0: Uma das composições mais lindas do Cazuza você ouviu aqui na voz do Luiz Melodia, codinome Beija-Flor. Aqui na nossa programação você já sabe, né? Sempre tem aquela música boa para embalar a sua noite. Eu vou pro intervalo, mas eu volto já.
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2: A proteção de dados é uma das prioridades do governo do Paraná. E a Celepar trabalha diariamente para garantir a segurança das informações que circulam nos sistemas públicos. Com a crescente digitalização dos serviços, é fundamental evitar acessos indevidos, ataques cibernéticos e tentativas de fraude. Para isso, a Celepar utiliza soluções modernas de cibersegurança, como criptografia, monitoramento em tempo real, autenticação reforçada e sistemas que identificam comportamentos suspeitos automaticamente. Essas ferramentas ajudam a proteger cadastros, documentos digitais, transações e comunicações internas. Além disso, equipes especializadas acompanham continuamente possíveis ameaças, realizam testes de vulnerabilidade e orientam os órgãos sobre boas práticas de proteção. Tudo isso garante que os serviços digitais do Estado sejam confiáveis e que os dados do cidadão permaneçam seguros. O Tec em Pauta de hoje fica por aqui. Até a próxima!
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4: Em 1998, 4 anos depois do Tetra nos Estados Unidos, a competição de futebol mais importante do mundo chegou à França. Dentro de campo, os donos da casa, comandados por Zinedine Zidane, bordavam sua primeira estrela na camisa dos Le Bleus, na grande final contra o Brasil. E fora dele, os franceses e o mundo conheciam um ritmo diferente. O porto-riquenho Ricky Martin, que foi escolhido da vez para dar voz ao hino do torneio com La Copa de la Vida. Música que misturava pop, salsa e samba. A faixa rapidamente se tornou uma febre e foi considerada até então a melhor música de Copa, segundo alguns entendidos. Aquele foi o Mundial em que o Brasil teve uma seleção cheia de estrelas, incluindo Ronaldo Fenômeno. Uma crise de convulsões do craque abalou a seleção antes da final e logo depois aconteceu um misterioso e trágico apagão no Stade de France. Mesmo com gosto amargo do vice-campeonato para nós, é difícil não ouvir a música que se tornou padrão de ouro para as Copas que vieram depois e não se deixar contagiar pelo ritmo e vibração. Por isso, aumente o som aí e ouça agora La Copa de la Vida com Ricky Martin.

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2: Você está curtindo Noite Educativa aqui na 97.1 FM comigo, Marilena Chociai. E tem mais música boa chegando agora com Paulinho Mosca, O Último Dia.

0: Curitiba recebe nos dias 4 e 5 de julho a nona edição do Knife Show, uma das maiores feiras de cutelaria do Brasil. O evento acontece na AABB, no bairro Tarumã, e vai reunir mais de 100 expositores de facas artesanais, espadas, machados, canivetes e peças de colecionador. A programação inclui demonstrações de forja ao vivo, palestras, sorteios e avaliação gratuita de facas antigas. Os ingressos já estão à venda pelo Disque Ingressos e no local nos dias do evento. Sheila Pessoa para a Noite Educativa.
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0: Fechamos este bloco com Pura Nostalgia. Marcos Sabino cantou o sucesso de 1982, Reluz. E se a música é boa, a gente toca pra você. Obrigada pela sua companhia. Eu vou para uma pausa rápida e no próximo bloco vai rolar música da melhor qualidade com o rei, Roberto Carlos. Fique com a gente. 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
2: Steven Spielberg volta ao tema que marcou sua carreira, os extraterrestres. Depois de ET, Contatos Imediatos do Terceiro Grau e Guerra dos Mundos, o diretor estadunidense retorna ao universo da ficção científica com Dia D. O filme acompanha Daniel Kellner, personagem de Josh O'Connor. Ele descobre evidências de que governos escondem há décadas a existência de vida extraterrestre. Na tentativa de revelar a verdade, acaba envolvido numa grande conspiração. Ao seu lado está Margaret Fairchild, interpretada por Emily Blunt, que está brilhante. Ela começa a experimentar fenômenos inexplicáveis e percebe que sua ligação com o mistério pode ser mais profunda do que imagina. Spielberg constrói a narrativa como um thriller. Há perseguições, segredos, operações militares e uma impressionante sequência envolvendo um trem, um dos pontos altos do filme. Mas Dia D não fala apenas sobre alienígenas, fala sobre medo, sobre manipulação da informação, sobre a dificuldade de distinguir verdade e mentira em um mundo saturado de versões. A crítica cinematográfica internacional se dividiu. Há quem veja o filme como um retorno inspirado de Steven Spielberg à ficção científica. Outros apontam problemas no roteiro e personagens pouco desenvolvidos. Ainda assim, o diretor demonstra uma qualidade rara. Ele continua sabendo provocar encantamento. Continua capaz de despertar a curiosidade diante do desconhecido, mesmo quando o resultado não é

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2: Noite Educativa, a melhor seleção musical para fechar o seu dia, você encontra aqui na 97.1 FM. Eu prometi e te deixo agora com Roberto Carlos, Proposta.

0: Para fechar a minha participação daquele jeitinho que a gente gosta, você ouviu Herbert Viana com participação de Zélia Duncan, Partir Andar. Eu, Marilena Chociai, fico por aqui. Quem está chegando é o meu nobre Tobias de Santana com o Arquivo MPB. Boa noite, um grande abraço e até amanhã. 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
1: Olá, hoje trago a você algumas ideias de conteúdo e programação para curtir com a criançada no final de semana. Anote aí. Espetáculo imersivo de luzes em Curitiba. A partir do dia 18 de junho, a paróquia Imaculado Coração de Maria recebe o espetáculo Gênesis, uma experiência imersiva que combina projeções mapeadas, trilha sonora e tecnologia para contar a história da criação do mundo. Com passagens por diversos países e mais de 2 milhões de visitantes, a atração transforma a arquitetura da igreja em um grande cenário visual que promete encantar crianças, jovens e adultos. Gênesis, de 18 de junho a 2 de agosto, de quinta a domingo, com 5 sessões por dia a partir das 18h30 da noite. Gênesis está em cartaz na paróquia Imaculado Coração de Maria, Avenida Presidente Getúlio Vargas, número 1193, no Rebouças. Para mais informações como adquirir o seu ingresso, visite o site do Muralzinho de Ideias, muralzinhodeideias.com.br. Arraiá para criançada neste sábado. O clima das festas juninas vai tomar conta do Shopping Curitiba no dia 20 de junho, sábado, com uma programação especial para toda a família. Das 2 às 6 horas da tarde, o piso L1 do Mall será palco de um arraiá muito animado, repleto de brincadeiras típicas. Um dos destaques da programação será o cortejo junino, que acontecerá das 3h30 às 4h30 da tarde. Músicos caracterizados percorrerão os corredores do shopping, convidando o público para cair na dança. E para deixar a festa ainda mais colorida, as crianças estão convidadas a caprichar no traje típico e participar de um desfile junino. Além disso, o arraiá contará com brincadeiras clássicas como pescaria, jogo de argolas, correio elegante, além de distribuição de pipoca. Para participar da festança, basta doar 1 quilo de alimento não perecível na hora, que a inscrição já está garantida. O evento tem produção e curadoria artística e cultural do Muralzinho de Ideias. Esperamos todos vocês, sábado 20 de junho, das 2 às 6 da tarde, no Shopping Curitiba. Se quiser mais sugestões, visite muralzinhodeideias.com.br. Desejo que você faça do final de semana da sua criança um lugar de inspiração, onde a arte e a infância se misturam e a vida acontece. Até!
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8: Existem seguidores para todo tipo de coisa, todo tipo de gosto, e muitos dos seguidores, depois de fisgados, são capazes de seguir cegamente coisas e pessoas. Alguns dos seguidos não deixam nenhum legado do qual algum parente sério possa se orgulhar. enquanto outros, verdadeiramente relevantes, resistem ao tempo e suas mensagens ecoam sem perder a sonoridade. Renato Russo, nosso homenageado no Arquivo MPB Especial, é um dos poucos que liderou no Brasil uma legião urbana de seguidores da qual muitos se orgulham de ter feito parte e de ainda fazer. Nascido no Rio de Janeiro como Renato Manfredini Júnior, já em Brasília, adota o sobrenome Russo. Acredita-se em homenagem ao matemático, filósofo e pacifista Bertrand Russell e ao filósofo Jean-Jacques Rousseau, o que sugere que Renato não desejava ser comercial raso ou apenas um rótulo. Sua vocação, como a escolha do seu nome indica, era aprofundar algumas questões relevantes, provocar reflexão, apresentar conteúdo, possibilitando que inteligência e erudição fossem mais populares.

0: Você ouviu Legião Urbana, quase sem querer.
1: O programa Pedala Curitiba promove neste domingo, dia 21, uma edição especial do Pedala Tour Matinal. O passeio terá concentração às 8h30 da manhã no estacionamento do Parque Náutico no Boqueirão, com largada às 9 horas. O trajeto passa pelas regiões do parque e do zoológico em um percurso de aproximadamente 22 quilômetros e nível médio de dificuldade. A atividade é voltada para ciclistas com mais experiência e idade mínima de 12 anos. As inscrições são gratuitas e podem ser feitas pelo guia.curitiba.pr.gov.br. Sheila Pessoa para a Noite Educativa.
0: Após sua experiência na banda Aborto Elétrico e a fase de Trovador Solitário, fases em que surgiram as músicas Tédio, Que País é Esse, de Renato, e Veraneio Vascaína, dele com Fê Lemos, além de Faroeste Caboclo, Eduardo e Mônica, entre outras, Renato lidera a formação da banda Legião Urbana, que dominaria o cenário do rock nacional no final do século passado. Renato Russo, que era filho de paranaenses, conheceu bem Curitiba em virtude dos familiares que residiam na capital do estado. O Paraná cruzaria novamente o seu caminho como Eduardo Paraná, mais conhecido hoje como Cadu Lambac, primeiro guitarrista da Legião Urbana, que contava ainda com Paulo Paulista no teclado e Bonfá na bateria. Essa fase inicial da banda passou a ser mais conhecida após a publicação do livro Música Urbana, o início de uma legião, do jornalista André Molina, baseado em relatos e documentos que o grande guitarrista Cadu forneceu ao escritor. Renato Russo cita Cadu, numa entrevista de 1994 para a MTV, como um dos maiores músicos de Brasília já naquela época.

0: Essa foi a banda Legião Urbana, com Renato Russo liderando, interpretando Índios.
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0: Renato passou parte da sua infância nos Estados Unidos, dominava o idioma do qual sua mãe era professora. E seguindo os passos dela, foi também professor de inglês, além de jornalista. Com Renato Rocha Bonfá e Dado Villa-Lobos, formação da Legião que ficou mais conhecida, a banda iniciou uma escalada consistente, lançando os grandes álbuns Legião Urbana, 2, Que País É Este, As Quatro Estações, 5, O Descobrimento do Cu, O Descobrimento do Brasil, A Tempestade e o póstumo Uma Outra Estação.

0: Você ouviu Legião Urbana, há tempos.
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2: O Ministério da Educação e o INEP ampliaram o prazo para o pagamento da taxa de inscrição do Enem 2026 para segunda-feira, dia 22. O pagamento pode ser feito por Pix, cartão de crédito ou débito em conta, além de outros meios disponíveis nos bancos. A taxa é obrigatória para quem não tem direito à isenção e só confirma a participação no exame. As inscrições são feitas pela internet na página do participante no site do INEP. As provas do Enem estão marcadas para os dias 8 e 15 de novembro em todo o país. Sheila Pessoa para a Noite Educativa.
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0: Artistas e bandas reverenciam Renato Russo e a banda Legião Urbana. Renato também é conhecido como o único roqueiro brasileiro que superou a marca de 10 milhões de discos vendidos, segundo dados divulgados pela Rádio Câmara em 2016. Os Paralamas do Sucesso são padrinhos da Legião e, claro, que há aí quase que uma irmandade que justifica o carinho. Mas outros, como Dinho Ouro Preto e a banda Capital Inicial, que viveram ao lado da Legião desde sempre, Cazuza, cuja admiração por Renato ficou conhecida como inveja criativa, o ex-RPM Paulo Ricardo, todos demonstram um carinho e respeito enormes pela grande obra de Renato Russo. Vamos ouvir mais alguns sucessos com Renato Russo?

0: Essa foi a Legião Urbana, quando o sol bater na janela do teu quarto. Renato Russo enfrentou dificuldades que se manifestaram diretamente na sua saúde. Uma delas, a síndrome da imunodeficiência adquirida, foi determinante na interrupção da trajetória desse grande artista. Com uma voz agradável, possante e afinada, Renato Russo poderia cantar o que quisesse. Venderia discos escrevendo bobagens como "Meu bem, a vida sem você é como uma bicicleta sem rodas, não me leva a lugar nenhum". Mas não, ele preferiu falar sobre a armadilha de, sem perceber, repetir de um jeito novo os erros que condenava nos outros, ao dizerem quase sem querer, abre aspas, "Quantas chances desperdicei quando o que eu mais queria era provar para todo mundo que eu não precisava provar nada para ninguém", fecha aspas. Ou em Pais e Filhos, quando questionou, abre aspas, "Você me diz que seus pais não lhe entendem, mas você não entende seus pais. Você culpa seus pais por tudo, e isso é absurdo. São crianças como você. O que você vai ser quando você crescer?", fecha aspas. Essas e outras reflexões muito interessantes justificam sua postura e o nome que adotou. Renato Russo não é para quem tem baixo nível de exigência. Eu sou o Tobias de Santana e você participou do arquivo MPB Especial. Obrigado por prestigiar um pouco da história do Renato Russo. Um grande abraço e até a próxima.
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3: Olá, ouvintes da Rádio Educativa. Aqui quem fala é Felipe Zambuja, da Divisão de Difusão Cultural da Biblioteca Pública do Paraná. Hoje, convido vocês para o nosso novo projeto mensal, o Biblioteca Convida. O projeto reúne personalidades ligadas à literatura e às artes para rodas de conversas no palco da biblioteca. A iniciativa reforça o papel da Biblioteca Pública do Paraná como espaço de conexão entre leitores, artistas, escritores e livreiros. Nessa primeira edição, recebemos o quadrinista André Dahmer para um bate-papo sobre o tema Como Rir do Absurdo ajuda a digerir a realidade de hoje sem cair na alienação, com mediação do professor e ilustrador Guilherme Caldas. Biblioteca Convida, às 7 da noite, e você pode conferir todas as atividades da biblioteca no site bpp.pr.gov.br. Minha dica de leitura é O Avesso da Pele, de Jefferson Tenório. Lançado em 2020, o livro venceu o Prêmio Jabuti do ano seguinte, na categoria Romance Literário. A obra conta a história de Pedro, que, após a morte do pai, sai em busca de resgatar o passado da família. Uma narrativa forte, mas muito sensível, O Avesso da Pele traz à tona um país marcado pelo racismo e por um sistema educacional falho, além de um relato denso sobre as relações entre pais e filhos. Curtiu a dica? O Avesso da Pele está disponível para empréstimo aqui na Biblioteca Pública do Paraná. Até a próxima!
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7: Bom dia, que bom lhe encontrar aqui coladinho na Educativa 97.1 FM. Você que é a pessoa mais importante, pois é pensando em você que o nosso programador escolhe com todo carinho as músicas que vão tocar mentes e corações na madrugada da Educativa. Eu sou Tobias de Santana, espero que esteja tudo bem com você, agradeço a sua nobre companhia e juntos vamos passear nas ondas do rádio, esse nosso parceiro de todas as horas. E para começar muito bem, vamos começar com um sambão, aquele que toca o coração, com Jorge Aragão, Papel de Pão.

0: Você ouviu o clássico Diz Que Fui Por Aí com Luísa Sonza e Roberto Menescal.
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2: Agora colorindo um pouco essa madrugada, esquentando um pouquinho também, a cor do som com Abrir a Porta.

0: obrigado.
1: Essa foi a banda Ira, muito bem acompanhada por Samuel Rosa, interpretando Tarde Vazia.
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3: Olá, ouvintes da Rádio Educativa. Aqui quem fala é Felipe Zambuja, da Divisão de Difusão Cultural da Biblioteca Pública do Paraná. Hoje, convido vocês para o nosso novo projeto mensal, o Biblioteca Convida. O projeto reúne personalidades ligadas à literatura e às artes para rodas de conversas no palco da biblioteca. A iniciativa reforça o papel da Biblioteca Pública do Paraná como espaço de conexão entre leitores, artistas, escritores e livreiros. Nessa primeira edição, recebemos o quadrinista André Dahmer para um bate-papo sobre o tema Como Rir do Absurdo Ajuda a Digerir a Realidade de Hoje Sem Cair na Alienação, com mediação do professor e ilustrador Guilherme Caldas. Biblioteca Convida, às 7 da noite. E você pode conferir todas as atividades da biblioteca no site bpp.pr.gov.br. A minha dica de leitura é O Avesso da Pele, de Jefferson Tenório. Lançado em 2020, o livro venceu o Prêmio Jabuti do ano seguinte na categoria Romance Literário. A obra conta a história de Pedro, que, após a morte do pai, sai em busca de resgatar o passado da família. Uma narrativa forte, mas muito sensível, O Avesso da Pele traz à tona um país marcado pelo racismo e por um sistema educacional falho, além de um relato denso sobre as relações entre pais e filhos. Curtiu a dica? O Avesso da Pele está disponível para empréstimo aqui na Biblioteca Pública do Paraná. Até a próxima!
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1: 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Agora, Lilás com Djavan.

0: Essa foi a banda Engenheiros do Havaí com A Montanha.
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0: Agora quem chega é Jorge Versilo, Fênix.

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0: Você ouviu Entre o Céu e o Mar, com Elba Ramalho.
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0: Madrugada Educativa, música boa na madrugada. Eu sou Tobias de Santana, seguindo com você até às 7 da manhã. Vamos receber agora Adriana Calcanhoto, interpretando 8 anos.

0: Esse foi João Bosco com Memória da Pele.
1: Olá, eu sou o Diego Tirri e agora começa mais um Minuto de Educação, o boletim diário sobre a educação pública no Paraná. O Colégio Estadual do Campo Dr. Caetano Munhoz da Rocha, em Quitandinha, na região metropolitana de Curitiba, passou por obras de reforma e ampliação entre o final de 2025 e o primeiro semestre de 2026. Os investimentos do governo do estado somaram quase R$3,5 milhões em recursos do Fundepar. As obras incluíram a construção de um novo refeitório, a reforma da quadra poliesportiva, além da criação de um laboratório de química, física e biologia. Também foram feitas adequações nas redes elétrica e hidráulica da escola, além de pintura geral e instalações de passarelas cobertas entre os blocos. E este foi o Minuto de Educação de hoje. Você também pode nos acompanhar nas redes sociais. O endereço é educação.pr.
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0: Você fica agora com o clássico Que Maravilha, com Jorge Benjor.

0: Esse foi Guilherme Arantes, interpretando Hora de Partir o Coração.
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0: Agora é a vez da banda J Quest. Encontrar alguém.

0: Essa foi Isabella Taviani interpretando a canção que faltava.
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0: Vamos recordar o clássico Começaria Tudo Outra Vez, com Jane Duboc.

0: Você ouviu Silva com Ainda Lembro.
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0: Madrugada Educativa, música boa na madrugada. Eu sou o Tobias de Santana, seguindo com você até às 7 da manhã. Você fica agora com o Baby do Brasil interpretando um Auê com você.

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0: Esse foi o sucesso Por Que Não Eu, com Leone.
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2: Veja este exemplo. Pedrinho foi expulso, haja vista seu mau comportamento. A expressão haja vista é invariável. Assim sendo, você nunca pode dizer haja visto, hajam vistos, hajam vistas, etc. É só haja vista e pronto. Estamos conversados. Observe esta frase. O menino levou um tombo e ficou todo arranhado. Levou um tombo? Levou? Observe como é curioso o verbo levar nesse caso. Aí, levar tem o sentido de sofrer, padecer, receber. Nada de errado.
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3: Olá, eu sou o Diego Tirri e agora começa mais um Minuto de Educação, o boletim diário sobre a educação pública no Paraná. Neste mês de junho, uma comitiva do Colégio Estadual Indígena FEG Prague Fernandes esteve em Brasília para receber o reconhecimento pela participação do programa Ensino Médio Mais do Ministério da Educação. A iniciativa apoia escolas públicas que possuem turmas de ensino médio no período noturno e elaboram práticas pedagógicas para a permanência dos estudantes. Localizado no município de Nova Laranjeiras, o colégio atende jovens indígenas Kaengang. A proposta pedagógica desenvolvida pela instituição colocou a valorização da cultura Kaengang no centro do processo educativo, fortalecendo a identidade cultural dos alunos e contribuindo para a participação deles no ensino médio noturno. E este foi o Minuto de Educação de hoje. Você também pode nos acompanhar nas redes sociais. O endereço é educação.pr.
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0: Você ouviu Vi, Não Vivi, Zélia Duncan.
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0: Agora é a vez de um grande mestre da MPB, Ivan Lins, trazendo Saindo de Mim.

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0: Esse foi Luiz Melodia com Quase Fui Lhe Procurar.
1: Olá, eu sou o Diego Tirri e agora começa mais um Minuto de Educação, o boletim diário sobre a educação pública no Paraná. A Secretaria da Educação vai investir mais de 8 milhões de reais na ampliação e na reforma do Colégio Estadual Cívico-Militar de Djalma Marinho, em Campo Largo, na região metropolitana de Curitiba. A ordem de serviço foi assinada pelo secretário de Estado de Educação, Rony Miranda, durante evento realizado na própria escola. A intervenção vai ampliar em 55% a capacidade de atendimento da unidade, criando 528 novas vagas no período diurno. Com isso, o número de estudantes atendidos vai passar dos atuais 963 para 1.491 alunos. A conclusão da obra está prevista para o final de 2027. E este foi o Minuto da Educação de hoje. Você também pode nos acompanhar nas redes sociais. O endereço é educação.pr.
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0: Você vai curtir Amor de Índio com Gabriel Satter.

0: Madrugada Educativa trouxe a banda Pato Fu, Ando Meio Desligado.
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2: Steven Spielberg volta ao tema que marcou sua carreira, os extraterrestres. Depois de ter contatos imediatos do Terceiro Grau e Guerra dos Mundos, o diretor estadunidense retorna ao universo da ficção científica com Dia D. O filme acompanha Daniel Kellner, personagem de Josh O'Connor. Ele descobre evidências de que governos escondem há décadas a existência de vida extraterrestre. Na tentativa de revelar a verdade, acaba envolvido numa grande conspiração. Ao seu lado está Margaret Fairchild, interpretada por Emily Blunt, que está brilhante. Ela começa a experimentar fenômenos inexplicáveis e percebe que sua ligação com o mistério pode ser mais profunda do que imagina. Spielberg constrói a narrativa como um thriller. Há perseguições, segredos, operações militares e uma impressionante sequência envolvendo um trem, um dos pontos altos do filme. Mas Dia D não fala apenas sobre alienígenas, fala sobre medo, sobre manipulação da informação, sobre a dificuldade de distinguir verdade e mentira em um mundo saturado de versões. A crítica cinematográfica internacional se dividiu. Há quem veja o filme como um retorno inspirado de Steven Spielberg à ficção científica. Outros apontam problemas no roteiro e personagens pouco desenvolvidos. Ainda assim, o diretor demonstra uma qualidade rara. Ele continua sabendo provocar encantamento. Continua capaz de despertar a curiosidade diante do desconhecido, mesmo quando o resultado não é exatamente perfeito. Dia D talvez não esteja entre os maiores filmes de Spielberg, mas reafirma algo que o acompanha há mais de 50 anos. Sua crença de que olhar para o céu ainda pode ser uma experiência de descoberta.
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0: Agora é a vez de Melim, Eu Te Devoro.

0: Você ouviu Suave Veneno com Nana Caymmi.
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0: Agora quem chega para clarear o dia é Milton Nascimento e Lô Borges com Resposta.

0: Esse foi João Nogueira interpretando a canção Louco. E assim finalizamos o nosso passeio pela madrugada na Educativa 97.1 FM. Sempre um prazer ter a sua nobre companhia para curtir música de qualidade aqui na Educativa. Eu sou Tobias de Santana, deixando você sempre em ótima companhia. Vem aí Eureka e logo a seguir, não dá para perder, o Jornal Paraná Agora, primeira edição. Temos um encontro marcado hoje à meia-noite para um novo passeio musical na madrugada. Um ótimo dia para você e um fraterno abraço.
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7: Olá, chegamos! Eureka no Rádio, sempre tratando de questões ligadas ao ensino 97.1, AM 630. Senhores, hoje, por acaso... Sexta-feira. Acabando a 25ª semana.
8: Que beleza.
7: Boa semana. Olha só.
9: Para os estudantes, felicidade pura. Faltam duas semaninhas e meia, três, na verdade, para encerrar o primeiro semestre. Aí. Que passou voando, hein? Todos dizíamos, lembra?
7: Vocês não acreditaram que estava acabando o ano, né? Vocês não acreditaram que estava acabando.
9: Quando voltarem no finalzinho de julho, começo de agosto, estarão a 3 meses do Enem e das provas
7: vestibulares. Exatamente. Então, aproveite. Sou Mário Geronasso, onde hoje, nesta data?
9: Hoje, no Manuel Alencar Guimarães, fechando Santa Felicidade, também fica ali na região das Mercês, por assim dizer, mas já com esse périplo encerrado, semana que vem, Boa Vista nos espera, senhor.
7: Opa,
9: então, vamos
7: região
9: nós.
7: Norte de Curitiba.
9: Exatamente,
7: Boa Vista.
9: Boa Vista.
7: Ontem você fez uma provocação, não contou, deixou no ar qual que era a bronca.
9: Então, senhores, eu quero que os senhores, por favor, pensem, e quem está nos ouvindo, nos levando de carona, também pense nos três temas. Então nós teremos, curiosamente, o primeiro tema. Para vocês refletirem.
10: Para os debatedores.
9: Exatamente. Dar dinheiro às pessoas em situação de rua ou a quem pede nos semáforos é uma atitude a ser mantida ou a ser proibida?
7: Uma turma vai defender sim e outro não.
9: Sim,
7: é isso?
9: Ser mantida ou ser proibida.
7: Perfeito. E a próxima?
9: Próximo tema. Segundo tema. O uso das IAs nos trabalhos escolares é benéfica ou maléfica ao processo de ensino-aprendizagem?
10: Ótima discussão também. Ótima.
7: Mas dá para perguntar para Iá?
9: Dá. Boa. E a terceira, que gerou uma polêmica gigantesca, é: o aborto deve ser regulamentado no Brasil? Sim ou não?
10: De certa forma, ele já é regulamentado.
9: Mas em nenhum momento nós perguntamos se o indivíduo é favorável ou contrário ao aborto. Nós perguntamos sobre a regulamentação. Por quê? Porque existe uma regulamentação já está efetiva, posta. Mas há restrições. Uhum. E existe a clandestinidade.
10: Exato.
9: E esse é o ponto, clandestinidade. Tomara que eles toquem nisso. Mas gerou uma polêmica. Porque
10: esse é o grande ponto.
9: É,
10: né?
9: Porque alguns...
10: que quando você não tem regulamentado, automaticamente cai na clandestinidade.
9: Alguns disseram que esse tema não deveria ser debatido. Eu pergunto a vocês, esse tema não deveria ser debatido?
10: Eu acho que deve, pelo amor de Deus.
11: Eu acho que todo tema polêmico deve ser debatido, porque deve ser pensado, deve ser estudado.
9: Sim.
11: Né? E principalmente porque você tem uma tese, escute uma antitese e você faça uma síntese, né? De um fato como esse. Não debater não acrescenta em nada.
9: Pois é.
10: Não devem existir assuntos proibidos. Né?
11: Sim.
9: Nós fomos proibidos, falando nisso, alguns anos atrás, de debater o voto no Brasil. Por quê? Porque era um ano eleitoral, há 4 anos. Então, dizendo, não vão debater, este tema é polêmico, pode gerar alguma situação de briga, de violência. Negativo. Nós não estamos falando com incivilizados. É. Só o incivilizado vai partir para a ignorância, porque é ignorante na acepção da palavra. Mas aquele que tem um pouquinho de discernimento, ele pode discordar, mas ele ouvirá os demais. Então, e nós discutimos o voto. Inclusive, nesse ano, novamente, trouxemos o voto à tona. Agora, o aborto, assim como a reforma agrária, nós, nesses 5 anos de projeto, jamais tínhamos discutido, senhores.
7: Olha só, nessa história de proibir, professor Marlos, professor Janás, vou pedir para o Jacir colocar o seguinte. Olha só um trechinho desta música aqui.
9: Vamos lá.
7: O que, que ela diz? Pare de tomar a pílula.
10: Sim.
7: O Daí José, 1973, 70. 74.
11: Da nossa época.
10: Eu não tinha nascido ainda.
7: Olha só.
8: Pare

0: Olha só, senhores, essa música então...
1: A proibição
0: dessa música ajudou a diminuir a natalidade no Brasil.
1: Sim.
0: E muito. Porque quando eles proibiram, mesmo as mulheres analfabetas perguntavam para outro, por que a música não toca mais? Ela mostrava, tá vendo essa cartelinha aqui? Se você tomar esse remédio assim, assim, assado, você não vai engravidar. E sabe que o debate que tem acontecido no Brasil nos últimos anos, e a pesquisa do IBGE, que foi lançada há 2 semanas, diminuiu muito a gravidez indesejada. Então, a história do aborto tem sim... Eu fiz essa analogia com para de tomar a pílula, sim. Mas a história do aborto tem que sim ser debatido. E os pais têm que debater com seus filhos, até na questão da gravidez
1: indesejada. É muito ruim quando pais têm assuntos que são tabu com seus filhos. Isso não pode acontecer.
0: O pai
1: e a mãe tem que ser aquele que conversa sobre todos os assuntos de relevância. Ele tem que... Senão, ele vai conversar com os amigos fora de casa, vai conversar com estranhos. E é o pai e a mãe que tem que dar orientação. Tem que dar um entendimento. Tem que debater, discutir.
2: Então, 3 temas, senhores, como vocês estão ouvindo e pensando comigo. 3 temas polêmicos, a questão dos recursos a serem distribuídos na rua. Muita gente é contra, completamente contra, porque alega que isso faz com que exista a indústria...
3: Incentiva, que a pessoa
2: permaneça na esmola. Consequentemente, eles entendem que não, que você pode compartilhar algumas situações, certo? Então, é uma discussão boa. E é acadêmica, porque eu ouvi assim, não são rasas as discussões. Essa discussão não é acadêmica. Como não é acadêmica?
3: Não, o tema do morador em situação de rua, né? Da pessoa em situação de rua já foi debatido.
2: E nós acertamos, foi o tema da prova do Exame Nacional do Ensino Médio, 2023, nós acertamos.
1: E como dizer que um assunto como esse não é acadêmico?
2: Ou que a IA...
1: Problemas sociais não são acadêmicos.
2: E a IA, não é, no processo de ensino-aprendizagem, não é acadêmico. Como não?
1: Perfeito.
2: O que mais se vive nesse momento é dentro da academia, essa discussão?
1: Hoje, dentro da academia, eu sou professor na academia, hoje um dos grandes problemas dentro da academia é esse também, sim. Né?
0: E depois dessa música que trouxe muita saudade para alguns, vambora! Bom final de semana a todos, Eureka no Rádio.
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1: Estão abertas as inscrições para o processo seletivo com oportunidades na área da saúde em Curitiba. 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
2: O inverno tem início neste domingo, com previsão de temperaturas um pouco acima da média e ainda chuvas. Como você vê agora nas imagens de Toledo, que neste momento, na região oeste, tem 15 graus.
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0: São 7h01. Bom dia para você que está com a gente a semana toda e também nesta sexta-feira aqui no Primeira Edição. Me conta uma coisa, hein? Você atua na área da saúde e está em busca de uma oportunidade ou conhece alguém com esse perfil que também está procurando emprego? É, a partir de hoje, aqui em Curitiba, abrem as inscrições para o processo seletivo com vagas na área da saúde. E nós vamos fazer contato com o repórter Luan Azevedo. Luan, explica para a gente como que funciona essa seleção, quantas vagas tem e qual é a faixa de salário. Bom dia, boa sexta-feira.
1: Bom dia, Paty, Gustavo, e bom dia a todos que nos acompanham. A Fundação Estatal de Atenção à Saúde, a FES, ela abre nesta sexta-feira as inscrições para 3 processos seletivos simplificados que vão reforçar o atendimento da rede pública de saúde de Curitiba. Nós estamos em frente à unidade de saúde Pilarzinho, que é uma das estruturas que fazem parte do SUS curitibano administrado pela FES, e as oportunidades são para diversas áreas. As vagas contemplam médicos de 17 especialidades, técnicos de enfermagem e também profissionais das áreas assistenciais e administrativas, como advogado, fonoaudiólogo, educador físico, analista clínico e técnicos de laboratório e saúde bucal. Ao todo, são 50 vagas para técnico de enfermagem e uma vaga para cada um dos demais cargos. Os salários chamam a atenção e variam de R$ 2.000 a mais de R$ 20.000, dependendo da função. As inscrições são de graça e devem ser feitas exclusivamente pela internet até às 5 horas da tarde, no dia 3 de julho. Os contratos terão duração de até 12 meses, com a possibilidade de prorrogação por mais um ano. Segundo a FES, as contratações têm como proposta substituir temporariamente profissionais que foram afastados por licenças médicas, licenças maternidades e outros motivos previdenciários, garantindo a continuidade dos serviços prestados. A seleção será feita em 2 etapas: análise documental, seguida de exame médico-administracional. E também a reserva de vagas para pessoas com deficiência e para pessoas pretas, pardas e indígenas, conforme prevê a legislação. É uma oportunidade para quem busca uma colocação na área da saúde, ao mesmo tempo uma forma de reforçar o atendimento à população nas redes municipal de Curitiba. Ficou com alguma dúvida? Quer buscar mais alguma informação? É só acessar o site da FES, que é o fes.curitiba.pr.gov.br. Paty, Gustavo.
0: É isso mesmo, Luan. Muito obrigada pelas informações. Ótimo trabalho para você. Gente, uma super oportunidade, né? E a gente trazendo nessa sexta-feira. Isso é animador para a gente começar o dia.
2: Bom dia para você que está com a gente aqui na TV Paranaturismo, já aproveitando o seu café da manhã conosco. Na Rádio Educativa também, nosso bom dia. E para você que nos acompanha pelo YouTube. Começamos o nosso giro pelo Paraná com imagens ao vivo do aeroporto de Cascavel. Tempo nublado por lá, mas dá para ver que acima das nuvens o sol pretende aparecer. Nesse instante, 14 graus na região oeste.
0: E da região oeste a gente vai para o leste paranaense. Agora temos imagens aí de Matinhos, está sextando, e o litoral do Paraná. É sempre uma ótima opção, viu, para turismo, lazer e descanso. Céu já aberto e olha só que cores mais lindas no céu de Matinhos nesse momento, né? Tudo laranjado por lá, tudo amarelo, é sinal de que o sol vai pintar em Matinhos. Neste momento, 17 graus no litoral. Continua com a gente que daqui a pouquinho tem a previsão do tempo completa para você curtir aí, programar o seu fim de semana. São 7h06.
2: O inverno tem início neste domingo, às 5h24 da manhã. E tem previsão de chuvas e temperaturas acima da média para esta estação que está chegando.
3: Com a chegada do frio nestes últimos dias do outono, muitos paranaenses esperam um inverno mais gelado. E muitos moradores já têm até algumas estratégias para se protegerem da friaca.
4: Café quentinho, né? Não pode faltar, agasalhar, né? Aprendi a falar japona com vocês aqui, né? Lá para nós é blusa, jaqueta, maquia japona, e vamos que vamos.
5: nada melhor do que um chimarrão logo de manhã, comer um pinhão ali do lado de um fogãozinho a lenha. E é isso que a gente tá tentando ao máximo, né? Tem os clássicos, né, de noite, a gente esquentar aquela água quente na garrafa pet para esquentar um pouquinho ali a cama.
3: Para a alegria de uns e tristeza de outros, o inverno deste ano não deve ser tão rigoroso de acordo com o CIMEPAR. A estação deve ser marcada por temperaturas mais amenas, com mínimas acima da média histórica. A previsão também é de maior volume de chuvas nos próximos meses por causa do fenômeno El Niño. Ainda de acordo com o CIMEPAR, o El Niño deve trazer mais chuva, mas não deve chover o tempo todo durante este inverno. Em julho, já devemos verificar menor variação de temperatura durante o dia, isto é, uma menor amplitude térmica. A previsão é de mais nevoeiros do que geadas. As geadas devem ser menos abrangentes do que observado em anos anteriores.
6: No próprio mês de julho, ainda nós teremos ingressos de massa de ar frio, temperaturas baixas, até mesmo com algumas geadas na primeira quinzena, especialmente. Mas como nós vamos observar mais chuva ao longo da estação, a tendência é que nós tenhamos menos períodos gelados, manhãs bastante frias durante a manhã, mas, consequentemente, pela maior presença de nuvens e das chuvas, tardes um pouco mais frias que o normal.
3: Quanto à previsão da chegada do El Niño, a Defesa Civil Estadual já trabalha com ações de prevenção e mitigação dos impactos que devem ser causados pelo fenômeno. Os municípios que vão receber o primeiro impacto do El Niño já estão sendo preparados com a realização de simulados de desastres, entre outras medidas.
7: Sejam ações de prevenção na parte de engenharia, sejam ações de preparação dos municípios que vão ser os primeiros a, por exemplo, receber o impacto, numa atualização de um plano de contingência, numa formatação de um pequeno estoque de assistência humanitária para que o município tenha condições de dar uma primeira resposta.
8: A gente vai fazendo o acompanhamento da condição daquele sistema e aí quando a gente vai chegando a curto prazo, durante a semana, com horas de antecedência, é quando a gente faz o contato com a Defesa Civil e a gente dá o primeiro aviso meteorológico de que a gente pode ter algum evento extremo naquela semana.
3: Apesar do frio, segundo o balanço feito pelo CIMEPAR nesta quinta-feira, o outono deste ano no Paraná foi marcado por temperaturas dentro da média esperada para o período, com manhãs mais quentes e tardes mais frias. Na região norte do estado, o volume de chuvas foi mais alto. E é com este friozinho que o outono chega ao fim no domingo, quando começa o inverno, às 5h24 da manhã.
0: Olha, gente, uma coisa é certa, né? O café é indiscutível, a presença dele na nossa vida, né? Faça chuva, sol, frio, enfim. E como é que será, né, que fica o tempo no Paraná, nesta que é a última sexta-feira do outono 2026, hein? Chegou o momento de você conferir a nossa previsão. Bom, com o avanço de uma frente fria pelo estado, CIMEPAR garante, vai chover. Agora pela manhã tem previsão de temporais, inclusive nas regiões noroeste, oeste e sudoeste. Nos outros pontos do estado deve ter chuva durante a tarde. E nós temos mais detalhes sobre o tempo nesta sexta em nosso mapa que você acompanha a partir de agora com a gente. Vamos ver então como é que fica o nosso Paranazão aqui. Vamos começar lá pelo norte do Paraná. Londrina tem temperatura mínima de 9 graus. Nessa sexta-feira, a máxima é de 21. O tempo vai abrir, pouco de sol, entre nuvens, chuva também ao longo do dia. Não é muito diferente em Maringá, só que Maringá tem aí as temperaturas, né? Tanto a máxima como a mínima, um pouquinho mais quentes. 12 graus a mínima, 22 a máxima. E a gente já percebe uma boa amplitude térmica, né? Mas o mesmo cenário aí de chuva intercalando com sol entre nuvens, céu nublado. Bastante instabilidade também é aqui, ó, na região centro-sul. Em Guarapuava também, o tempo segue chuvoso, com friozinho, sol se escondendo aí entre nuvens, temperatura mínima de 8. A máxima não passa dos 18 graus. Vamos agora aqui para a região oeste do nosso estado. Cascavel, tempo chuvoso, fechado por lá, viu? Os termômetros marcando a mínima de 11 e a máxima não vai passar dos 14 graus. Ou seja, aqui a gente tem, ó, pouquíssima amplitude térmica. É o friozão que está lá hoje, então temperaturas bem baixas ao longo do dia, que será com chuva. Na região de fronteira também não é muito diferente. Foz tem previsão de chuva ao longo desta sexta-feira. Tempo fechado e as temperaturas também, ó, bem baixas. A mínima, para começar o dia, 13 graus. A máxima não vai passar dos 16 na região de fronteira. Vamos aqui do outro do lado, né, oeste, vamos para esse outro canto, lado do leste. Nos Campos Gerais, ainda, o tempo vai estar um pouquinho mais aberto. Tem possibilidade de chuva, também de sol entre nuvens, céu mais nublado por lá. Temperatura mínima de 7 graus, a máxima vai chegar aos 21. Já aqui na capital, também, a gente começa os termômetros marcando 7 graus, friozinho, hein? Uma manhã gelada para quem acordou cedinho como a gente. Você que está acordando agora, antes de sair de casa, está acompanhando aqui, tá frio sim lá fora, viu? Mas vamos chegar aos 20 graus, é a temperatura máxima. A boa notícia é que a gente tem sol entre nuvens, um tempo um pouco mais estável nessa sexta-feira aqui na capital. E descendo para o litoral, Paranaguá também tem aí tempo fechado, mas com sol aparecendo. Temperatura mínima de 11, a máxima vai chegar aos 22 graus. Aqui a gente já percebe uma maior amplitude térmica, ou seja, dos 11 vai ficar mais agradável, vai chegar aos 22 graus. Se você pretende assistir ao Jogo do Brasil lá no litoral, descer a serra, aproveitar o fim de semana por lá, tá aí, então, uma boa pedida, né? Com essa temperatura mais agradável. A gente faz agora um giro de câmeras pelo nosso estado para você acompanhar ao vivo o amanhecer pelas nossas cidades. E olha aí que imagem bonita que você tá vendo. Aí é a Baía de Guaratuba, né? O céu já azul, algumas nuvens, mas nuvens claras. O tempo tá aberto em Guaratuba, 14 graus agora. Vamos sair então do leste, vamos para o outro canto. Aí é a nossa região de fronteira. Se você está acompanhando aí, ó, o céu já está bastante iluminado em Foz, hein? A gente vê umas nuances ali bem bonitas, inclusive, né? Praticamente sem nuvens. É, mas a previsão é de chuva em Foz, viu? Não se engane. Essa via aí que você está vendo, o pessoal que está chegando aí, é a continuação, né? É a Avenida Juscelino Kubitschek. Quem chega pela BR-277 e entra em Foz, essa é a avenida que dá continuação, então, até chegar na aduana. E os carros, a gente já percebe, ó, já parando, diminuindo a velocidade. É, e aos poucos, aquela fila que a gente vê todas as manhãs vai se formando, né? Inclusive, você vê no canto ali, ó, esquerdo, a fila de caminhões, gente. Pessoal ali, os caminhoneiros aguardando para passar na aduana. Essa espera, ela pode levar, inclusive, dias, dependendo aí desse fluxo de caminhões. Tá 16 graus agora em Foz, turismo aí de compras, tá forte, né? Nessa manhã de sexta. Vamos voltar para a capital aqui, pra gente ver Curitiba. Curitiba também, ó, um céu mais aberto, né? Não tá tão nublado, não. Tá, parece que querendo ficar azulzinho, inclusive. Essa imagem é do Museu da Vida, nosso vizinho aqui. Essa imagem, essa câmera é aqui, ó, bem no alto das Mercês, onde está a TV Paranaturismo, no canal da música. São 7h14.
2: Um grupo de voluntários aqui da capital usa a música para levar alegria e acolhimento a quem mais precisa.
9: E chora no meu ombro, eu juro que não vai embora.
10: Aqui, pessoas talentosas se dedicam na missão de levar a arte para onde, muitas vezes, ela não consegue chegar. Iniciativa desenvolvida pelo programa Rede Sol Arte Solidária, viabilizado pela Fundação Cultural de Curitiba.
11: É um programa de artistas voluntários locais, onde a gente faz toda a logística para esse artista ir nas instituições fazer apresentações voluntárias.
12: No grupo de voluntários está a Michele. Ela usa o dom que tem a favor do próximo, um gesto de carinho que exerce com muito empenho.
13: Eu me sinto privilegiada de poder vir aqui trazer essas músicas lindas, poder cantar essas músicas maravilhosas para elas. E saio daqui sempre com o coração cheio de amor, cheio de coisas boas.
10: Um dos locais escolhidos para receber a ação é este lar de idosas na capital paranaense. Uma boa dose de música sem contraindicações.
14: Temos muitas senhoras com Alzheimer e a gente vê a alegria que muitas das vezes passa um tempo sem comunicar. Quando vem uma atividade, mostra a comunicação e isso deixa a gente muito feliz. Transforma a vida delas.
10: O público, claro, agradece e elogia a experiência.
15: Nossa, eu achei lindo. Tem que vir mais vezes para a gente curtir. E sempre que a Rede Sol aparece, é novidade que ela traz, né? Então a gente fica muito feliz.
0: Bacana, hein? Nossa, isso traz um quentinho pro coração da gente ver essas pessoas assim, né? Faz a diferença, viu? Na vida de todas elas que estão nessas instituições de acolhimento. É atenção e empatia. São 7h17. Falando em atenção e empatia, quero saber de você aí. Já mandou alguma vez um alô aqui pra gente? Já registrou em algum momento a sua participação? O que está esperando? Faça isso é muito legal. A gente pode interagir, trazer a sua mensagem aqui. Eu estou sempre aguardando um WhatsApp seu por aqui. Nosso WhatsApp é o 4133317551. Estou com ele aberto já aqui, ó, porque tem mensagens chegando por aqui. E a gente quer ver, né? Foto, imagem, o seu alô. Olha só, a Patrícia, do bairro Capão Raso. Bom dia, meus queridos. Minha xará aí, ó, do Capão Raso. Bom dia, viu, Paty? Obrigada pela sua companhia. Tem mais gente, tem até os olhinhos ali que estavam procurando mensagem com a gente, hein? Olha só, a Jocélia de Araucária. E ela trabalha na cidade industrial de Curitiba. Bom dia, Patrícia. Mais um dia abençoado na companhia de vocês. Obrigada, Jocélia. Um bom trabalho para você aí, né? Tá vindo de Araucária, tá indo pro trabalho. Muito obrigada pela companhia. Tô aguardando também a tua mensagem por aqui, tá? Assim que você mandar, a gente registra aqui. 4133317551 ou aponta o seu celular, a câmera, abre a câmera, como se fosse tirar foto realmente, abre ali no quadradinho QR Code, que tá aí, ó, no canto esquerdo. Tá combinado? São 7h18.
2: Tem mudança no horário de visitação dos cemitérios de Curitiba, por isso vamos fazer contato com o repórter Vinícius Carrasco. Vinícius, explica pra gente qual que é o motivo dessa alteração que está acontecendo por aí. Bom dia.
16: Bom dia, Gustavo. Olha só, essa padronização tem como objetivo facilitar, né, o acesso e também garantir a segurança dos usuários e a permanência deles nos cemitérios municipais, justamente nesse período de inverno em que a luminosidade natural diminui muito mais cedo, viu? Os portões principais e as administrações agora funcionam diariamente das 8 da manhã até as 5 da tarde, inclusive aos sábados, domingos e feriados. Antes, o atendimento era das 7 da manhã até as 6 da tarde, nos dias úteis, e das 9 da manhã até as 6 da tarde, nos finais de semana. Essa mudança vale para todos os cemitérios aqui da capital, então o cemitério São Francisco de Paula, de onde eu falo, que é o mais antigo da cidade, fundado em 1854, aqui no bairro São Francisco. Vale também para o Água Verde, Boqueirão, Santa Cândida e Zona Sul, que fica no Umbará. Aos sábados, os portões laterais também vão ser abertos, das 8 da manhã às 5 da tarde. E desde o dia 6 de junho, os 5 cemitérios também passam a manter os portões abertos aos sábados. A medida foi adotada para facilitar o acesso dos visitantes, né, no dia a dia, aí, nos dias de maior movimentação, e atender aos pedidos da população. Segundo a Prefeitura de Curitiba, a abertura dos portões laterais beneficia especialmente idosos e pessoas com dificuldade de locomoção, reduzindo aí as distâncias percorridas dentro dos cemitérios. A administração municipal informou também que a mudança começou em caráter de teste e pode ser ampliada para outros dias da semana, dependendo dos resultados, viu? Para consultar os endereços, as formas de utilizar, né, e os locais, os horários de funcionamento, é só consultar a plataforma obituarios.curitiba.pr.gov.br. Gustavo.
2: Obrigado, Vinícius, pelas boas informações.
0: Sabe o que eu estava olhando aqui? E tem mais mensagem chegando para a gente. É isso que eu gosto, viu? A gente te convida a participar porque a gente levanta cedo, vem para cá apurar informações, fazer ronda atrás de notícias para trazer a informação para você bem cedinho. 4133317551 é o número do nosso WhatsApp. E é muito bacana quando as mensagens chegam por aqui. Olha só que legal, tem mais mensagem. Dessa vez é a Luciene, nossa vizinha aqui, hein, Lu? De Santa Felicidade. hoje. Bom dia, pessoas lindas. Deus os abençoe sempre. A todos nós, né, Luciene? Deus abençoe a todos nós. Abençoe a nossa seleção brasileira também, né? Que hoje tem nosso Brasilzinho em campo, né, Lu? O Cláudio Guimarães Amaral. Opa, saiu aqui. A gente tá com problema técnico. Vamos agora para outro. Olha só, mais uma mensagem aqui. A Cristiane, da Cidade Industrial. Bom dia. Estou junto com o Kenai, acompanhando e me informando pelo noticiário. Tem foto do Kenai, gente? Vamos mostrar a foto. Olha aqui, então. Olha a Cris. Estão vendo o Kenai aqui, ó? Que graça. De olho na dona dele, né? É isso aí. Obrigada, Kenai, junto com a Cris, acompanhando o nosso jornal. Valeu aí, né? A companhia. 41-3331-7551. É isso aí. Chegando mensagem aqui, a gente registra sua participação.
2: Copa do Mundo também é sinônimo de confraternização. Muita gente faz questão de reunir a família, os amigos em casa, principalmente quando o Brasil entra em campo, como hoje, onde vai enfrentar o Haiti. Logo mais, hoje ainda, às 21h30 da noite. Mas acompanhar partidas em bares e restaurantes também está em alta.
10: Nos bares de Curitiba, o clima da Copa do Mundo toma conta de tudo. Neste bar, os telões foram colocados por toda a parte para garantir que o público não perca um lance sequer. Cada detalhe foi preparado para receber bem quem quer se divertir.
17: A gente veio no pensamento em focar a casa totalmente focada na Copa do Mundo. É, se posicionamos um pouco antes, tá? Que os demais concorrentes, vamos dizer assim, para que o pessoal entenda também que aqui é uma experiência, além de uma experiência de boteco, raiz, mas também focado na Copa do Mundo. Portanto, que nós transmitimos praticamente todos os jogos.
10: Com uma Copa do Mundo a cada 4 anos, essa vira uma oportunidade um tanto quanto rara de faturar mais.
18: Aqui a gente gosta de vender experiência, né? Então a gente se importa muito com o que o cliente vai ver. Cada posição da casa, ele consegue ter um ângulo bom do futebol, consegue ter uma imagem legal, que eu acho que isso é o mais importante.
10: Um levantamento realizado pela Associação Brasileira de Bares e Restaurantes aponta que os estabelecimentos que atuam nessa área esperam faturar até 20% a mais por conta da Copa do Mundo neste ano. E por conta da grande demanda, tem negócios investindo, inclusive, na contratação de mais pessoas. É o caso do Bar do Ricardo. A expectativa de aumento dos clientes exigiu adaptações.
19: A gente tem sempre a expectativa para eventos grandes, mas a Copa do Mundo é algo diferenciado realmente. Então a nossa equipe hoje, um aumento para jogos separados que não são jogos do Brasil, a gente tem um aumento de 15% a 20% e para jogos do Brasil chega a bater quase 50%. Eu acho que reforça muito o mercado também, os trabalhos que a gente acaba gerando, como hoje a gente reforça nossa equipe de garçom, cozinha, auxiliar de modos gerais, atendimento, então isso acaba fomentando mais o trabalho para a cidade.
10: O Pedro, que é auxiliar de garçom, é um exemplo de quem conseguiu se dar bem diante das oportunidades que surgem durante a Copa.
20: Sem dúvida, é uma grande ajuda, principalmente nessa época onde a gente tem maior demanda, onde eu consigo aproveitar para conseguir mais dias de trabalho, mais dias para conseguir fazer um dinheiro extra.
0: E o jogo da seleção brasileira não podia cair em um dia melhor, né? Sexta-feira. Hoje o Brasil enfrenta o Haiti a partir das 21h30 da noite. E para saber mais detalhes, previsões, bastidores sobre esse jogo, claro, você precisa conferir a resenha com o Edson Tomás.
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2: Hoje o esporte com Edson Tomás vai ser um pouco diferente. Afinal, temos imagens exclusivas, numa resenha exclusiva para o Paraná Agora Primeira Edição. Notícia que achamos que podem rodar o Brasil e o mundo.
22: Hoje é por minha conta a escalação.
23: Tudo bem, você que manda.
2: Edson, o que você acha dessa escalação?
24: Oh, que tecnologia bacana. Você sabe que eu fui de avião rapidinho lá, voltei, deu tempo.
0: Depois ontem no jornal você
24: exatamente.
0: Foi, né?
24: E acabei voltou. De desembarcar no aeroporto de São José dos Pinhais, que na verdade é de Curitiba. E tô aqui para falar da seleção brasileira, para falar da escalação, inclusive. Posso começar com a escalação já ou não?
0: E aí, Gustavo, podemos, né?
2: Claro, agora é com você, Paty. Comanda esse show aí do esporte.
0: Eu acho que a notícia do dia, né, gente, para todos os brasileiros hoje, quem gosta de futebol... Sim, sim. É a escalação da seleção e o Ancelotti te deu essa essa brilhante missão.
24: Então, assim, na conversa que eu tive com o Mister, eu já dei ali as minhas dicas, embora ele vá confirmar momentos antes do jogo. Mas eu vou começar, então, com a escalação do Alisson no gol, vai ser o goleiro, né?
0: O Alisson.
24: Aí o Danilo será o lateral direito, né? A dupla de zaga, os dois laterais, né? O Danilo pelo lado direito, o Douglas Santos pelo lado esquerdo. E aí vamos lá para dupla de zaga, o Marquinhos e o Gabriel Magalhães. Aí no meio-campo, Casimiro, Bruno Guimarães, Paquetá, Matheus Cunha, né? Um pouco mais à frente, uhum. Rafinha de um lado, Vinícius Júnior do outro lado. Esta é a seleção brasileira. Então vamos lá, sem olhar ali para o TP e tudo mais, é assim, o Brasil vai de... Alisson, Danilo, Marquinhos, Gabriel Magalhães e o Douglas Santos. No meio, Casemiro, Bruno Guimarães, Paquetá, Matheus Cunha. Na frente, Vinícius Júnior e Rafinha. Esta deve ser a seleção brasileira, porque o Mister falou, olha, Edson, dá uma seguradinha e tal, para a gente não alertar o adversário, que é o Haiti. Mas uhum. Hoje é um jogo importante, afinal
0: e
24: de contas...
0: E você viu o comando ali, né? Se você olhar atrás de você, o pessoal que está assistindo a nossa televisão...
24: Opa!
0: O comando...
24: Será meu.
0: Da
24: será
0: seleção
24: meu,
0: dessa noite.
24: Meu.
0: Grande responsabilidade,
24: é,
0: hein,
24: verdade. É
0: Edson?
24: O Mister hoje vai ficar mascando mais chicletes e delegou para mim aí esta função importante. Tirando tudo isso, e ficou muito bacana realmente, é um jogo que coloca o Brasil, né, na próxima fase em caso de vitória, mas acima de tudo, né, dá uma tranquilidade e uma segurança maior, o que está faltando neste momento. A gente sabe que o Brasil precisa ganhar, precisa voltar a ter o nível das outras seleções, né, afinal de contas, à frente da seleção brasileira, Argentina, França, a própria Espanha, né? A Espanha que acabou tropeçando, mas é uma noite especial. E hoje, lamentavelmente para os haitianos, o Brasil deve fazer a diferença aí para poder voltar para a competição no sentido bom aí em relação a muita confiança e credibilidade que o futebol brasileiro sempre teve em Copas do Mundo, afinal é o único que disputou todas as competições em todos os tempos.
0: Hoje nós vamos provar aquele tassô cabrit que a gente mostrou essa
24: pois
0: semana aqui.
24: Pois é, vamos, né?
0: Vamos, né? Vamos saborear,
24: vamos,
0: né, gente,
24: sim.
0: Esse prato haitiano. Viu, Edson? Eu acredito que essa escalação que você fez agora, inclusive, o nosso editor-chefe, o Márcio, fez essa escalação, porque eu acho que é o que todo brasileiro faz na sua cabeça. Todo mundo tem a sua seleção preferida, né, Gustavo? Os seus integrantes ali em campo, né?
2: E, aliás, tem muita gente que já escalou Neymar para hoje, já saindo com a seleção. Claro que, né, não tem essa obrigatoriedade, afinal de contas, ele não está ainda tão bem, né?
24: Não, ele nem viajou, inclusive, para Filadélfia, né? O Neymar ficou em New Jersey para tentar ainda se recuperar para a próxima partida contra a Escócia. É possível? É possível. Mas, neste momento, acho que o Brasil vai com o que tem e o Neymar vai se recuperando. Olha, uma lesão de panturrilha não é fácil. A lesão era muito mais grave do que foi divulgada na época pelo Santos. E se a comissão técnica da CBF soubesse, de fato, não teria levado o Neymar. Mas, como ele está lá se tratando, recuperando, quem sabe, para a próxima partida... Ou, na outra fase, ele pode ser aproveitado. A gente tem que ir com o que tem de melhor neste momento. Embora, ainda, eu acho que o Endrick tem chance de ser também bem aproveitado nesta Copa do Mundo.
0: Muito legal. Obrigada, Edson. Que bom que você entrou na nossa brincadeira. Antes de eu passar para o Gustavo também, quero deixar bem claro que todas essas imagens, toda essa brincadeira que a gente fez, para soltar, para deixar essa sexta-feira ainda mais leve, foi tudo IA. Para a gente poder brincar um pouco
24: legal,
0: aqui, né,
24: bem bacana.
0: Edson? Então, foi um momento aí que a gente teve nossa reunião de pauta, trazendo o IA para brincar um pouco com você e trazer você também para esse cenário, né?
24: Eu realizei meu sonho de escalar a seleção brasileira e de ser o treinador dela, mesmo que seja por IA.
0: Ao vivaço, hein?
24: Ao vivaço ainda, isso aí.
2: Você sabe, né, Edson, que toda brincadeira tem um fundo de verdade. Então, fica sabendo da tua escalação, de alguma forma... Se você acertar essa escalação, imagina como é que fica,
24: segunda-feira,
2: né?
24: A gente corneta aqui de volta.
2: E é uma baita de uma responsabilidade, você não acha?
24: Ah, com certeza. E eu acho que vai dar boa, hein? Eu acho que eu vou acertar quase que 100%.
2: Vamos ver o que o nosso...
24: Ancelotti
2: diz? É,
24: exatamente, vamos ouvir.
1: Se acertar, o mérito é teu. Se errar, também.
2: É nesse tom de brincadeira que a gente encerra hoje.
24: Pô,
2: o programa.
24: Hoje
2: obrigado,
24: não tem
2: Edson.
24: Jeito. O grande Carlo Ancelotti, aliás... Hoje vai ser daquele de mascar bastante chiclete mesmo.
0: Ele,
24: né?
0: Masca bastante chiclete.
24: Bastante, né?
0: Né?
24: O professor, o Mister, como é chamado pelos jogadores. Hoje vai ser um clima muito bacana e o Brasil vai vencer e vai convencer acima de tudo.
2: gente vai estar fazendo essa grande festa com todo mundo em todo o Brasil.
0: Com todo mundo, é isso aí. Isso aí, gente. É no clima aí de véspera de jogo do Brasil, né? Nesse clima leve, gostoso, cheio de torcida, que chega ao fim a edição de hoje do Paraná Agora. Vamos todos aí juntos com essa vibração positiva na noite dessa sexta-feira. Vamos lá, pessoal.
2: Brasil em campo. Viva o Brasil!
0: Tchau, gente. Vai, Brasil. Até segunda.
2: Tchau, pessoal.

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0: Olá, eu sou o Diego Tirri e agora começa mais um Minuto de Educação, o boletim diário sobre a educação pública no Paraná. O Colégio Estadual do Campo Dr. Caetano Munhoz da Rocha, em Quitandinha, na região metropolitana de Curitiba, passou por obras de reforma e ampliação entre o final de 2025 e o primeiro semestre de 2026. Os investimentos do governo do estado somaram quase R$3,5 milhões em recursos do Fundepar. As obras incluíram a construção de um novo refeitório, a reforma da quadra poliesportiva, além da criação de um laboratório de química, física e biologia. Também foram feitas adequações nas redes elétrica e hidráulica da escola, além de pintura geral e instalações de passarelas cobertas entre os blocos. E este foi o Minuto de Educação de hoje. Você também pode nos acompanhar nas redes sociais. O endereço é educação.pr.
1: Educativa. 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Um investimento de R$20 milhões fornece energia limpa e renovável a 11 comunidades de Guaraqueçaba e Paranaguá. É mais qualidade de vida para as pessoas e respeito ao meio ambiente em locais de difícil acesso.
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0: São 7 horas 35 minutos, não perca a hora, porque afinal, hoje é sexta-feira, né, minha gente? Todos os caminhos nos levam aí, depois das obrigações, claro, a sextar, a descansar e também o assunto do dia que a gente não pode esquecer, que é a seleção brasileira em campo, na Filadélfia, hoje jogando. E aí, hein, qual é o seu palpite? O que você acha que vai dar, hein? Já tá na torcida? Já tá indo trabalhar com aquele gostinho de sexta-feira? É, por aqui a gente traz muita informação, prestação de serviço, claro, notícias que te interessam, viu? Para você começar bem o dia. Você tá em casa ainda? Tava nos acompanhando pela TV Paranaturismo, tá ligando o rádio agora, sintonizando aí 97.1. Seja bem-vindo, seja bem-vinda, viu? 9 graus em Curitiba. Tá frio, gente. Se você der uma espiadinha na janela aí ou tá saindo agora de casa, já vai sentir o clima gelado desses 9 graus. O céu tá parcialmente nublado na capital e a gente tem muita informação e é muito bom a sua companhia. Para começar, uma coisa que interessa muito também, já que fica aquele frenesi no ar, né, de seleção brasileira, jogo, já tá com a cabeça lá nos amigos, vai ter o churrasco, vai ter o encontro, vai ter a torcida. Vamos falar do trânsito, que interessa muito para a gente começar bem o dia.
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0: Olha só, ainda não te convidei para mandar o WhatsApp, né? 41333175, mas já tem mensagem chegando por aqui, é de trânsito. E eu já vou abrir aí o trânsito com ela. A Luciane, nossa ouvinte, e ela é motorista de aplicativo. Ela fala assim, ó: semáforo da Jovino do Rosário com a Rua México estão desligados. Atenção, motorista que passa pelo bairro Bacacheri. Passa pelo bairro Bacacheri, tem semáforo desligado, então, nessas vias aí. A gente tem também um acidente que ocorreu.

0: bastante complicado por lá. Uma dica para você, para fugir dessa intervenção, desse trânsito, dessa coisa toda, é utilizar a Avenida Getúlio Vargas, que está fluindo super bem, bem tranquilo o trânsito, e também a Rua Brasília e Tiberê, que tem um fluxo bem tranquilo neste momento. Outra via importante do centro, que nesse momento está conturbada, é a Rua Brigadeiro Franco. Você está saindo também do Auer, do Boqueirão, está saindo da Vila Guaíra, está pegando a Rua Brigadeiro Franco, ela já está bem conturbada a partir do cruzamento com a Avenida Getúlio Vargas. Como eu falei, a Getúlio Vargas está fluindo bem, mas a Brigadeiro Franco, a partir desse semáforo, já começa a ficar bem complicada, pelo menos até o cruzamento com a Avenida Vicente Machado. Motorista, procure rotas alternativas. Você pode, por exemplo, ao invés de utilizar a Brigadeiro Franco nesta manhã, subir então para o centro pela Rua Coronel do Cídio, que está com o trânsito bem tranquilo neste exato momento. O Rua Alferes Poli também tem trânsito tranquilo e pode ser aí uma rota de desvio para você. Essas informações são do aplicativo Waze. Você pode também colaborar, como a Lu, que trouxe, né, essa informação aí da Rua Jovino do Rosário com a México, tá? Mande um alô aqui pra gente no 41-3331-7516. A gente está aguardando seu alô.
1: Prefeitura de Curitiba realiza obra de drenagem no bairro Tarumã entre hoje e domingo. Para a execução dos serviços, uma pista da Avenida Victor Ferreira do Amaral, no trecho entre as ruas Doutor João Evangelista Espíndola e Rafael Papa, no sentido centro, será bloqueada e o tráfego será desviado para outra pista da avenida. O bloqueio começa à 1 da tarde e segue até às 6 horas. E no sábado e no domingo, a interdição será das 8 da manhã até às 5:30 da tarde. A CETRAN vai coordenar a circulação de veículos no local e, durante a execução dos trabalhos, poderão ocorrer interrupções rápidas e temporárias para a movimentação de equipamentos. A intervenção faz parte da implantação de uma nova rede de galerias de águas pluviais na rua Monte Castelo. E, nesta etapa, será construída uma galeria de aproximadamente 60 metros que atravessará a Avenida Victor Ferreira do Amaral. Os trabalhos serão realizados tanto na pista quanto na área de passeio. Circulação do transporte coletivo será mantida durante todo o período da obra.
0: A gente traz muitas informações de intervenções, de bloqueios, né, de obras que estão acontecendo. Mas quando essa obra termina, aí vem a boa notícia também, viu? É isso que eu vou trazer agora. Atenção, porque a estação tubo Detran, no bairro Tarumã, volta a funcionar amanhã, sábado. A reativação ocorre após a conclusão das obras no trecho do novo Inter 2 e vai beneficiar passageiros, todos os passageiros que utilizam aí o transporte coletivo na região. Com essa reabertura agora, gente, voltam a atender a estação as linhas Inter 2 nos sentidos horário e anti-horário, além da linha de reforço Bairro Alto Capão da Embuia. Antes da interrupção, o local recebia cerca de 1.500 passageiros por dia. Uma das novidades é a integração temporal, que vai permitir aos usuários com que eles façam conexões sem pagar uma nova tarifa. É benefício aí também no bolso, utilizando o cartão transporte da Urbis dentro dos prazos estabelecidos. A estação estava desativada temporariamente, então, por causa das obras. E esse que é um dos maiores projetos de urbanização e transporte da capital. Fica a boa notícia: a partir de amanhã, se você utilizava essa estação tubo Detran, já pode voltar a utilizar agora com esses benefícios.
1: Tem obras que nem são feitas, né? Não tem obras, mas tem mudança de tráfego, por exemplo. Uhum. Uma mudança de rua, isso já impacta positivamente bastante o tráfego. É o que acontece a partir das 11 horas da manhã na rua Pedro Ercole, no bairro Uberaba, que passa a ter preferência de tráfego em relação à rua Mário Bassi Júnior. A mudança foi definida pela CETRAN e busca organizar a circulação de veículos na região, além de aumentar a segurança de motoristas e pedestres. Agentes de trânsito estarão no local para orientar os condutores durante a implantação dessa nova sinalização. É o que a gente estava discutindo, né? Segundo a Prefeitura, essas mudanças desse tipo, elas são realizadas com base nesses estudos técnicos que avaliam o fluxo de veículos, pedestres e os impactos também no trânsito, e por isso que essas movimentações, às vezes, de mudança acontecem.
0: Exatamente.
1: Pequenas mudanças e fazem toda a diferença.
0: Muita diferença, né, gente? Olha, para você que está chegando agora aí, entrando no carro, sintonizando 97.1 Rádio Educativa, 9 graus neste momento em Curitiba. Tá frio, tá gelado, mas é uma sexta-feira quente, né? Afinal, já é por ser a sexta, já é aquela beleza, né? E ainda tem seleção brasileira em campo. E aí, manda um recado aqui pra gente no 4133.

0: 3315-7516 é o nosso WhatsApp. Tô aguardando o seu alô. Já tem mensagem aqui, ó. A Luciana Torres mandou um alô assim. Bom dia, Pati. Ótima sexta para vocês. Vai, Brasil! Obrigada, Lu Torres, pela sua companhia e pela sua empolgação aí. Mudando de assunto, vamos falar do programa do Fundepar, que fortalece combate ao desperdício de alimentos nas escolas estaduais. Bem importante essa iniciativa, né? O repórter Vitor Luiz tem mais detalhes.
1: O Fundepar lançou o programa Prato Consciente, iniciativa que busca reduzir o desperdício de alimentos nas escolas por meio do monitoramento das refeições e de ações de educação alimentar e nutricional. O Prato Consciente promove, desde maio, as atividades de educação alimentar e nutricional nas unidades. Durante as atividades, nutricionistas também promovem ações nos refeitórios, nas escolas de toda a rede estadual, para orientar os estudantes sobre a montagem de um prato equilibrado, incentivando o consumo de verduras, legumes, cereais, proteínas e leguminosas. Mais informações você confere no site de notícias do Governo do Paraná.
0: Isso aí, né, gente? É informação importante que a gente traz. A gente está num momento que jamais, né, desperdiçar alimentos, né, nem em casa e muito menos nas escolas estaduais. Então, né, tanta falta de alimento, tanta gente passando fome no mundo. Então, vem essa iniciativa bacana aí junto aos estudantes da rede estadual. Olha, o prazo para aposentados e pensionistas do INSS, atenção, para pedirem a devolução dos descontos indevidos de mensalidades associativas, sabe aqueles descontos, aquela fraude gigantesca que a gente teve? Pois é, o prazo para quem tem devolução aí a receber está terminando, viu? Quem for aos Correios tem até hoje apenas, então tem que correr. Se você pretende, se programou para ir pedir essa devolução, tem que ir em uma agência dos Correios somente até hoje. Já pelo aplicativo ou pelo site Meu INSS, esse prazo termina amanhã. Você tem a segurança de estar em casa, mas também não pode perder tempo, tá? Segundo o governo federal, mais de 3 bilhões já foram pagos. 3 bilhões de reais já foram devolvidos. E isso a 4 milhões e 700 mil segurados que fizeram a contestação. Nos Correios já foram mais de 8 milhões de atendimentos desde maio. O ressarcimento vale para cobranças que foram feitas entre março de 2020 e março de 2025. O segurado deve verificar se houve realmente desconto e informar se autorizou ou não. Não autorizou? Teve desconto? Não interessa o valor, parece irrisório para você, mas foram muito anos dessa fraude cometida aí, né, junto dentro do INSS. Então você tem que pedir, é seu dinheiro, tá lá, eles vão te devolver. O pedido pode ser feito nos Correios, como eu falei, somente até hoje, no Meu INSS, até amanhã, ou pela Central 135. Após a contestação, a entidade responsável tem até 15 dias úteis para te responder, tá? Se não houver uma comprovação válida, o segurado pode aderir ao acordo e receber o valor em até 3 dias úteis. Não deixa para trás, não, tá? Corre aí do que é seu, atrás do que é seu, né, Gustavo?
2: Verdade. Campanha do Agasalho 2026 da Prefeitura de Curitiba já arrecadou 51 mil peças em um mês. São roupas, calçados, cobertores e itens de cama e banho. A ação é da Fundação de Ação Social e ajuda pessoas em situação de vulnerabilidade atendidas pela rede municipal. Do total, a maior volume de roupas femininas e infantis, além de cobertores e calçados. Parte das peças foi descartada por estar em más condições. Importante também falar isso, né, Paty? Porque quer fazer a doação, né? Mas tem que ver também que tipo de doação você faz, porque às vezes são descartadas essas doações, né? Às vezes roupas muito, né, rasgadas.
0: É só pensar, o que eu não usaria, eu não quero que o próximo use, né? A gente tá falando de seres humanos, né, gente? Roupa rasgada, furada, um pé de sapato só. Você usa um pé de sapato? Não.
2: É verdade.
0: Então, né, a gente tem que tomar esse cuidado, é empatia, né, Gustavo?
2: É. E as doações seguem até dia 21 de setembro, em 263 pontos de coleta e também via Pix. A campanha segue junto da Operação Inverno e reforça o atendimento às famílias em vulnerabilidade na capital. Todas as informações estão no site curitiba.pr.gov.br e aqui no canal da música tem aqui também a nossa coleta também.
0: Exatamente. Todo dia eu dou uma olhadinha naquela caixa que está ali na recepção, né? Que quem quiser pode vir até aqui, né? O estacionamento é aberto a todos, é de graça. Entra aqui, estaciona o carro com segurança, a caixa está ali. Todo dia eu dou uma olhadinha, sempre tem um volume de roupas ali. É sinal que está chegando, está saindo para as doações e o pessoal está trazendo.
2: Solidariedade, caridade, a gente tem que fazer parte dessa história.
0: Sempre, né? Olha, o Paraná é o primeiro estado a usar a inteligência artificial do Google no tratamento do câncer. O repórter Gustavo Vaz conta pra gente.
3: Desde abril, o Hospital do Câncer de Londrina e o Hospital São Vicente de Guarapuava usam a ferramenta Capricórnio para acelerarem a identificação de terapias oncológicas de forma personalizada. 2 meses depois, os resultados começam a aparecer e podem transformar tratamentos. Com a ferramenta criada pelo Google, numa parceria com o Princess Máxima Center, situado na Holanda e que é considerado o maior centro de oncologia pediátrica da Europa, os médicos conseguem organizar e relacionar informações do paciente num tempo muito menor do que os processos tradicionais. Mais informações você confere no site de notícias do Governo do Paraná.
0: Faltam 11 minutos para as 8, 9 graus em Curitiba, é sexta-feira, tá chegando agora aqui em 97.1. Eu sou Patrícia Armentano, é uma alegria ter a sua companhia junto com o Gustavo Cruz aqui na bancada do Primeira Edição. Para você que nos acompanha a semana todinha, essa semana de frio, muito obrigada, viu, pela companhia e pela preferência de estar aqui na Rádio Educativa. A gente segue falando ainda de saúde. O Hospital Infantil Valdemar Monastier, em Campo Largo, aqui na Grande Curitiba, ampliou as ações de cuidado com a saúde mental dos pacientes, dos familiares e também dos profissionais por meio do programa Humanizamente. A iniciativa é da Secretaria de Estado da Saúde e busca tornar o ambiente hospitalar mais acolhedor, especialmente para quem enfrenta longos períodos de internação. Os familiares também, né, ficam muitas vezes meses e meses ali acompanhando. Desde setembro do ano passado, o programa já realizou mais de 230 atendimentos psicológicos individuais e promoveu grupos de conversa, capacitações e atividades voltadas ao bem-estar emocional. Também foram elaborados planos terapêuticos para os pacientes de longa permanência. Além do acompanhamento psicológico, o Humanizamente oferece atividades lúdicas e ações para fortalecer os vínculos familiares. A proposta é reduzir os impactos emocionais da hospitalização e garantir um cuidado mais humanizado a todos os envolvidos no tratamento. Isso vale também, né, para os enfermeiros, os assistentes, os médicos, gente, que ficam horas e horas fazendo plantões intermináveis aí. Bacana essa iniciativa. Faltam 9 minutos para as 8 horas.
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0: E é com ele, o Sérgio Medeiros, que a gente faz o Tá Na Mesa, ele sempre com novidades pra gente, né, Sérgio? Bom dia, bem-vindo, boa sexta-feira.
6: Bom dia, Patrícia, bom dia a todos, tudo certo por aí, uma ótima sexta-feira a todos também.
0: Tudo certo por aqui, uma ótima sexta-feira pra você, e vem cá, hein? Eu acho que você tem uma baita de uma novidade que eu acompanhei essa semana, aqui todos nós acompanhando. Vamos falar aí de mais um selo de indicação geográfica que o nosso Paraná tá recebendo através, né, da gastronomia, Sérgio?
6: Olha, o 27ª indicação geográfica do Paraná, o que nos coloca na frente de todos os estados do Brasil, com muita honra. Então, saiu essa semana a indicação do pão no bafo de Palmeira. Aí as pessoas ficam perguntando, assim, o que que é, né? Porque não é um prato, assim, muito conhecido. Normalmente só se faz lá mesmo, ali no restaurante Girassol, da chefe Rosane Haddad, principalmente. É um cozido que vai repolho, ele in natura, ou então o chucrute, junto com carne suína. E aí você faz separado umas bolinhas assim de pão, com ele já fermentado, e você coloca por cima. Então ele vai assar no vapor desse cozido. Esse é o pão do bafo, que tem uma origem polonesa e russa. E é a nossa 27ª indicação geográfica aí do nosso Paraná.
2: Delícia, né?
0: Delícia, né? Eu já estive várias vezes lá em Palmeira. É, o restaurante Girassol, Sérgio, é aquele que serve também ovos cozidos, que fica assim pro pessoal quando chega, não? Ou eu tô me confundindo?
6: Eu acho que você tá confundindo. Aliás, eu não tenho certeza, sabe por quê? É, eu devo essa para a Rosane, porque eu nunca fui lá. Eu já passei ali pela colônia Whitmarson e tal, mas no Girassol nunca fui. Nunca fui. Mas é um prato bastante interessante. Eu já provei ele aqui em Curitiba.
0: Eu nunca provei o pão no bafo. Você também não, né, Gustavo?
2: Não,
0: pão no bafo,
2: eu desconheci até o termo pão do bafo.
0: É, a gente tem que provar, hein, Sérgio?
6: É. E a outra novidade também, Patrícia, é que eu estive no evento, no maior evento de indicações geográficas do Brasil, na sua quarta edição, que é o Connection Terroirs do Brasil em Gramado. Estive lá representando a Associação dos Amigos da Onça e também o Grupo Origens, do qual eu sou coordenador, onde estão as 27 indicações geográficas do Paraná. Então, ainda tive a honra de entrar com a bandeira do Paraná, né, na abertura. Também fizemos a carne de onça no jantar oficial do evento, foi a entrada. E também dei aula aí sobre a carne de onça na Arena Gastronômica, lá em Gramado. Então, estávamos lá bem representados. E aí também tinha uma feira com os nossos produtos, com os nossos cafés, com a goiaba de Carlópolis, com a bala de banana de Antonina, os queijos também, a Cracóvia de Prudentópolis. Então foi um evento importante, muito bacana, com muitas palestras interessantes também. Eu, honrosamente, estava lá representando aí o nosso Paraná.
0: E garanto que você surpreendeu a todos lá em Gramado, com essas duas IGs aqui de Curitiba, principalmente o que a gente está falando em carne de onça e a broa de centeio, né, Sérgio?
6: É, foi muito legal. Muita gente que não conhecia provou. Né, esse jantar era um jantar para autoridades e para as indicações geográficas, né? Então nós tínhamos gente do Pará, as rendeiras do Pará, nós tínhamos gente das frutas da Bahia, gente de todo o Brasil que teve oportunidade, então, de provar a carne de onça e realmente gostar. Olha, a gente fez lá muita carne de onça e não chegou no final do início do jantar, né, que era a entrada, já não tinha mais, foi muito legal.
0: Que loucura, hein? Que delícia, Sérgio. Que honra, né? Você, nosso colunista aqui, representando tão bem o Paraná, assim, lá em Gramado e com essas duas IGs aqui da capital. Muito bacana e parabéns aí, viu, Sérgio?
6: Muito obrigado, muito obrigado. E semana que vem eu volto aí falando, claro, da gastronomia aqui da nossa cidade.
0: Ai, que delícia. Valeu, então. Sérgio, uma boa sexta-feira para você aí, bom fim de semana. Já aguardando na semana que vem você com mais novidades gastronômicas para a gente, tá?
6: É sempre um prazer e uma alegria estar aí com vocês, com nossos ouvintes. E semana que vem eu volto. Um abraço, excelente final de semana a todos.
0: Para você também, obrigada. Quem quiser acompanhar aí mais novidades do Sérgio, né? Curitibonesta.com.br, tem o perfil no Instagram também. E você vai ficar com água na boca de tanta coisa gostosa que o Sérgio está sempre trazendo, né, em destaque para todo o Brasil, Gustavo.
2: 7 horas e 57 minutos. Quem procura um programa?
0: Cultura.
2: Cultura?
5: Cultura.
2: Acho que eu tô ansioso, né, Patrícia?
0: É o jogo do Brasil. Sexta-feira, tá ansioso demais.
2: A vinheta da cultura e a gente vai falar de cultura, então.
0: Isso vamos aí,
2: lá.
0: Vamos lá.
2: Quem procura um programa cultural para toda a família neste fim de semana, tem uma opção aqui em Curitiba. É a Sexta Mostra Move. Grupos de teatro do Paraná apresentam o espetáculo infantil Procura-se Esperança, da CNX Produções Culturais de Jacarezinho. A peça acompanha uma criança em busca da esperança perdida da mãe e mistura teatro, música e histórias da tradição oral brasileira e africana. A proposta é levar ao público uma narrativa sensível sobre afeto, imaginação e superação. O elenco faz o convite. Vamos acompanhar?
0: Pena.
2: Uma pena, tinha um áudio na sonora, mas...
0: Ah, tão legal, mas quem está ouvindo a gente não vê, né, a imagem, porque a gente está no YouTube também, no nosso canal do YouTube. O Gustavo chamou aí uma sonora, então, do pessoal dessa Sexta Move.
2: Né? A gente continua a notícia, né, que infelizmente não tem, mas a gente faz esse convite por eles.
0: Isso aí.
2: Além do espetáculo, a Mostra Move reúne grupos de diferentes cidades do Paraná e segue até agosto com peças e atividades que valorizam a produção teatral do estado. É a sexta Mostra Move. Parabéns.
0: Fica aí a dica, parabéns, hein? Tem outra dica bem bacana para esse fim de semana. O Encontro das Mulheres do Samba de Curitiba realiza neste domingo, a partir da 1 da tarde, a primeira edição do festival. Rosiane Santos vai ser ali na Praça Zumbi dos Palmares, no Pinheirinho. O evento é de graça, celebra o protagonismo feminino no samba e terá lá artistas locais e também nomes nacionais como Áurea Martins, Giovanna e Glória Bonfim. O festival homenageia a cantora e compositora Rosiane Santos. Conheci ela aqui, entrevistei ela várias vezes. A Rosiane, ela faleceu em 2023, mas deixou obras marcantes e uma atuação forte no pré-carnaval de Curitiba. Ela também fundou o bloco Batom Barato. Então, essa programação reúne neste domingo 5 grupos femininos ou liderados por mulheres e grandes rodas de samba ao longo da tarde. Olha aí, se você quer uma roda de samba bacana, lá no Pinheirinho, então, a Praça Zumbi dos Palmares. É enorme, toda aberta, é bem legal, tem apoio da Prefeitura, da Fundação Cultural. A entrada é de graça, claro. A programação segue até o início da noite, então, nesta celebração do samba feito aí por mulheres na capital. É legal, né?
2: Muito. A gente vai terminando por aqui. Hoje tem Seleção Brasileira, toda a nossa energia. Faço um convite a vocês, que a gente está no Jornal Paraná Agora, primeira edição. Ele tem início às 7 horas da manhã na TV Paraná Turismo, simultaneamente com a rádio. Quem sabe você nos vê pela TV, porque tem um show de imagens da Copa que a gente está passando na TV, né, Patrícia? Que vale muito a pena você nos assistir, porque tem essa resenha com o Edson Tomás e as imagens que você vai ficar encantado.
0: E a gente também, vai conhecer a gente, uai.
2: É verdade.
0: Não é? Ó, um alô bem especial para o Marcelo Dorico, que falou ótima sexta-feira, excelente fim de semana. Também um alô especial para a Josélia, que veio com tudo a Josélia, hein, ó. Bom dia, vamos sextar, vamos Brasil, ziu, ziu. Gente, bom fim de semana, cuide-se aí, vamos com calma, né, celebrando, curtindo a vida e até segunda-feira, tá?
2: Até lá.
0: Beijo, até.

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9: Bom dia, Curitiba! Finalmente sextou, né? Hoje, 19 de junho.
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9: Seja bem-vindo à Manhã Educativa. Está começando a nossa Manhã Educativa. Eu, Elin Andrade, chego com muita alegria no meu coração para passar o dia com você aqui em 97.1. Para você que já está aí de pé, para você que já está aí no carro, no ônibus, no trabalho, preparando aquele cafezinho ou já começando mais uma jornada. Finalmente chegou a sexta-feira, né? E a gente abre essa manhã com muita energia, com aquele sorriso no rosto e aquela vontade de fazer o dia valer a pena desde o primeiro minuto, não é verdade? Hoje com aquele clima especial, afinal de contas, temos jogo da seleção brasileira. Hoje também é dia do cinema brasileiro. Olha que sexta-feira especial. E eu, Ellen Andrade, tenho a alegria de estar com você aqui em 97.1. Então aumenta o som e vem comigo. Começando assim, ó, feliz, alegre, forte, contando com esse som de Tonight.

feliz, alegre e forte. Que a gente possa ter amor e sorte onde quer que a gente possa passar, não é verdade? É isso que eu desejo para você nessa linda sexta-feira, 19 de junho. E a nossa manhã vai ficar melhor com a sua participação. Isso mesmo, quero convidar você a interagir comigo aqui no nosso WhatsApp. Me conta, tá ouvindo a gente aonde? Em casa, no carro, no trabalho? Como é que tá sendo a sua sexta-feira? Vem participar da nossa manhã. Inclusive, sugere aquele som que você gostaria de ouvir. Participe no 41 3331 7516.

0: Tudo bem, é o sucesso de Lulu Santos passando na manhã da Educativa, 8h27, agora tem Zé Cabaleiro.
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0: Zé Cabaleiro, Telegrama na Manhã da Educativa, 8h31. Bom dia para você, um excelente sextou.
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0: Uma excelente sexta-feira na melhor companhia que você já encontrou.

Jorge Versilo e Filó Machado cantando Arco-Íris na Manhã da Educativa, sua rádio, seu momento, 8h41. Agora tem ela, Daniela Mercury, diretamente de 1996. Você abusou.

Daido com Thank You, aqui na Manhã da Educativa, sua rádio, seu momento, 8h49, uma excelente sexta-feira gelada aqui na capital paranaense, né, gente? Mas hoje nós teremos temperaturas um pouquinho mais agradáveis, a máxima hoje pode chegar aos 20 graus e aproveita, tá? Porque o fim de semana segue gelado, com previsão de chuva, inclusive amanhã sábado nós temos previsão de chuva com mínima de 11 graus e máxima de 16. E no domingo a mínima cai para 9 graus, a máxima sobe para 18 graus. Porém, no domingo nós não temos possibilidades de chuva aqui na capital paranaense.

0: Diretamente de 1979, Realce, com Gilberto Gil, aqui na Manhã da Educativa, sua rádio, seu estilo, 91. Bom dia para você, uma excelente sexta-feira.
1: 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O ano era 2002, o início de um novo milênio, e a FIFA queria uma identidade futurista para a primeira Copa do Mundo na Ásia, sediada em conjunto por Japão e Coreia do Sul. A cantora escolhida foi a americana Anastasia, conhecida por sua voz absurdamente poderosa e seus óculos coloridos que ditavam moda. Ela lançou Boom, uma faixa que mistura pop rock com uma batida eletrônica frenética, a cara das pistas de dança daquela época. Enquanto Anastasia cantava sobre a explosão de energia do futebol, o Brasil vivia seu próprio boom de superação. Foi a Copa das Zebras, das camisas coladas e dos jogos de madrugada. Mas foi, acima de tudo, a Copa da Redenção de Ronaldo Fenômeno, que com o seu corte de cabelo cascão e os gols na final em cima de Oliver Kahn contra a Alemanha, carimbou nossa quinta estrela no peito. Diferente dos hinos anteriores, Boom não apostava em ritmos tradicionais ou corais locais, mas sim no som sintético e globalizado dos anos 2000. Uma música enérgica, que serviu de combustível para o torcedor brasileiro enfrentar o fuso horário e celebrar o topo do mundo. Sinta a batida, aumente o som e relembre o hino oficial da Copa de 2002. Com vocês, a voz marcante de Anastasia. Boom!

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4: A companhia perfeita para todos os instantes do seu dia. 97, tem Tim Maia, diretamente de 1983, o descobridor dos sete mares.

Ciranda da Rosa Vermelha, sucesso de Alba Ramalho, passando na nossa manhã, 9h15, agora tem ela, Luciana Mello, Só Vale Com Você.

sorte, substantivo feminino de força invisível, que se atribui ao rumo, ao destino. Minha vida, que sorte boa.

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1: Filhos de Jorge com Sorte Boa na manhã da Educativa. Sorte boa que eu desejo pra você nessa sexta-feira, né? E a melhor das sortes do seu dia é que você já escolheu estar aqui em 97.1. Deixa eu te contar que além de música e informação, a gente traz muitas dicas pra você e eu quero que você pegue essa dica aqui e já se prepare, hein? Porque Curitiba vai receber pela primeira vez a turnê Áurea do DJ e produtor Alok. O espetáculo vai acontecer no dia 19 de dezembro no estádio Couto Pereira e promete unir música, tecnologia e arte. Entre os destaques da produção estão uma pirâmide com mais de 30 metros de altura e apresentações com drones sincronizados, marcas registradas de sua turnê. Os ingressos começam a ser vendidos a partir do dia 30 de junho pela plataforma Ingress.

0: Placa Luminosa com Fica Comigo na Manhã da Educativa, sua rádio, seu momento, 9h28. Bom dia para você.
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2: Olá, hoje trago a você algumas ideias de conteúdo e programação para curtir com a criançada no final de semana. Anote aí. Toy Story 5 está em cartaz nos cinemas. Depois de conquistar gerações, Woody, Buzz e toda a turma estão de volta em uma nova aventura. Em Toy Story 5, os brinquedos enfrentam um desafio bem atual: a chegada de Lilypad, um tablet que passa a disputar a atenção da pequena Bonnie. A animação traz uma reflexão divertida sobre a infância em tempos de tecnologia, sem deixar de lado a amizade, a emoção e a nostalgia que marcaram a franquia. Onde assistir em Curitiba? Já sabe, só visitar o site do Muralzinho de Ideias, muralzinhodeideias.com.br. Curitiba recebe mostra gratuita com mais de 170 vídeos de até um minuto. A Caixa Cultural Curitiba recebe até o dia 21 de junho a mostra comemorativa dos 35 anos do Festival do Minuto, um dos mais tradicionais festivais audiovisuais do Brasil. Com a entrada gratuita, a programação reúne mais de 170 vídeos minuto, produzidos por artistas profissionais e entusiastas de diferentes países, explorando novas formas de narrativa, criatividade e experimentação audiovisual. O público poderá conferir 5 mostras especiais: Histórica, Paraná, No Meio do Caminho, Linguagem e Mostra Melhores Minutos 2025. Entre os destaques estão produções paranaenses de cidades como Curitiba, Londrina, Maringá, Ponta Grossa e Foz do Iguaçu, além da estreia da Mostra Melhores Minutos 2025, que depois seguirá para outros espaços culturais do país. Festival do Minuto, até o dia 21 de junho, na Caixa Cultural Curitiba. A entrada é gratuita e você retira o seu ingresso na bilheteria uma hora antes de cada sessão. Se quiser mais sugestões, visite muralzinhodeideias.com.br. Desejo que você faça do final de semana da sua criança um lugar de inspiração, onde a arte e a infância se misturam e a vida acontece. Até!
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6: A saúde feminina precisa ser prioridade na vida de toda mulher, mas na prática, a rotina faz com que o cuidado fique por último. Entre o trabalho, casa, família e cobranças, muitas mulheres costumam a ignorar os sinais do próprio corpo e adiar o que é importante. Cuidar da saúde é ter respeito com a vida e com o corpo. Consultas, exames e momentos de cuidado também precisam fazer parte da rotina, pois priorizar o bem-estar e a saúde é o que garante mais tempo e maior qualidade de vida. Para conhecer dicas importantes de autocuidado, acesse o portal amese.pr.gov.br, o nosso Instagram amese.pr e assista aos nossos podcasts cheios de informações e belas histórias.
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0: Como é bom estarmos juntos, né? Assim nós deixamos essa sexta-feira ainda melhor. Sempre com as melhores músicas, 9h33, seguimos juntos por aqui. E é claro, estou esperando sua participação no nosso WhatsApp, 41 3331 7516. Vem comigo, vem!

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1: É hora de Paraná Sessions na nossa manhã e preste atenção, hein? Se você é fã de boa música, daquelas que tem aquela energia gostosa do forró, então já aproveita e aumenta o som porque nós vamos elevar o nível da nossa programação com uma música.

Música que une tradição da MPB também com o talento paranaense. A banda curitibana Areia Branca lançou agora em 2026 um single espetacular chamado Nascidos do Sol. E eles não estão sozinhos nessa, não. O grupo convidou ninguém menos do que a lenda da música nordestina, Geraldo Azevedo, para dividir os vocais. Por isso, aumenta o som e vem curtir o Paraná Sessions de hoje com Areia Branca e Geraldo Azevedo, Nascidos do Sol.

0: meu abrigo na Manhã da Educativa, sua rádio, seu estilo. Bom demais estarmos juntos aqui em 97.1. 9h59, bom dia para você.
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0: As escolas estaduais do Paraná passaram a contar com o programa Prato Consciente, criado para reduzir o desperdício de alimentos nos refeitórios. A iniciativa monitora a qualidade de comida preparada e as sobras das refeições para aperfeiçoar o planejamento da alimentação escolar. Além disso, nutricionistas orientam os estudantes sobre escolhas alimentares mais equilibradas e o consumo consciente. A proposta busca estimular hábitos saudáveis e reforçar a importância do aproveitamento adequado dos alimentos no dia a dia. O Paraná se tornou o primeiro estado do Brasil a utilizar uma ferramenta de inteligência artificial do Google para auxiliar médicos no tratamento de pacientes com câncer. Desde abril, hospitais de Londrina e Guarapuava passaram a usar o sistema Capricórnio, que cruza dados clínicos dos pacientes com milhões de estudos científicos para indicar possíveis terapias personalizadas. Segundo os profissionais envolvidos, análises que levavam até uma semana agora podem ser realizadas em cerca de uma hora. A tecnologia funciona com o apoio à decisão médica e já apresenta resultados positivos na definição de tratamentos mais rápidos e precisos.
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Elis Regina cantando Madalena aqui na Manhã da Educativa, sua rádio, seu momento. Bom demais estarmos juntos, 10h16, LASEC, lá em Cachoeirinha, Rio Grande do Sul, ouvindo a nossa programação. A Luciana também está por aqui. O Fernando me mandou uma foto, ele falou: Ellen, essa foto merece até uma música, hein? O que, que você acha? Merece várias, gente. É a foto do fenômeno que a gente viu no céu, né? E ele fotografou ontem a lua, né? Linda demais, linda foto. E a lua tava incrível, né, Fernando? Vou achar uma música aqui para essa lua sim, tá bom? Já mando para você. José Francisco já passou por aqui. O Romeu da Sodog Solov também tá por aqui. Diz que não perde nenhum programa e que realmente é a melhor rádio de Curitiba. Que só toca música boa e não tem como enjoar. E eu concordo com você, hein, Romeu? Ótimo dia, bom trabalho para você. Ao som da melhor companhia que tá aqui em 97.1. Faz igual essa galera, vem participar. 41-3331-7516.

0: Educativa, sua melhor companhia, 10h29.
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2: Olá, eu sou o Diego Tirri e agora começa mais um Minuto de Educação, o boletim diário sobre a educação pública no Paraná. Neste mês de junho, uma comitiva do Colégio Estadual Indígena FEG Prague Fernandes esteve em Brasília para receber o reconhecimento pela participação do programa Ensino Médio Mais do Ministério da Educação. A iniciativa apoia escolas públicas que possuem turmas de ensino médio no período noturno e elaboram práticas pedagógicas para a permanência dos estudantes. Localizado no município de Nova Laranjeiras, o colégio atende jovens indígenas Kaingang. A proposta pedagógica desenvolvida pela instituição colocou a valorização da cultura Kaingang no centro do processo educativo, fortalecendo a identidade cultural dos alunos e contribuindo para a participação deles no ensino médio noturno. E este foi o Minuto de Educação de hoje. Você também pode nos acompanhar nas redes sociais. O endereço é educação.pr.
0: Como é bom estarmos juntos em mais uma manhã aqui na Educativa. E agora se liga, porque é hora de Arquivo MPB.
3: 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Quando ainda não havia internet, celular, redes sociais, o mundo era bem diferente. Nós, jovens há mais tempo, colávamos no rádio para ouvir novamente as músicas que nos impactavam. Foi numa festa cheia de Cuba Libre. Nem todos tinham dinheiro para comprar tantos discos, que não eram baratos. Como fonte, as chamadas equipes de som ajudavam com eventos no fim de semana, apresentando sucessos e novidades. Mas o que dominou a cena por muito tempo foram as bandas de baile, que chamávamos de conjunto. Quanto mais fiel a reprodução dos sucessos originais, mais respeito a banda conquistava. Lembro de ter visto e ouvido, na segunda metade da década de 1970, algumas bandas que reproduziam sucessos internacionais com grande perfeição, dentre elas, os Funks. Fundada em 1967 pela família Cataldo. A banda ia bem. Em 1971, gravaram um compacto com A Lenda da Porca, criação de Nando, Pica-Pau e Fefe. E Hoje Ainda É Dia de Rock, de Zé Rodrigues. Gravaram dois álbuns, mais um outro compacto e chegaram num ponto de excelência em que era preciso ampliar os horizontes. Um novo rumo, uma roupagem nova. E assim nasceu o Roupa Nova, nossa boa lembrança de hoje. Um time de craques que tinha muito o que falar. Ou melhor, muito o que cantar e tocar.
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3: Kleberson Horst, voz e teclados. Kiko, voz e guitarra. Nando, voz e baixo. Paulinho, voz e percussão. Ricardo Fegali, voz e teclados. E Serginho Erval, voz e bateria. Quatro cariocas e dois mineiros, todos com brilho próprio, ouvindo o produtor Mariozinho Rocha, resolveram dar vida ao sétimo elemento, a incrível banda Roupa Nova, que estreou com um álbum em 1981. Entre estúdio, ao vivo, compilações, EPs e DVDs, superam a marca dos 40 trabalhos com incontáveis hits. Mais de 35 participações em novelas, registro de músicas autorais e canções de grandes compositores, eternizadas pelo talento desses seis artistas. Dentre os sucessos encontramos pérolas como Linda Demais, Whisky a Gogô, Canção de Verão, A Lenda, Tímida, Dona, Volta Pra Mim, Anjo, Seguindo no Trem Azul, Sapato Velho, Roupa Nova, A Viagem e Coração Pirata.
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3: Além de tudo isso, Roupa Nova, a banda, os seus membros, informações variadas ou mesmo individualmente, participaram com seus instrumentos de álbuns de inúmeros artistas. Fizeram parcerias com outros tantos, como Lulu Santos, Sandra Sá, Zélia Duncan, Roberto Carlos, Ivete Sangalo e Rita Lee. Sem contar que são eles que tocam, por exemplo, o tema original do Rock in Rio. Assim como o do Show da Xuxa e do Vídeo Show, além do famosíssimo tema da Vitória, criação e arranjo do Eduardo Souto Neto, que depois virou a música símbolo dos feitos do nosso supercampeão Ayrton Senna. A nota triste fica por conta da perda do ótimo cantor Paulinho, que, após grande contribuição para a nossa música, nos deixou em 2020. Continuando forte na estrada, com um dos shows mais bem avaliados pelo público no Brasil, o Roupa Nova abriu as portas para a bela voz do amigo Fábio Nestares. Fez turnê com o cantor Daniel, mas quando o fã visita o site do grupo roupanova.com.br, vai encontrar Paulinho como integrante da banda. Esse carinho, respeito e amizade pelo amigo praticamente resume por que eles atingiram e merecem tanto sucesso. É que a roupa é nova, mas os valores são os eternos. Eu sou Tobias de Santana e vamos ouvir Roupa Nova com um clássico, Sapato Velho.

Maria Gadu, com tudo diferente aqui na Educativa, sua rádio, seu momento. Bom demais estarmos juntos e eu tô esperando por você aqui no nosso WhatsApp, no 41-3331-7516. Manda sua mensagem, vem fazer parte dessa manhã para juntos nós deixarmos esse dia ainda melhor. Faltando 5 para as 11, quero contar para você, sabe o que, gente? Que olha, o que tem na mala? Já ouviu falar nisso? É uma viagem pela natureza, pelos afetos e pela imaginação. É o que propõe o livro O Que Tem na Mala, da escritora Marli Voigt, que será lançado no dia 4 de julho na Biblioteca Pública do Paraná. A obra infantil, ela convida crianças e adultos a redescobrirem o cotidiano por meio de elementos da natureza, como folhas, sementes e memórias afetivas, em uma narrativa sensível sobre pertencimento e cuidado ambiental. O evento de lançamento terá encontro com a autora, sessão de autógrafos, contação de histórias e distribuição de mudas ao público. O livro também conta com recursos de acessibilidade como braille, audiolivro e letras ampliadas. Coloca aí, ó, na sua agenda, dia 4 de julho, esse lançamento.

0: Marina Lima, Charmes do Mundo. Diretamente de 1981, aqui na Manhã da Educativa, sua rádio, seu momento.
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0: Pontualmente 11 horas, uma excelente sexta-feira para você.
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0: E as inscrições para o Prêmio Empreendedora 2026 terminam nesse domingo, dia 21. A iniciativa da Prefeitura de Curitiba reconhece mulheres que comandam negócios na capital e na região metropolitana. Podem participar proprietárias, sócias ou fundadoras de empresas com pelo menos um ano de CNPJ ativo. A premiação contempla quatro categorias: MEI, microempresa, empresa de pequeno porte e startup. As inscrições são gratuitas e podem ser feitas pelo site agenciacuritiba.pr.gov.br. A cerimônia de premiação está marcada para o dia 16 de outubro. E o Tutor IA, nova ferramenta de inteligência artificial integrada à plataforma Redação Paraná, começou a ser testado por estudantes da rede estadual. O recurso auxilia na elaboração e revisão de textos, oferecendo orientações, sugestões e feedbacks durante a escrita, sem entregar respostas prontas. O projeto piloto envolve duas escolas em Curitiba e Ponta Grossa, com alunos do nono ano do ensino fundamental e das segundas e terceiras séries do ensino médio. A fase de testes segue até o dia 10 de julho e vai avaliar o impacto da tecnologia no aprendizado e na produção textual dos estudantes.
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0: A melhor companhia para todos os momentos do seu dia. Que bom estarmos juntos nesse sextou. Até o meio-dia, eu, Ellen Andrade, vou te fazendo companhia e agora trago o sucesso de Ney Matogrosso.

Paralamas do Sucesso com o Meu Erro, na manhã da Educativa, sua rádio Seu Estilo, 11:11, agora tem Seu Jorge, afinal de contas, gente boa se atrai.

Steve Wonder na manhã da Educativa, sua rádio, seu estilo, 11:18, bom demais estarmos juntos aqui em 97.1, registrando a participação do Aurélio, lá do Boa Vista aqui, confirmando a audiência, o Fernando também está por aqui participando conosco no nosso WhatsApp, só está faltando você, vem você também interagir no 41 3331 7516.

0: Zé Cabaleiro, só hoje, aqui na Manhã da Educativa, sua rádio, seu momento, 11h26. Uma excelente sexta para você.
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2: Olá, eu sou Vanessa Brolo e trago para você mais uma história de empreendedorismo do blog Partiu Plano B. Foi durante a pandemia que Laiana Paiva descobriu a costura. A intenção inicial era fazer roupas para ela e para o marido. Mas toda vez que publicava uma peça nas redes sociais, surgiam mensagens de amigas interessadas em comprar. O que era apenas uma atividade para ocupar o tempo, começou a ganhar proporções maiores. Percebendo o interesse das pessoas, Laiana decidiu investir em conhecimento. Fez cursos, estudou modelagem e aprimorou técnicas. As primeiras encomendas vieram de pessoas próximas e pouco a pouco nasceu o ateliê da Lai. Hoje o trabalho dela tem como principal característica a personalização. Cada peça é criada levando em consideração o corpo, o estilo e as necessidades de quem vai usar. Essa atenção aos detalhes acabou criando uma relação muito próxima com as clientes. Muitas chegam ao ateliê depois de receber a indicação de alguém que já teve uma boa experiência. O crescimento do negócio aconteceu principalmente dessa forma. Uma cliente satisfeita apresentando o trabalho para outra. Por um período, Laiana conciliou a costura com um emprego formal. Mas o aumento da demanda mostrou que o ateliê já tinha potencial para se transformar em sua principal atividade profissional. Foi então que ela decidiu dedicar todo o seu tempo ao negócio. Como acontece com muitos empreendedores, a rotina está longe de ser tranquila. Além da produção das peças, existe uma série de atividades que nem sempre aparecem para o cliente. Atendimento, orçamento, redes sociais, compra de materiais, provas e ajustes. Outro aprendizado importante foi estabelecer limites entre a vida profissional e a vida doméstica. Trabalhando em casa, ela precisou criar uma disciplina para separar os momentos de trabalho das demandas do dia a dia. Ao olhar para a sua trajetória, ela reconhece que o medo esteve presente em vários momentos, mas também aprendeu que esperar pelas condições perfeitas pode significar nunca começar. E para quem está pensando em empreender, a Laiana deixa reflexões importantes. Comece com os recursos que você tem hoje. Busque aprender continuamente e esteja disposto a conhecer seus clientes de perto. Segundo ela, o crescimento acontece aos poucos, com consistência, aprendizado e muita disposição para se adaptar ao longo do caminho. Para mais dicas e muita inspiração, entra no blog partiuplanob.com.br. Até a próxima! 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
0: 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E chegou a hora de sabermos o que está rolando no mundo dos esportes. Bom dia, Edson Tomás.
4: Muito bom dia, Ellen, a todos que nos acompanham aqui na Educativa nesta manhã de sexta-feira. Chegou o dia do segundo jogo da seleção brasileira na Copa do Mundo. Hoje, 9:30 da noite, horário de Brasília, Brasil e Haiti. Segunda partida do Brasil depois de ter empatado na estreia com o Marrocos em 1-1. Brasil precisa vencer para chegar a 4 pontos e depois, na última partida, quarta-feira que vem, contra a Escócia e assim garantir a primeira colocação. O Brasil que deve ter mudanças no setor defensivo, no meio-campo e também no ataque. A definição por parte de Carlo Ancelotti, momentos antes da partida. A tendência é de que Danilo entre como titular do lado direito no lugar de Ibanez, Fabinho pode entrar no meio campo no lugar de Casemiro e principalmente na frente, onde tem a maior dúvida neste momento. Igor Thiago deve sair da equipe para a entrada de Endrick ou Matheus Cunha. A provável seleção brasileira de Alisson no gol, Danilo, Marquinhos, Gabriel Magalhães e Douglas Santos, Casemiro ou Fabinho, Bruno Guimarães, Paquetá, na frente Rafinha ou Matheus Cunha ou Endrick e Vinícius Júnior. Lembrando que no outro jogo da chave do Brasil, 19:00, tem Escócia e Marrocos. Edson Tomás, Esportes Educativa.
0: Muito obrigada, Edson Tomás, pelas informações do esporte aqui na Manhã da Educativa.

Deu até uma saudadezinha ouvindo essa música, né? Sucesso lá no ano 2000, Skank com Balada do Amor. Inabalável aqui na Manhã da Educativa, 11h39. Bom demais estarmos juntos. Gente, deixa eu falar pra você que lá no Instagram da Rádio Educativa tá rolando a enquete sobre o jogo do Brasil. Corre lá e conta pra gente seu palpite pra ver se você tá pé quente ou não, hein? Confira também os palpites aqui dos comunicadores da Educativa. Todo mundo palpitando lá, hein? Arroba Rádio Paraná Educativa. Ativa lá no Instagram, segue a gente lá no Stories, conta pra gente qual que é a sua opinião do resultado do jogo de hoje de Brasil e Haiti, hein?

Rolling the Deep e Adele na manhã da Educativa, sua rádio, seu momento. Gente, estava aqui pensando, eu lembro quando foi lançada essa música e agora fui ver em que ano isso aconteceu. Já foi em 2011, parece que foi ontem que a Adele começou a fazer sucesso e já está tanto tempo na caminhada. 11h47, seguimos juntos na manhã da Educativa com as principais músicas, dicas, informações para você. Tudo isso aqui em 97.1, você sabe que é a melhor companhia para todos os momentos do seu dia. 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

Lenine, é aquilo que dá no coração para fechar a manhã da Educativa nesse sextou de jogo do Brasil na Copa, né, gente? 11h55, eu, Ellen Andrade, vou me despedindo de você, desejando um ótimo fim de semana, um ótimo jogo, hein? Não esquece de correr lá no nosso Instagram e dar o seu palpite pro jogo do Brasil com o Haiti, tá? 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Eu, Ellen Andrade, estou indo nessa, deixo a última de hoje com o Jota Quest e volto amanhã, sabadão, cedinho. Às 7 da manhã estarei esperando por você, hein? Até lá!

0: Olá, eu sou o Diego Tirri e agora começa mais um Minuto de Educação, o boletim diário sobre a educação pública no Paraná. A Secretaria da Educação vai investir mais de 8 milhões de reais na ampliação e na reforma do Colégio Estadual Cívico-Militar de Djalma Marinho, em Campo Largo, na região metropolitana de Curitiba. A ordem de serviço foi assinada pelo secretário de Estado de Educação, Rony Miranda, durante evento realizado na própria escola. A intervenção vai ampliar em 55% a capacidade de atendimento da unidade, criando 528 novas vagas no período diurno. Com isso, o número de estudantes atendidos vai passar dos atuais 963 para 1.491 alunos. A conclusão da obra está prevista para o final de 2027. E este foi o Minuto da Educação de hoje. Você também pode nos acompanhar nas redes sociais. O endereço é educação.pr.
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0: Já começa com aquela, Álvaro. Solta lá. Brasil! Opa! Uma ótima cestinha pra você, pra todos e todas que estão com a gente ao vivo. Mais um papo, eu sou o Cristiano Castilho. Vamos lá, ao vivo em 97.1 FM, na sua TV para a natureza, lá no YouTube, arroba Rádio Paraná Educativa. Hoje é dia de futebol, de seleção contra o Haiti.
1: Vai se criando um clima terrível!
0: Vai se criando um clima terrível, quero ver só logo mais às 21h30. Hoje é dia de Paraná Sessions, como você sabe, é dia daquela resenha gostosa e diferentona que você só encontra aqui no papo, não é? Parece aqueles programas esportivos que falam isso todo dia.
1: Sim, não.
0: Por quê? Porque a presença do Sérgio aqui, rapaz, que honra e que orgulho. Serginho Prestes, nosso colega, né, comentarista da TMC, um grande entendedor do Ludopédio e jogador. Se eu falar dos times aqui, vou até amanhã, mas quero falar do Paraná Clube, claro, em especial. Ele que estava lá no título da Série B em 92.
1: Panamá Clube?
0: Não, Paraná, bem melhor que o Paraná. As cores são as mesmas, mas o time, o desempenho é melhor. Jogou no México e Portugal, hoje é um grande resenhista, entendedor do futebol. Ao lado dele, outro Sérgio. Este vem do Uruguai, o Sérgio Ramírez, jogador lateral esquerdo, ex-zagueiro, também atuou na seleção uruguai nos anos 70, correu atrás de Rivelino como se não houvesse amanhã, não é isso? Também atuou no Flamengo, Esporte Ferroviário, Pinheiros, foi treinador e gerente de futebol, e eles que fazem a dupla, olha que nome, Beto Pacheco. Ô, Sérgio!
1: Aê, é isso aí!
0: Não é isso?
1: Que tem os Ramones, tinha os Ramones, então, e Sérgio.
0: Tem Silva.
1: É,
0: tem,
1: então.
0: Pô, os Gilsons.
1: Os Gilsons.
0: Olha aí, os Sérgios. Eles que vão fazer parte do nosso Paraná Sessions também nessa sexta-feira, tocar umas modas boas aí pra gente fazer um esquenta legal pro jogo de logo mais às 21h30. E, claro, informação de Copa, né? Além disso, o nosso bolão do papo. Vamos ver como é que tá a nossa situação e os palpites de cada um pra aqui. Hein, Beto Pacheco?
1: É.
0: O nosso outro bolão lá da firma tá na disputa ferrenha pelo primeiro lugar na terceira divisão.
1: Cara, tá difícil, né? Eu tô focando na terceira divisão. Agora.
0: Eu não sei mais se eu coloco placar bailarino, 8x1.
1: Eu vou pra loucura agora, total.
0: É, né?
1: Acho que eu vou pra loucura total. Vou apostar nas zebras, vai ser 7x1 pra tudo que é lado, vai ser essa loucura.
0: Maravilha, Beto Pacheco, adorei o seu chapéu.
1: Obrigado, gostou?
0: Coube direitinho?
1: Já tô... Certo? Não. Na verdade, não. Tá um pouco difícil, mas beleza. Eu dei uma encaixadinha aqui, tá funcionando.
0: Tá lindo.
1: Oh, muito obrigado. Você sabe, Cristiano Castilho?
0: Oi.
1: O meu talento futebolístico é uma lenda nesse programa já.
0: Uma
1: de
0: lenda,
1: longa data.
0: Mesmo.
1: A gente conta também, todas as histórias das minhas façanhas do futebol de terça-feira com meus queridos amigos. Mas eu posso falar uma coisa. Eu substituí Serginho Prestes.
0: Não.
1: Verdade. Verdade, substituir numa noite que ele ia tocar e não pôde.
0: Ah, que ia tocar.
1: Aí ele falou, Beto, você pode me substituir lá com o Henry?
0: Ponta esquerda ali.
1: Vou levar meu violão, pode deixar. Então eu posso falar isso.
0: E deu boa, Serginho?
1: Eu posso falar.
2: Maravilha.
1: Posso falar.
0: Fala a verdade.
2: Não chamei mais porque ia me desempregar.
1: Fui sub do Serginho.
0: Maravilha, você participa com a gente pelo nosso WhatsApp, você sabe o caminho, 41-3331-756, também de olho no YouTube, arroba Rádio Paraná Educativa. É dia de mandar o seu palpite pra cá, dia de saber onde você vai assistir o jogo de logo mais. E tem um esquenta bom, né? Tem Escócia e Marrocos às 19h, um jogo que interessa muito a gente. Dependendo do resultado aí, o Brasil vai saber quantos gols precisa fazer.
1: Isso.
0: Ou deixar de levar.
1: E temos números sobre esse jogo, hein? Uhum. Não só futebolísticos.
0: Ótimo.
1: Nós vamos fazer comparativos entre as nações. Brasil, Haiti, tamanho do território, PIB, valor dos jogadores, temos telas preparadas para tal, inclusive.
0: E aqui também notícias do jornal do Haiti, La Gazeta.
1: Ah, é?
0: É, vou ver como é que eles estão tratando esse jogo aí. Você sabe que o Haiti é um país realmente com muitos problemas, né? E lá não é só o jogo, tem problemas diversos em relação à segurança e tal. Um alerta do principal jornal do país caribenho. Aliás, primeira nação negra a se tornar independente em 1800. E o primeiro também a ser independente a partir de uma rebelião de escravizados. Então tem uma história muito bacana. That's inclusive, true. A FIFA impediu, né, o uso de uma espécie de marca, de logo, que relembrava esse feito.
1: A FIFA fez isso?
0: Não
1: acredito.
0: Não acredito.
1: Não.
0: Vamos lá, então.
1: Me nego a acreditar nisso.
0: Beto Pacheco, acho que vale aquela apresentação honrosa aos
1: Vamos
0: nossos
1: lá.
0: Convidados.
1: Tá Parabéns. Bom. Tem gente que encerra a carreira quando o árbitro apita o fim do jogo. Outros apenas mudam de posição em campo. Os nossos convidados de hoje trocaram os gramados pelos microfones, na música e na crônica. Mas sem abandonar a paixão que sempre os acompanhou. um brasileiro e um uruguai, dois países que escreveram capítulos históricos do futebol mundial, agora dividem também o palco. Entre um comentário esportivo e outro, surgem acordes de violão, Cristiano Castilho, cavaquinho e histórias que atravessam fronteiras. Você sabe que a primeira música feita com o tema futebol no Brasil é sobre um Brasil e Uruguai, né? Eu vou contar essa história daqui a pouquinho do Pixinguinha. Em tempos de Copa, vamos falar de rivalidade, amizade, bastidores do futebol e da trilha sonora que embala tudo isso. Serginho Cabeção Prestes e Serginho Ramírez, tudo bem? Bem-vindos, meus caros. Vocês estão legal?
2: Bom, muito obrigado pelo convite, eu agradeço muito, sou ouvinte de vocês, né, direto. E já fui funcionário da casa aqui, já trabalhei na firma também lá atrás, só que era só na AM, né, não era na FM. E agora estamos aqui, né?
1: Ramírez.
2: Brincando de fazer música, né?
1: E
2: curtindo
1: isso.
2: O futebol, eu trabalhando diretamente no futebol, na crônica, né?
1: Que bom demais. E aí, Ramírez, tudo bem?
3: Boa tarde. Também agradeço esse convite, né? De eu me reencontrar um pouco com a mídia, né? Que a gente fica um pouco afastado depois de me aposentar no futebol, né? Trabalhar diretamente com futebol. Mas a música me acompanha há muitos anos. Desde que era menino, já se passaram muitos anos. Né? E sou apaixonado pela música. E mais que aprendi a gostar de samba aqui no Brasil, né? Tenho já 49 anos de Brasil, morando, principalmente morei na Meca do samba, né? No Rio de Janeiro. Morei 6 anos no Rio de Janeiro. E com meu parceiro Júnior, Leovegildo, jogamos juntos e, enfim, temos esse elo permanente, né? E aprendi a tocar cavaquinho aqui em Curitiba.
1: É mesmo?
3: Olha aí. Mas violão já vinha do lado do Uruguai, né? Com tango, com samba. Samba é outro estilo de música, candombe, lá do Uruguai. Mas eu aprendi a batida escutando todo dia lá no Rio de Janeiro, né? E hoje estamos com o meu xará, meu querido, meu pupilo, que foi meu atleta desde menino, porque a distância de idade é bastante acentuada, né?
1: E ele Mas foi vou meu te falar, jogador no Pinheiros. Está bem, não parece.
3: Não. Ele foi meu jogador no Pinheiros.
2: Não vai dizer que ele está mais novo que eu, né?
1: Não, imagina. Tá.
2: E foi meu jogador, pode dizer.
3: Foi meu jogador no Pinheiros, quando eu parei de jogar. E ele ainda era júnior.
2: E jogamos juntos, né?
3: E jogamos
2: Primeiro
3: juntos.
2: Jogamos juntos.
3: Jogamos juntos. Né? Ele menino já, uma estrela, né? Cracaço de bola. E depois eu levei ele como meu atleta no Paysandu, de Belém, do Pará, e no Santo André, né? No interior de São Paulo, né? Sempre com...
2: E aqui no Paraná.
3: E aqui no Paraná Clube também, né? Obviamente, né?
1: Rodaram o Brasil.
3: Uma das estrelas principais do... No Paraná.
1: Ô Ramírez, eu tenho uma primeira pergunta, só pra gente já tirar isso da frente. Numa partida entre samba e candombe, quanto que dá o jogo?
3: Ah, dá empate.
4: 8-8.
3: São duas. Dois segmentos musicais fantásticos, né? Afro-brasileiros e afro-uruguaio, né? Sem dúvida alguma, principalmente pela batida. A percussão é muito linda do candombe, né? E o samba também, né? Sem dúvida alguma, né?
0: A gente falou bastante de candombe aqui ultimamente, né?
1: Sim.
0: Até com a entrevista que a gente fez com o Jorge Drexler, que coloca esse ritmo aí.
3: Meu Deus.
0: Incrível, sensacional.
3: Eu assisti o show dele.
0: Olha aí.
3: Eu fiquei... Assim, queria mais, escutar mais.
0: Ele é magnífico, né? E aproveitando, você falou que treinou o Serginho, né? Qual que era a maior marca dele, assim, uma característica de jogador, enquanto jogador do Cabeção?
3: Serginho sempre se caracterizou pela técnica, fantástica, né? Foi muito técnico, qualificado tecnicamente e principalmente também pela... um meia que hoje desapareceu no futebol, né? Jogador que deixava um atacante na cara do gol, deixava um ponta em situação de cruzamento, um lateral do lado oposto, ele era capaz de mudar esse lançamento em diagonal a um jogador que estava fazendo uma incursão mais aguda, né, do lado oposto. Eram coisas que, às vezes, que a gente treinava, mas também que surpreendia. Surpreendia muito e infelizmente hoje acabou esse talento. O Serginho sempre foi um jogador desde menino, né? Assim, você sabe que característica do craque, né? Característica do craque é ser um pouco preguiçoso.
1: Começou. Veio cedo, né, Serginho?
2: Mas ele tava demorando.
1: Veio cedo.
3: Mas ele supria tudo isso. Ele supria porque não tinha como. Foi assim, fantástico mesmo, jogador com qualidades técnicas fantásticas.
0: Mas como sumiu? Hoje a gente tem o Paquetá.
1: Tô brincando. Já temos mensagens chegando, Cristiano Castilho. Ó, Paulo Barriga já tá na área. Ailton Santos também. Luiz Alexandre falou o seguinte: eu e o Gustavo apostamos 4-1 para o Brasil. E ele falou: Beto, manda um abraço para essa dupla, em especial para o Ramires, porque eu trabalhei com ele no Guarani de Palhoça.
3: Isso.
1: Olha só.
3: Um grande abraço pro meu amigo. Faz tempo que a gente não conversa, né? Trabalhamos junto num projeto de formação de atletas, né, em Palhoça, Santa Catarina, do lado de Floripa. Eu trabalhei aproximadamente mais de 10 anos ali nesse projeto, né? Conseguimos revelar um craque que estava aqui no Atlético, está no Palmeiras, Kelvin, lateral direito, né? Saiu do nosso trabalho. E outros atletas mais. E o Luiz Alexandre, fantástico. Um cara também com conhecimento do futebol extremo.
0: O Kelvin é aquele do Paraná também. Jogou aqui, não?
2: Não.
0: O seu outro, né? Tinha um Kelvin também. Kelvin.
2: Esse é o Ven.
0: Kelvin. Kelvin.
2: É o Kelvin. Kelvin do Paraná é atacante.
1: Isso. Ô, Serginho, você sabe que eu tenho um momento muito marcante com meu pai. Meu pai faleceu faz um ano, um pouco mais de um ano. Eu tenho um momento muito marcante, alguns momentos marcantes da história do Paraná. Clube, meu pai paranista, né? E um deles é aquele gol que você faz contra o Grêmio. Até vou pedir pro Alan, se ele estiver ali separado, que é um gol no... Acho que foi lá no
2: Olímpico.
1: Lá no Olímpico, né? Que é um negócio de maluco.
2: O falecido Olímpico.
1: É, que é sensacional. Ó, esse gol aí, pra quem tá acompanhando na TV e no YouTube, quem tá no rádio, corre. Aí ele recebe a bola na intermediária.
0: Olha, dele, drible da vaca.
1: Dá o famoso drible da vaca. Nossa, e que mete isso, por cara? Cima.
3: A finalização que é aquilo que tem que ser
1: coisa de louco.
3: O ponto final, né?
1: Mas eu queria aproveitar e perguntar, já que a gente está no dia, na sexta-feira é o nosso dia de Paraná Sessions, o dia que a gente junta a música com o nosso papo. E a música? Porque a gente tem agora eu vou arrumar uma crítica.
0: Vamos lá.
1: A gente tem um país onde normalmente o Fantástico botava lá, cada vez que um jogador fazia 3 gols, ia lá, pede música no Fantástico. Irremediavelmente saía gospel ou sertanejo. Raramente fugia disso. E você é um apaixonado pela música brasileira, da MPB, do samba, do rock. É um cara eclético. Queria que você contasse pra gente de onde que veio essa raiz musical desse grande craque que é o Serginho Prestes.
2: Bom, a música, eu nasci... Eu não consigo me lembrar de viver sem a música. Meu pai, um extraordinário cantor. Meu pai ainda tá vivo, vai fazer 90 anos agora em julho. E ele foi cantor, cantava desde molequinho lá, ele é de Guarapuava, cantava nas rádios e tal, veio para Curitiba jovem que também cantava. Então desde que eu nasci ele fazia lá os churrascos, aquela turma de seresteiros, né? Então eles tocavam muito Nelson Gonçalves, o Silvio Caldas era amigo dele, né? Conheceu ele aqui, ele conheceu o Silvio Caldas em Curitiba quando esteve por aqui, e aí cantavam juntos e tal. E ele não foi profissional, mas era um ótimo cantor, né?
3: Até agora assim, canta bem.
2: Muito, muito. A voz dele estava um pouco mais fraca, é verdade. Então, a partir daí, eu já comecei a gostar das coisas que o meu pai cantava, né? Então, já vem desde essa época, né? Altemar Dutra, enfim, vários outros intérpretes, né? Orlando Silva. Então, aquela voz potente, forte. A voz dele é muito parecida com o de Nelson Gonçalves. Então, eu já gostava por aí. Aí, comecei lá por 12, 13 anos, 13 para 14 anos, acho, a aprender a tocar violão e tal. E sempre fui muito ligado, né, a MPB, né, especialmente. Né? Então, desde lá do começo, né, com Caetano, com Gilberto Gil, Chico, Milton e tal. E aí veio o Djavan, que foi arrebatador para mim, né, descobri aquela sonoridade diferente. E aí... Dali para frente, né? Já estava jogando no Pinheiros na época na base. E quando eu cheguei ao profissional, acho que nenhum time do Brasil teve uma banda igual o Pinheiros teve. banda do fundão do ônibus era absurdo. O Ramires tocava violão, cavaco. O Djonga, né, o nosso inesquecível Dionísio. Cara, o Djonga, durante muito tempo, ele foi o cara que melhor interpretava Jorge Ben que eu conheci. E depois ele passou até o Jorge Ben. O Jorge Ben foi ficando mais velho, foi perdendo a voz. E ele com aquela voz... Ele cantava sem microfone pro Maracanãzinho inteiro e todo mundo escutaria. E aí o Carlinhos, que era o ponto esquerda do Pinheiros na época, um extraordinário percussionista. Até hoje, às vezes a gente encontra ele por aí. Ele mora em São Paulo, mas os outros tá por aqui, fazemos sons juntos. Camargo, né, o ponto direita, que também fazia percussão. Eu fazia lá minhas MPB de vez em quando, meio tímido ainda, muito piá ainda, garotinho. E aí... Daí foi, né? Eu nunca fui assim muito voltado a tocar na galera do futebol, com exceção do Pinheiros. Né? No Grêmio, um pouco, né? Lá a galera gostava também de coisas alternativas, assim. Que não fosse só o samba, o pagode, enfim, né? Que eu também gosto, amo, de paixão de samba, né? Mas a gente até brinca, a gente toca assim, a gente fala que é uma salada musical, né? Então é MPB, rock, pop, samba, reggae, soul, Tim Maia, essas coisas assim... Né, do soul music brasileiro, que é muito rico, né, e outras coisas mais.
0: Né? Hoje parece que o pessoal não toca mais, mas não. Ouve, né? A seleção é mais com fone de ouvido ou aquelas caixas gigantes ali. Não sei se tem uma música ao vivo,
1: na
0: né,
1: sua.
2: A gente lembra da Copa de 2002, né?
1: Sim.
2: Aquele bonde da galera, o Ronaldinho Gaúcho puxava, tocando pandeiro ou tantão, seja lá o que for, e vinha outros tocando outras
0: Exato.
2: Coisas.
0: Exato.
2: E agora mudou, né? Agora é cada um ouve o seu, né?
0: Sinal dos tempos.
2: Novos
0: né?
2: tempos.
0: Né?
3: Mas tem, só para ilustrar alguma coisa assim, veja bem, eu quando cheguei em 77 no Flamengo, então, Flamengo, de a música, João Nogueira, Jorge Benjor, enfim, Bebeto, né? Sempre nas concentrações, na Gávea.
2: O Bebeto jogador. Bebeto.
1: Sim, o Bebeto do Marroque.
3: O cantor, isso mesmo. Então, eles, por exemplo, viagens um pouquinho mais longas, Volta Redonda, que era uma hora e pouco, Bangu, eles iam com a gente no ônibus, cantando lá atrás, certo? E vou contar uma assim, minha primeira final... contra o Vasco da Gama, que a gente perdeu nos pênaltis, né? Infelizmente, meu querido amigo do Serginho também, o Tita. O Tita entrou no meu lugar, que eu machuquei na prorrogação, né? Porque ele batia muito bem pênalti e perdeu o pênalti, né? E ganhou o Vasco da Gama. Mas estava o Jorge Benchor e o capitão Coutinho, que era nosso treinador, dentro do vestiário. Nós tínhamos feito uma partida muito boa e nos incentivou, não vamos ficar tristes porque somos campeões morais, aquela coisa toda. E vamos festejar lá no Barril 1800, que era em Ipanema, né? Um bar famoso que tinha naquela época, né? Pois não, o ônibus, fomos embora no ônibus, papá. Lá no caminho, lá atrás, batendo no respaldo do banco, no banco que estava na frente dele, né? Começou Jorge Benchor a cantar uma musiquinha que fez a música. Cadê o pênalti? Que não deram pra gente no primeiro tempo. Cadê o pênalti? E essa música foi famosa. Foi, como que chama aquele grupo de Minas? Skank gravou. Skank. Né? Pênalti, pênalti. Ele fez essa música no ônibus.
0: Rapaz.
3: No ônibus, né? Então fantástico, sabe?
1: Que experiência.
3: Mas tem o Serginho tem uma também, em 1988, eu treinador, nos primeiros clubes que eu treinei, Iguaçu do União da Vitória. Tá? Eu fui treinador do Iguaçu e o presidente do Iguaçu conseguiu, não sei como que ele conseguiu, que o Grêmio estava por aqui, tinha jogado, ia ficar aqui, conseguiu porque o Grêmio fosse fazer o jogo, treino, de noite lá em União da Vitória.
2: Na segunda-feira.
3: Na segunda-feira.
2: No domingo, né? Jogamos aqui com o Atlético e no dia seguinte lá em União da Vitória.
3: União da Vitória. E aí foi o Grêmio jogar lá, né? Aí depois você termina o...
2: Acabou, fomos jantar, né? Daí tava jantando e tinha um pessoal tocando, né? E daí não sei de onde que surgiu, né? Pra lá, que o Ramiz, o pessoal de lá sabia que tocava, né? E daí que eu tocava também, daí os caras, pô... O jogador do Grêmio e o treinador aqui, que são músicos e tal. Pô, eu não. Tava envergonhado, né? Toda a imprensa ali e tal. Não, não, não vamos. Não, não, não. Daí tivemos que ir, né? Tivemos que ir. O que é que vamos tocar? Tá, vamos tocar no...
3: Não me lembro o que foi que ele disse. Não me lembro.
2: Sampa, acho que foi.
3: É, 1980.
2: Acho que foi Sampa do Caetano. Sampa. E, cara, e daí tocou, ficou super legal, né? O pessoal gravou e tal. E foi, né? É. E no outro dia o Paulo Santana, que era o corneteiro maior lá de Porto Alegre, um grande jornalista, né? Histórico lá, né? Mas ele era um gremista doente, né? E a gente tava numa fase mais ou menos, e ele... Esse meio aí tem que cantar, até que ele canta direitinho. Jogar não joga nada.
0: Maravilhoso. Serginho Prestes aqui com a gente. Sérgio Ramírez também. Resenha boa no dia do segundo jogo do Brasil na Copa do Mundo. Iguaçu de União na Vitória, que fez o jogo duro de assistir contra o Paraná Clube nesses tempos aí. Treinando a segunda na Sanepar. Estamos nesse nível, hein? A gente mostrou o gol do Serginho contra o Grêmio. Agora
1: não, é outra
0: na Vitória. Para... Mas subimos. Deu tudo certo. E uma coisa, fiquei pensando aqui, né? O futebol, assim como a música, é uma questão também de entrosamento.
1: Claro.
0: Né? Eu acho que ajuda muito no esporte coletivo quando você tem uma sintonia boa do pessoal na resenha, ou tocando um instrumento, ou se falando. Mas acho claro, que faz todo sentido ali. Talvez não haja liga, não exista essa liga no meio de campo em toda a seleção, talvez porque as pessoas estão ouvindo aí cada um a sua música. Enfim, fica a reflexão. Escute, vamos de música? O que vocês prepararam aí pra gente? Conta lá.
2: A primeira eu preparei aqui, até porque como a comunicação, né, me permitiu... realizar assim, um sonho muito legal. Eu, durante a Copa do Mundo de 14, a gente tinha um programa aqui, como eu já falei, a gente recebeu aqui, em Curitiba, o Vanderly, né, para fazer um show, uma semana de shows no Teatro Paiol. Era uma semana cada um, né, dos artistas que vieram, e ele uma semana. Cara, eu já era fanzaço dele, mas ninguém conhecia o Vanderly. E aí ele veio fazer a divulgação aqui na FM, e daí a gente aproveitou, puxou ele para fazer o programa nosso também. Já marcamos um futebol e coisa e tal, mas daí acabou chovendo, não teve a pelada. Mas aí ficamos assim, amigos, cara, e eu conheci mais ainda esse artista, né? Então, 200 pessoas, mais ou menos, né, o Paiol, 5 dias dá 1.000 pessoas. Acho que umas 700 pessoas foi eu que convidei. Cara, eu falei para todo mundo, hoje as pessoas me agradecem. Pô, muito obrigado por apresentar esse gênio da música. Para mim, ele é um gênio, né? Felizmente faleceu... 2 ou 3 anos depois da Copa, de uma forma inusitada, né? Fazendo hidroginástica na piscina lá, tal, e teve um infarto e faleceu. Perdemos um grande artista, a gente vai tocar uma canção dele.
0: Boa.
2: Que eu acho que é a melhor dele, a mais famosa.
0: O Sérgio, para nós, Sérgio.

0: Ah, uou! Que golaço! O Sérgio aqui com a gente, Sérgio Presta, Sérgio Ramírez, que legal. Mensagem chegando, hein? O clima tá bom demais, gente. Melhor esquenta pro jogo da seleção é aqui no seu papo. Mateusão, lá no YouTube, hein? Galera da 11 e Sexta Sem Lei, na escuta. Assim a gente gosta. Beijos, compadre Sérgio, irmão Ramírez. É a Vivi e o Matheus aqui. Ó.
1: Oh, e o Matheus, a mãe do Lucas, que a gente conversava aqui. Sim.
0: Lucas, meu querido. É. Querido amigo, grande abraço, viu? Saudades de você.
2: Grande abraço pra Vivi.
0: Isso.
2: Matheus, Mateuzinho, filho também.
1: Minha segunda família, né? Os Quaresma, Gomes, os Menezes. Gomes.
3: Ó, tem mais mensagens chegando aqui também. Eu até mandei pro Alan. Você pegou as fotos ali que eu te mandei? Alan, então pega, daqui a pouco eu leio as da mensagem. É, o Luiz Carlos Sarajoto também falou, aí sim, falou a minha língua.
0: Vanderly.
3: O Vanderly, aliás, tua voz lembra, inclusive, quando você canta do Vanderly.
1: É. Tomara, né?
3: E tem uma... O Vanderly tem uma música que é mineiro, né? Que fala de galo e cruzeiro, especificamente, né? Que ele faz uma brincadeira que a esposa botou ele em impedimento, né? É, muito boa.
1: Então nós tocamos depois.
3: Que ele lembrei dessa música... Paulo Barriga também.
0: E aí, Barriga?
3: Mandou foto. Opa. Paçoca disse que tá ligado. Já mandei essa aqui pro Alan também. Daqui a pouquinho a gente mostra.
0: O cachorro dele.
3: Ó, e essa foto aqui é muito legal. Olha esse time, rapaz.
0: Perdigão.
3: Olha aqui. Eita. Ramírez, Ednelson, Saulo, o Castro, Perdigão e Luiz Fernando Groshevski.
0: Que beleza.
3: Ali de Bonelli falou, ó, manda um abraço pro Ramírez quando eu tive a honra de tocar junto com ele.
2: Foi.
3: Luiz Fernando, violeiro. Caralho.
1: Só lenda aí, hein, rapaz.
3: Olha
1: aí.
2: Muito bom músico, muito bom músico.
0: Essa é a nossa associação Banco do Brasil, talvez? Pode ser, né? Olha aí.
2: É, Bandeirinhos.
3: Isso, Luiz Fernando é o presida, né?
0: Então,
3: da associação. Ele é
0: cara que faz o melhor espetinho do litoral.
3: Manda prender e manda soltar lá. Mandou.
0: Por falar nisso, o xerife com a gente aqui.
1: Você falou de 91, 92, aí, ó. Ali tinha uma boa parte dos filtros tricolores.
3: Essa é o Paçoca. O Paçoca.
0: Mas era um cachorro?
3: Não, o Paçoca é o gato.
0: É o gato.
3: O gato, mas o Paçoca não tá muito afim. Do Cristiano.
0: Não, tá meio snob.
3: Tá meio snob com o time. Você também tá meio snob com ele.
0: É, então tá tudo certo.
3: Você tá olhando pro lado, cada um olhando pro um lado, outro olhando pro outro.
0: Barriga, valeu pela audiência. O xerife aqui com a gente. Caracas, acompanha o Serginho na TMC Esportes e não sabia desse outro grande talento dele. Eu admiro mais ainda. Olha aí,
1: obrigado. Continue nos acompanhando lá.
3: Marcelo também.
0: E aqui também, lá e aqui.
3: Você sabe...
1: Aqui não precisa nem dizer pra ele já.
3: Você sabe, deixa eu contar, essa é muito boa. A gente, às vezes... A galera acho que salva o WhatsApp das rádios, né? E sai mandando mensagem. E a gente recebe muita mensagem de outras rádios. Só que a gente tem como política ler todas.
0: Isso.
3: Então a galera manda mensagem pra você, às vezes, manda mensagem pra... E a gente responde. Fala, a gente
0: falando sai, Atlético, de
3: a gente sai respondendo. Marcelo mandou mensagem aqui também. Salve a todos, aquele abraço. Antônio Carlos Ribas, o Fumaça.
0: Grande Fumaça.
3: Manda um grande abraço para os meus ídolos. Parabéns pelo programa.
1: E a audiência. A voz mais linda do rádio esportivo.
0: E audiência qualificadíssima. Adriano Hatman aqui com a gente. Adriano. Um abraço para esses meus amigos. Olha
3: Adriano,
0: só.
1: Adriano fez assessoria de imprensa para o Caio Júnior, né? Quando o Caio começou a trabalhar no Cianorte.
3: Fez o documentário do Alex.
1: E eu era o auxiliar técnico do Caio, então ele fazia assessoria de imprensa para o nosso trabalho lá. E desde dali a gente tem uma amizade muito grande, um carinho fantástico.
2: Trabalhei com ele também
1: ele
2: no Curitiba.
1: É um extraordinário profissional, né? Na área,
0: com certeza.
1: Na área dele.
0: O Marcelo aqui, ó, que esquenta sensacional. Falei que ia ser legal. E as mensagens não param.
3: A Eliana também, com os Sérgios gabaritou. A Eliana e o Mussa aqui mandando mensagem.
1: São outros irmãos.
3: Poxa, vocês fizeram nem a divulgação,
0: querido.
3: Hein?
0: É, rapaz.
1: Viu como a gente divulga bem?
0: Olha aí. Escute, e aí? E a Copa Brasil hoje, Uruguai, domingão.
3: Quem
0: contra
3: vai mais longe?
0: Cabo Verde. Qual a expectativa aí, Serginho? Hoje, fala o placar aí. E assim, o futuro da seleção vai ter mudança hoje, tem que ter, né?
1: Não vai ter, acho que é natural, né? Até agora ele não repetiu o time nenhuma vez.
0: Nenhuma vez.
1: Não seria muito normal, depois de uma atuação não tão boa, repetir o time, né? Então acho que alguns jogadores, mas eu não acredito que em muitas não. Eu vejo aí um, dois, três no máximo, né? Mas eu acho que nós brasileiros somos um pouco mal acostumados, né? Eu acho que os primeiros 30 minutos, 25 minutos do jogo foram assustadores.
0: Horrível.
1: Né? Depois o Brasil equilibrou no primeiro tempo e o segundo tempo, para mim, é o jogo que eu esperava entre Brasil e Marrocos.
0: E quase virou, né?
1: E assim, podia ter ganho como poderia ter perdido. É. Mas foi um jogo ali onde o Brasil se apresentou um pouco melhor e apresentou já uma competitividade maior. Eu acho que hoje, contra um adversário um pouco mais fraco, ele vai ter que ser mais agressivo, mais ousado. Acredito que vai voltar a jogar com quatro, uma linha de quatro mais ofensiva do que foi dessa vez. Né? Creio eu, né? E porque foi assim que ele treinou, né? Apenas um jogo lá dos amistosos, ele botou o Paquetá e gostou e repetiu no primeiro jogo, não deu muito certo. Eu acho que hoje o Brasil aí faz de quatro para frente, né? Eu estou bastante otimista. Eu acho que tem condição de fazer um resultado, uma goleada, assim, de 4-0, 4-1, ou até um pouquinho mais, porque nós temos ofensivamente muitos jogadores muito bons. É, defensivamente, a gente está com um problema sério esse ano, mas eu não acredito que o Haiti vai levar problemas defensivos para nós. Eu acho que o nosso ataque vai superar.
0: Maravilha. E o Uruguai vai enfrentar o Vozinho, hein?
3: É.
0: De Cabo Verde.
3: E aí, amigos?
0: É.
2: O Uruguai, no segundo tempo que fez, foi um segundo tempo muito bom. Aliás, eu tô assim, não digo totalmente satisfeito, né, mas o Uruguai vem jogando um futebol um tanto diferente, trabalhando bem, diferente para melhor, né? Obviamente. Trabalhando bem a bola, com individualidades marcantes, né?
3: Uhum.
2: E às vezes se tornam preponderantes na armação do jogo. E falta a cereja do bolo, que todo mundo fala, que é o cara de colocar a bola para dentro, né? Infelizmente, por procedimentos que não houve um encontro entre Bielsa e o nosso querido Soares, né? Mas eu mesmo, com a idade de Soares, com problemas no joelho, eu levaria o Soares, porque é um cara que conhece tudo ali. Eu tive a oportunidade de passar 28 dias lá, praticamente, dentro do Grêmio, que meu filho é o fisiologista do Grêmio, então eu ia todos os dias me assistir os treinamentos. Então eu vi os treinamentos específicos dele, vi jogos e vi fazer coisas assim, incríveis daquele cara com aquele problema no joelho.
3: Sim.
2: Quer dizer, tá, o nível do Mundial é um pouco diferente, talvez, né, agora, né? Mas tá faltando isso. Espero primeiro que o Brasil hoje, como disse o Serginho, faça de quatro para cima, né? Que é isso que tem que acontecer para poder convencer a todos, né? E que não tome gol, porque se tomar gol com quatro zagueiros é brincadeira isso aí, né?
0: Está tomando
2: tem que tomar uma surra de ortiga.
3: Você sabe que a gente separou, diga, Serginho.
1: No primeiro jogo do Uruguai, eu estava assistindo o jogo trocando mensagem com o Ramires, eu falei, quando saiu o gol que o Uruguai tomou de bola parada, eu pensei, nossa, ele deve estar louco lá. Porque ele, como treinador, fala, pô, bola parada, Uruguai, não, acho que não toma gol, e não toma mesmo, né? O Uruguai tem um histórico de ser muito perfeito nas bolas paradas, e tomou um gol de bola parada, eu falei... O Tchê deve estar maluco lá, de raiva de ter tomado o gol de bola parada.
0: E voltou com
1: o
0: Muslera no gol, né?
3: Exato.
0: Meio aí, chegou recém, né, no lugar do Rocher, que estava mal, mas o grande Muslera, quarta Copa dele, se não me engano. Né?
3: A gente separou umas telas, não sei se o Alan está com elas na manga ali, do jogo do Brasil e Haiti. Pega lá, Alan, para a gente olhar, porque a gente separou alguns números, porque a gente fica falando, ó, Brasil, gente, só para ter a gente botar aqui em parâmetros, né, em perspectiva, 213 milhões de habitantes. Haiti, 11 milhões de habitantes. 18 vezes maior a população. Próximo, Alan. Retrospecto. Jogaram três vezes, três vitórias do Brasil, um 4-0 em 74, um 6-0 em 2004 e um 7-1 em 2016. 17 gols a 1. É a retrospectiva Brasil e Haiti.
0: 2016, o jogo da amizade, né?
3: O jogo da amizade.
1: Temos 7-1 ali, viu? Ah. Pensa o quê? Alemanha, só Alemanha?
3: Só Alemanha, 7-1. Aí, ó. Os 5 títulos, 23 participações em Copas do Mundo. O Haiti, nenhum título, 2 participações em Copa do Mundo. Só que tem um fator legal aí. Em 74, quando o Haiti jogou contra a Alemanha Ocidental, jogou na Alemanha, né? O atacante Emanuel Sanon marcou o famoso gol que quebrou a invencibilidade do Dino Zoff.
0: Olha aí.
3: Então tem aí uma história para contar. Né? Próxima tela, Alan. O PIB dos países. 2 trilhões é o do Brasil, 20 bilhões é o do Haiti. 100 vezes maior. Vamos para a próxima, Alan. Aí, ó, o valor dos atletas. Se somar a seleção brasileira, dá mais de 1 bilhão de euros. E os do Haiti, algumas dezenas de milhões de euros. Essa aqui é uma estimativa, então a gente fica entre 30 e 50 vezes mais vale o time do Brasil. E se a gente contar o que eles fazem de patrocínio em bet, então daí fica incalculável esse troço. E aqui é o Brasil, né? É uma potência, acho que está em oitavo.
0: Quinto, subiu agora.
3: É quinto?
0: Quinto do ranking.
3: Quinto,
0: né?
3: Do ranking da FIFA. O Haiti, 85º. É o último colocado, né? De todos os países. É, de todos os países é o último. Nunca venceu uma Copa, o Brasil ganhou 5
0: É o jogo de maior diferença de ranking da Copa.
3: Da Copa.
0: Né? Quinto, 85º. Se bem, vale lembrar também que a diferença de Cabo Verde para a Espanha era muito grande.
3: Sim.
0: E essas diferenças econômicas também. Claro. E aí, futebol. Mas eu não imagino
1: no
0: que
1: no primeiro jogo a gente pegou uma posição só de diferença, agora com 80.
3: Então, quem tiver no bolão e quiser colocar aí 85 a zero. Zero, tá valendo.
0: E tem mais uma notícia aqui, ainda no clima desse jogo, Beto Pacheco. Curiosidade de ver como é que a mídia dos outros países tratam, né, jogo com o Brasil. Eu fui lá no Haiti Gazette. Um jornal, um dos principais do Haiti. Tem uma imagem também aí, ó. E pra gente relembrar como é o clima num país que vive eternamente com problemas de insegurança, de violência, enfim, fome, inclusive, né? E aí o texto diz... Tem uma imagem aí, ó. E o texto diz assim, na véspera da partida entre a seleção haitiana, os granadeiros e o Brasil, a Polícia Nacional Haitiana, pede à população que comemore pacificamente e evite qualquer comportamento que possa comprometer a segurança pública. Quer dizer, a manchete do jornal tratando o jogo é em relação à segurança, né? Aí diz assim, há poucas horas do aguardado jogo, pela Copa do Mundo, a polícia fez um apelo à responsabilidade cívica para garantir que as manifestações de apoio ocorram em clima de paz e segurança. Tem um comunicado, enfim, a toda a população. Então, interessante a gente pensar como o jogo de Copa do Mundo que envolve, que mexe com o país, é tratado de forma diferente, né? Um país que sofre muito o tempo todo e quase que desde a sua independência com esses problemas sociais.
3: Né? Mas também colocando em perspectiva, o New York Knicks ganhou o título da NBA e quebrou a cidade inteira, né? A torcida foi pra rua, arrebentou Nova York.
1: Lembrado. Em 73 eles ganhavam.
3: E o Paris Saint-Germain também ganhou e Paris tacaram fogo em Paris. Então, acho que é uma coisa meio humana aí.
0: Isso aí.
3: A imagem aí que da matéria.
0: Essa aí é o comunicado que foi emitido à população, né, na língua crioula que eles falam lá, e assim, uma forma de tratar, né, diferente aí esse super jogo de logo mais às 9:30 da noite. Eu queria aproveitar, já que falamos do jogo, colocar o nosso bolão na tela e participação do Sérgio.
3: Aí sim. Vamos ver. Eu vou, eles falam primeiro, né?
0: Claro.
3: Eu posso ir na cola?
0: Não, não vai. Não, você já deu o palpite que eu usei.
3: Já deu.
0: Vamos lá. Acho que tem a aí. Tela de classificação. Sérgio, por favor, apreciem aí
3: essa
0: classificação
3: tela de
0: do
3: classificação
0: bolão.
3: É covardia.
0: Olha só.
3: Só o Cristiano acertou o primeiro Brasil e Marrocos, rapaz.
0: Isso aí, liderança isolada, não é?
1: Deve ser o líder negativo dos bolões do mundo inteiro. Né? Com 6 participantes, 5 tem 0 pontos.
0: 0 ponto.
3: Ninguém
0: isso
3: acertou.
0: É uma maravilha.
1: Só teve uma rodada inteira, já quantos jogos?
0: Não, foram? É que a gente faz
3: esse
0: do Brasil.
3: Isso é só dos jogos do Brasil.
1: Ah, bom.
3: Esse é só dos jogos do Brasil.
1: Só dos jogos do Brasil.
0: Todo mundo colocou vitória de Marrocos.
1: Mas então
3: empate. Empate na vitória do Brasil, vitória de Marrocos.
1: A gente faz bolão com o coração. Não com o cérebro.
3: Isso.
0: E agora os palpites para essa rodada. Vamos lá. Você que está vendo melhor aí, Beto. Fala
3: então,
0: aí.
3: Alan, nosso Alan Martins, aqui o responsável pela parte visual deste papo, 1-1.
0: Alan do céu.
3: Tá, o Alan ele tá pessimista. Aí, o Alan tá.
1: Não tem como trancar ele no banheiro.
3: Ele tá.
1: Isso,
3: o gaúcho
1: que
3: aí isso, tá muito difícil. Rapaz. Álvaro Sampaio. Aí meteu um 4-0, é isso?
4: 4-0. Depois do Serginho ali vai dar 4-0, então aí. Foi atrás.
3: Então, Cristiano Castilho, 4-1.
0: Cara, o Alisson tem aquela coisa, né? Não sei.
3: Então,
0: acabar uma bola só, solta na área ali, não sei o quê.
3: O nosso Alisson, produtor aqui, também foi de 4-0. Eu apostei 4-1. Eu coloquei 4-1 aqui, mas acho que no bolão da firma eu botei 4-0. Eu tenho quase certeza que eu coloquei 4-0 lá. Mas enfim, tudo bem. E o nosso Ricardinho Trojan também aqui. Colocou um 3-1, então assim...
0: É mais conservador.
3: É Brasil tirando um empate ali do Alan.
0: Aproveitar a nossa querida Luara,
3: que
0: Lu. Pela palpite.
3: Quanto? Tá aqui no estúdio?
0: 3-1.
3: Luara, 3-1 pro Brasil.
0: Não, é bom
3: vamos
0: saber,
3: é bom,
0: né?
3: Perguntar, né? Luara Caliri, 3-1. Serginho Prestes.
1: Eu acho que vai ser 5-1. Eu sou diferente do Ramires, o Ramires era defensor, né? Eu quero que os caras façam um golzinho lá. Imagina a festa no país
3: boa,
1: e tal. Então. Pra mim, 5-1.
3: Ramires.
2: Não. 6-0. E se tomar gol, vou ligar pro Ancelotti. Tu joga com 4 zagueiros e toma gol. Com 4 zagueiros e toma gol do Haiti. Não pode. Não pode tomar gol do Haiti. Não pode.

0: uma seleção com muita experiência, idade, a maior idade média de uma seleção em Copas. Como é que trata disso? E como é que era no tempo de vocês para lidar com a cabeça? E faz sentido mesmo esse argumento, pessoal?
1: Não, faz sentido. O Brasil, ele se pressiona, ele mesmo se pressiona. Né? Aqui, ser vice-campeão é a mesma coisa que o último colocado. Né? Então, para a gente não considera nada diferente de ser campeão, ganhar de todo mundo. Né? O Marrocos é uma equipe da primeira linha do futebol, mas tratamos aqui como se fosse qualquer o Marrocos de 40 anos atrás.
2: Certo.
1: Então, era difícil, você entra pressionado e aí os primeiros lances começam a dar errado. O segundo errado, o terceiro errado, os caras quase fazem um gol, quase fazem outro. O pessoal começou a sair da sintonia. Porque não é possível, você pode até jogar mal, produzir mal nos jogos. Mas alguns jogadores não conseguiam dominar a bola, as bolas fáceis. Né? A bola passava na frente do jogador que tem a experiência e tal, e escapava. Então isso é da cabeça, é da ansiedade. A partir do momento que daí empatou o jogo, ali eu temi a hora que tomou o gol de desandar a maionese geral. Porque a coisa estava feia mesmo.
0: Mas aí teve a parada.
1: Depois de um gol de empate, parece que deu uma luz. Os próprios jogadores que não vinham jogando bem deram uma crescidinha e o Brasil começou a equilibrar as ações. Então, eu passei a minha vida inteira e não encontrei uma receita para você driblar essa questão da ansiedade, do nervosismo.
0: Rola mesmo.
1: Eu acho que rola mesmo. E você tem que se afirmar primeiro, né? E o Brasil não conseguiu se afirmar mesmo nesse primeiro jogo. Tomara que hoje consiga, para poder jogar daí para frente mais tranquilo, mais seguro. Calma. Porque sem segurança você não faz nada na vida.
2: E Ramires, e o que o técnico faz numa hora dessas?
3: Eu sou um pouquinho mais radical. O Serginho me conhece bem, sou mais sanguíneo. Deixa eu lhe falar o seguinte. Eu ganhando 18 milhões por mês, 11, e não sei o que. Ansiedade para mim, pelo amor de Deus. E de outra coisa mais, jogando na Europa, se eu jogo constantemente nesse clima, certo? Decisões de Champions League, quer dizer, não é um habitat que me chega de repente e me surpreende. Eu já estou acostumado com isso, certo? Já a minha boca não fica mais seca, as minhas mãos não ficam mais cheias de suor como ficavam quando era mais novo, etc. E tal, entendeu? A solução é assim, uma fralda. Mas é isso.
2: Bravo.
3: É isso, pelo amor de Deus.
2: Bravo, Sérgio Ramires.
3: Existe um jogador que joga no Real de Madrid, que tá... pelo amor de Deus, não tem isso, não tem. Não
0: mas
3: tem.
0: Acho que o Sérgio, acho que não foi... O Ramires é que não foi ansiedade, respeito, foi medo, foi cagaço isso. Mesmo.
3: Eu sempre fui, como atleta, sempre fui mais, quer dizer, mais astuto, desprendido de nervosismo, encarando sempre a situação, né? E isso, como treinador, sempre busquei passar por meus elencos que eu treinei, né?
2: Certo? Também.
3: Situações que sabia que poderia acontecer, mas sempre encorajei individualmente e o grupo também, né? E o grupo também. Enfim, eu já não me convence esse negócio de... Estava escutando na TV, ansiedade. Olha, não cabe.
2: Quem
3: não
2: tá cabe certo. Porque,
3: como vocês falaram, tem um grupo ali, acho que 60% por aí, um pouco mais, é acima dos 30 anos, né?
2: Sim.
3: Por aí, né? Com ansiedade já acabou a ansiedade, né? Acabou a ansiedade. Então,
2: é jogar a bola.
0: Fica o debate.
3: Saber
0: aí.
3: Que está vestindo a camisa do Brasil.
1: É. Certo? Eu vou deixar o Ramires agora em maus lençóis aqui. Em 1991, o Paraná tinha aquele grande time, né? De formação, né? É verdade, né? Alguns jogadores não tinham chegado. Mas o Ramires era o treinador e nós chegamos na... Era quartas de final da Série B. Aí passando, faria a semifinal. Daí quem vencesse a semifinal subiria. Subiam só dois times. E calhou da Curitiba e Paraná para decidir. E nós jogamos o primeiro jogo no Couto Pereira. Os dois jogos foram no Couto Pereira. O primeiro jogo a gente ganhou de 1-0, era para ter feito 4-0. Nosso time era muito melhor que o do Curitiba. E ganhamos de 1-0 apenas. Veio para o segundo jogo, 15 minutos de jogo. Nós dominando o jogo completamente. Tomamos um gol olímpico. Do Pachequinho bateu, fez o gol olímpico. O time saiu de sintonia de uma

0: forma. Nós tomamos 4-0 e era para ter tomado 8 aquele dia. Porque o gol olímpico, naquele momento, sei lá o que aconteceu. Desestruturou o time de um jeito. Isso, para mim, isso acontece, cara. Isso no Brasil aconteceu na Copa. Para nós aconteceu nas quartas de final.
1: E aí no campo vocês falam sobre isso? Tipo, galera, vamos lá. Cara, não, foi um acidente. Vamos...
0: Durante o jogo você conversa, mas não tem o que... Cara, você fala, mas não... Você não consegue agir, né? Falar a gente até fala. Mas você não consegue agir. Parece que, sei lá... Você sai da sintonia de acreditar mesmo, de fato, né, que aquilo é possível. Então, e aí, não, assim, para mim, isso acontece. Em determinadas situações. Lógico que acontece menos vezes para as equipes mais maduras, né? Como é o caso do Brasil, né? Mas eu acho que acontece. Eu vejo que é uma possibilidade. Para mim, pequena, eu concordo com o Ramires, que pô, os caras são crescidinhos, têm bagagem, jogam em grandes times. Bagagem. Agora, eu não digo que... quando se coloca ansiedade, dá a impressão que é o antes do jogo. Para mim, não. Para mim, é durante o que acontece.
2: Claro,
0: as ações que acontecem no jogo te levam a começar a sair da sintonia. E aí, ainda bem que o Brasil conseguiu voltar. E às vezes não consegue voltar. Daí toma 4-5. Foi o que aconteceu no 7-1. Né? É. Quer dizer, o Brasil tem os melhores números que a Alemanha e tomou 7-1. Então, é inexplicável ter tomado aquele monte de gols. Acontece, é o duro que tá acontecendo sempre com a gente.
3: Que delícia.
0: Já pararam, tá?
3: Eu vou te falar uma coisa, lembrando aqui do Beto, estudante de jornalismo, e antes ainda, o Beto, ouvinte de rádio, esses dias a gente pôde entrevistar aqui o Sacha Rodrigues, neto do Nelson Rodrigues, né? Agora podendo bater um papo com vocês dois desse jeito tão descontraído, tão gostoso. Que momento, né, Cristiano?
1: É incrível.
3: É bom demais.
1: Lembrei do Valmir Gomes também, que teve com a gente aqui.
3: Foi maravilhoso.
1: E o Lucas Gomes mandou um abraço aqui, ó. Abraço para todos, meus queridos. Valeu, Lucas. Mais mensagens do Luiz Gustavo, Serginho Fenômeno no futebol e na música. O pessoal chegando aqui. Que resenha legal.
3: Mensagem aqui, abraço para os meus amigos Serginho e Ramires, o Joel Mendes mandando mensagem aqui. O Luiz Fernando também do Alto da 15, e falou que show tocar Vanderlei, ficou muito feliz. E o Colucci também falou, meteu um 6-0, quer participar do bolão, já mandou 6-0, ele que é nosso ouvinte lá de São Paulo.
0: E copiou o Ramires, hein?
3: Então. E ele falou que ontem o México me tirou um prêmio do bolão, tá chateado com o México.
1: O México ontem 1-0, né, na Coreia.
3: 1-0, jogo
1: a falha do goleiro.
3: Bem difícil.
1: Linda a camisa do México, aliás.
0: No finalzinho, a Coreia, cara, o goleiro do México salvou a lavoura.
2: Os dois goleiros, né?
3: Os dois.
2: O erro do menino da Coreia, mas ele salvou 3 gols.
3: Sim, pegou demais.
2: Fantástica a atuação dele, né, da pose, da falha, né. Enfim, e gostei muito da Coreia, gostei muito. Um plano tático, obediente, jogadores rápidos, habilidosos, confiantes. Verdade. Também. Né?
3: Tá divertido essa Copa.
1: Aliás, México, primeira seleção classificada e em primeiro lugar, né? Para a próxima fase, porque primeiro é confronto direto e o México venceu a Coreia, que também venceu o Super.
3: E joga, então, em casa até mais
1: para poder
3: frente,
1: testar, que já tá em primeiro e tal.
3: Vamos de música,
1: bora dessa.
3: Vamos lá.
0: Segunda música, só para ilustrar, né? É de um outro grande ídolo meu, né? Zé Cabaleiro, que... Quem me apresentou o Zé Cabaleiro foi o Robson Gomes, que me trouxe. Que quando trabalhou lá com o Ramires, como preparador físico do Ramires no Sampaio Corrêa, em 98, ele veio de lá e me trouxe o CD do Zé Cabaleiro, Por Onde Andará Stephen Fry, que é o primeiro. E ele me deu de presente. Falou, conhece esse cara? Eu falei, cara, a única música que eu conheço é aquela da Gal lá, que ele gravou lá no MTV. E aí, pô, ouvi aquilo, transformou a minha cabeça, assim, de acho que ouvi umas 1000 vezes, acho que o CD que mais ouvi na minha vida foi esse. E aí, anos mais tarde, o Carlinhos Neves, né, fez um projeto de música autoral no bar dele lá, que era o Folha Seca, e o Zeca veio fazer a abertura aqui e queria uma pelada no dia seguinte, e a gente armou a pelada e acabou não rolando porque choveu.
2: Também.
0: E aí fizemos música, né? E aí chegou um momento que o Carlinhos falou, não, o Zeca falava, eu ia que escalar os times, né? Ele, professor, professor, professor. O Carlinhos falou que você toca. Eu falei, não.
2: Eu levei o meu violão, esse aqui.
0: E cavaco e não sei o quê e tal. Daí eu falei, não, Zeca, não. Ele toca sim, toca todas as tuas músicas. Pode tocar as músicas do Zeca aí, cara. Pô, né? Você tocar a música do Zeca Cabaleiro, o cara do teu lado aqui, cara.
3: Que legal.
0: Mas aí foi sensacional. Ele é um ser humano, além de um baita músico, né? Sim. Então a gente faz algumas deles, né? Hoje a gente vai fazer uma diferente aqui. Vamos fazer lá.
3: Ele nos deve um vinil, inclusive, Zeca Cabaleiro.
1: Ô, Sérgio!

0: Que isso, hein? E esse solo de cavaco, Ramirez, meu Deus do céu, tá viajando.
1: Pô, nós fazemos as apresentações e daí as pessoas ficam falando, pô, mas se o John Lennon e o Paul McCartney soubessem que tivesse cavaco nas músicas deles, dos Beatles lá, ficaria tão bonito, eles teriam gravado com cavaco.
0: É de uma sensibilidade isso, o seu jeito de tocar, rapaz, que maravilha, Beto Pacheco.
2: É, bom. Obrigado, demais. Cara. E a galera curtindo aqui. Vanildo ainda mandando mensagem, também falando da seleção. Falou que a ansiedade da seleção é sintoma de baixo entrosamento.
0: É, uma coisa tem a ver com a outra.
2: Quando
1: você
2: está
1: inseguro com todo, né? Difícil.
3: Não podemos dizer que não, porque o tempo que o Ancelotti teve para trabalhar com esse elenco é curto, né?
2: É.
3: Sempre muito curto. Sim. Enfim, aí acaba tendo algumas dúvidas que geram, talvez, então, essa ansiedade, esse nervosismo. Mas eu com 18 pilas por mês, não sinto nada disso.
0: Isso aí. Dá para contratar um bom psicólogo, né?
2: É isso. Para quem tá no rádio, gente, aqui no nosso palquinho também, aqui no nosso super estúdio do Papo, a gente tem a camisa nossa tradicional do Brasil com a Marta, né?
0: Marta.
2: Tem alguém que tá jogando bola nesse país nos últimos anos, é a Marta.
0: Sim.
2: E também a camisa hoje em homenagem ao Ramirez, a camisa do Uruguai.
0: Louco Abreu?
2: A do Louco Abreu, essa aí, a número 13 do Louco.
3: Muito obrigado por essa
0: linda camisa.
3: Por esse incentivo à La Celeste.
2: Sim.
3: Que eu tive o honor de vestir por 33 vezes, vestir essa camiseta aí.
2: Uau.
3: Infelizmente tenho assim uma frustração muito grande de não ter ido no Mundial de 78, né? Uhum. Nós ficamos fora na eliminatória de 77 para o Mundial de 78, né? Perdemos para a Bolívia lá e empatamos com a Venezuela. E acabamos ficando fora.
2: E esse momento tinha, né? Lá não se aguentou.
0: Eita,
2: o gaúcho não se aguentou.
1: Aí pegaram o tio bonito, hein?
0: Nossa
2: senhora. É, olha, todas mil.
3: Por isso que eu não tenho nervosismo.
2: Toda... Como esse lado harmônico, hein? Do União Brasil-Uruguai.
1: Enquanto jogador era tranquilo,
2: Gente, pra quem tá no rádio, a gente tá mostrando, né? Essa história já muito conhecida, né? Do Brasil e Uruguai, no Maracanã, onde o Ramirez se irrita um pouco com o Rivelino.
0: Um pouco.
2: Saiu atrás. O Rivelino sai correndo.
0: E o Rivelino vai descendo de bumbum ali.
3: Nós falamos todos os dias com o meu amigo Riva, né?
2: Mensagem,
3: estamos sempre conversando. Coisa de guri.
2: Olha essa foto. Mas tem uma outra foto ali também que você botou antes, rapidinho. A gente está indo pro fim do programa, mas que é maravilhosa, Alan, do Ramirez Correia. Do futebol.
3: Com o Pelé. Tive esse privilégio.
2: Olha
0: isso.
2: Aí, ó. Ramirez e Riva, Rivelino.
3: E eu tive aí, ó. Eu tive o privilégio de jogar.
1: Esse outro da direita.
3: Tive o privilégio de jogar com essa figura fantástica. Bom, craque, nem craque, não tem um objetivo.
2: Transcende, né?
3: Para catalogar o que foi esse monumento aí. E como pessoa também, sabe? Um cara simples, fantástico, sem frescura. Esse dia desse jogo, que foi um jogo beneficente, Atlético Flamengo e Atlético Mineiro no Maracanã, ele foi no dia antes, treinou no dia antes, chantou com a gente na concentração em São Conrado, depois foi dormir no hotel, né? E voltou no dia seguinte. Quer dizer, nada de frescura, conversando com todo mundo.
2: Que barato.
3: Enfim, um cara assim que a gente lamenta no tê-lo nesses momentos ainda.
0: Exato. E nessa foto, o Pelé com a camisa do
2: Flamengo,
0: né?
2: Que é raríssimo ver ele com camisa de outro tipo.
0: Escute, quando o papo é bom, o tempo passa rápido,
2: passa,
0: a gente,
2: né?
0: Sabe, né? A gente vai se caminhando para o fim. Vamos terminar com música?
2: Vamos.
0: Mas antes, vamos falar do Uruguai também. Palpite para Uruguai e Arábia Saudita, meu querido Ramirez e Serginho também.
3: Bom, eu acho que se o Uruguai mantém aquele nível do segundo tempo e concluir em gol todo aquele volume de jogo, ganha ali, vamos colocar assim, 2-0 já está bom. Já está bom, né? Mas mantendo então aquele nível, ou elevando talvez aquele nível técnico, né? Melhorando um pouco mais as laterais, Vinhas não foi muito bem, não sei se vai trocar ou ele melhora mesmo, né? Vinha não foi muito bem na parte ofensiva.
0: O Vinha não foi.
3: Na parte ofensiva, veja bem. Porque ele chegava no bico da grande área, um pouquinho mais para frente, e errava o cruzamento, né? Certo? Mas 2-0 já.
0: Aliás, eu falei, a Arábia é Cabo Verde.
2: Cabo
0: tá?
2: Verde.
0: Domingo, às 7 da noite, Uruguai e Cabo Verde.
3: Cabo Verde.
2: Serginho.
1: Cabo Verde. 3-1 pro Uruguai.
0: 3-1.
1: Acho que o Vozinha foi muito bem, mas acho que ele já fez a parte dele na Copa. Né? Ele
2: não é
1: milagreiro, né?
2: Ele já ultrapassou em número de seguidores no Instagram o Donnarumma, o Alisson do Brasil e tá colando no Neuer em número de seguidores.
1: Que louco.
2: Foi isso que aconteceu. Eu vou de 2-0 também.
0: 2-0? Vou 3-0. Maravilha. Desde já, o Sérgio, obrigado pela participação. Foi incrível. A gente admira muito o trabalho, né, do Serginho, a história do Ramires. E esse encontro aqui foi lindo mesmo. Obrigado, gente.
2: Especial.
1: A gente que agradece. Obrigado.
3: Nós que agradecemos.
2: Bom Valeu. Demais. Vamos para fechar?
0: Vamos.
1: Vamos lá. Aí tem que ser com o Saminha.
2: Aí sim. Bom.

0: Bravo!
1: Craquíssimo! Sérgio Rádio, amigos e Serginho. Que incrível! Valeu demais, mais uma vez, abraço
0: valeu.
1: Para os dois. Obrigado, gente. Beto, não temos tempo para mais nada.
0: Isso.
1: Vai, Brasil.
0: Vai.
1: Vai, Uruguai. Abraço, Beto Pacheco. Ah. Segunda-feira a gente está de volta ao meio-dia. Paz, saúde,
0: tchau,
1: bom senso.
0: Tchau do Renato Gaúcho,
1: tchau.
0: Que se despediu do Vasco ontem.
1: Caiu.
0: Tchau.
1: Caiu no meio da Copa. Tchau, gente. Falou, Beto.
0: Falou.
2: Papo.
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4: Olá, eu sou o Diego Tirri e agora começa mais um Minuto de Educação, o boletim diário sobre a educação pública no Paraná. A Secretaria da Educação vai investir mais de 8 milhões de reais na ampliação e na reforma do Colégio Estadual Cívico-Militar de Djalma Marinho, em Campo Largo, na região metropolitana de Curitiba. A ordem de serviço foi assinada pelo secretário de Estado de Educação, Rony Miranda, durante evento realizado na própria escola. A intervenção vai ampliar em 55% a capacidade de atendimento da unidade, criando 528 novas vagas no período diurno. Com isso, o número de estudantes atendidos vai passar dos atuais 963 para 1.491 alunos. A conclusão da obra está prevista para o final de 2027. E este foi o Minuto da Educação de hoje. Você também pode nos acompanhar nas redes sociais. O endereço é educação.pr.
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0: Uma ótima sexta-feira para você ligado em 97.1. A partir de agora sou eu, Manzano, te fazendo companhia. Sua rádio, seu momento, e é claro que você pode participar, aliás, deve participar com a gente aqui da programação da Educativa, mandando o seu pedido musical. Sempre que você participar, fala seu nome, o bairro, a cidade que você está ouvindo a gente e manda aqui para o nosso WhatsApp, é o 3331-7516, 3331-7516. Aliás, se quiser pedir música e ainda mandar seu palpite para o jogo de hoje do Brasil e Haiti na Copa do Mundo, também pode. Vamos trocar uma ideia, bater um papo gostoso nessa tarde aqui de sexta-feira da Educativa. Tem também muita dica cultural, dicas de cinema, de teatro, de shows para você, as principais informações, o melhor da música popular brasileira e, como sempre, é o principal, é você ligado com a gente. Começamos com Chico Science, Nação Zumbi e a Praieira. Uma ótima tarde para você.

0: Educativa, sua rádio, seu momento com Biquíni Cavadão. Você existe, eu sei. Aliás, Biquíni Cavadão, que hoje é simplesmente biquíni. Agora, 1h19, tem dica pra você que tá participando com a gente, dica cultural, aliás, dica de cinema. O personagem Chico Bento vai ganhar uma continuação nos cinemas após o sucesso do primeiro longa. A produção de Chico Bento 2 foi confirmada depois que o filme anterior superou a marca de 1 milhão de espectadores e se tornou uma das maiores bilheterias nacionais recentes. O ator Isaac Amendoim, ele retorna ao papel principal, enquanto o diretor Fernando Freira, ele segue no comando do projeto. As filmagens começam ainda neste ano e a equipe criativa original também está de volta à produção. Portanto, chegando aí para a criançada e para você também, que já é adulto, assim como eu, que curtia muito os gibis da Turma da Mônica, Chico Bento 2, vale a pena mais uma dica aqui da Educativa.
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0: Trazendo Cláudio Zoli.

0: Na Educativa Caetano Veloso, outras palavras. E você continua participando com a gente aqui no 33317516. Já aproveita para mandar um abraço aqui pro Marcos Roberto do Portão, ele que é motorista de aplicativo, sempre participando com a gente, mandando o seu recadinho aqui, seu boa tarde, curtindo a programação dos 97.1. Obrigado, Marcos! Ele aproveitou para mandar o resultado dele, diz que vai ser 3-0 pro Brasil hoje contra o Haiti. Também tô otimista. No bolão aqui da emissora, eu coloquei 4-0 pro Brasil. Vamos ver, tomara que se concretize. Você tá afim de mandar seu resultado também, o seu bolão? Fica à vontade, manda aqui pra gente no 33317516, fala sempre o seu nome, o bairro, e se quiser pedir música, também tá liberado, fica à vontade. Educativa 1:29.
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2: Caro ouvinte, você sabe pronunciar e empregar corretamente a palavra cônjuge? É difícil até de se dizer, não é mesmo? Já ouvi mesmo alguém pronunciar cônjuge. Vamos lá. A palavra cônjuge só tem o gênero masculino, o cônjuge. Para designar o feminino, pode-se dizer o cônjuge mulher, o cônjuge feminino. Antigamente, ensinava-se na escola a forma cônjuge virago para o feminino. Mas, com o tempo, a palavra virago foi agregando um sentido pejorativo de mulher pouco feminina. Por esse motivo, tem-se evitado a expressão virago ou cônjuge virago, a não ser em contexto estritamente jurídico, para evitar constrangimentos. Em resumo, podemos dizer: A. Maria é o cônjuge de Pedro. B. Pedro é o cônjuge de Maria. E em contexto jurídico, o cônjuge virago é inocente. É assim mesmo, pode acreditar. Trata-se de substantivo sobrecomum, isto é, só tem uma forma, a do masculino, tanto para o homem como para a mulher. É sempre o cônjuge. Não faça como alguns escribas de jornais que escrevem a cônjuge para designar o feminino.
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0: Fazendo a trilha sonora da sua sexta-feira, aqui em 97.1. Trazendo Guilherme Arantes.

0: Educativa com a música nova do Inimigos do Rei Medo. 1h43, tem mais dica cultural chegando pra você. Vamos falar sobre o espetáculo infantil Pedacinho de Tudo, que faz apresentações neste final de semana no Teatro Cleon Jacques. As sessões acontecem no sábado e domingo às 15h. Inspirada nas memórias da atriz e diretora de arte Cristine Conde, com a avó costureira, a peça utiliza bonecos, objetos e também tecidos para contar uma história sobre afeto, lembranças e os laços entre avós e netos. A montagem também busca emocionar espectadores de todas as idades ao abordar temas como pertencimento, identidade e também memória familiar. O espetáculo tem duração de 40 minutos e a entrada é gratuita. Então já anota aí, vou falar para você. É a peça infantil, dá para levar o avô, a avó, o pai, mãe, a criançada toda. É, Pedacinho de Tudo é o nome da peça no Teatro Cleon Jacques. Sessões sábado e domingo agora às 15h. Vale a pena você comparecer.
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0: Trazendo o Bryan Adams.

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0: Educativa com a Leila Pinheiro, de 1993, a versão para Coisas do Brasil. Essa é a Educativa, trazendo agora as informações dessa tarde de sexta-feira para você.
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0: E atenção você, motorista, bastante atenção, você que circula aí pelo bairro Uberaba, fique bastante atento a uma mudança no trânsito a partir de hoje. A rua Pedro Ercoli passará a ter preferência de tráfego no cruzamento com a rua Mário Bassi Júnior. Essa mudança aconteceu agora cedo, hoje mesmo. Segundo a Prefeitura de Curitiba, a alteração busca organizar a circulação de veículos e também aumentar a segurança de motoristas e pedestres na região. Agentes de trânsito estarão no local para orientar os condutores durante a implantação da mudança. Então, bastante atenção aí à rua Pedro Ercoli, com cruzamento com a rua Mário Bassi Júnior. E o Brasil intensificou as negociações globais para o uso comercial do Centro de Lançamento de Alcântara, considerado o mais bem localizado do planeta. A recém-criada estatal Alada já firmou mais de 20 acordos de confidencialidade com empresas aeroespaciais na América do Norte, Europa, Ásia e também Oceania. A companhia projeta que o país realizará uma nova tentativa de voo orbital ainda este ano. A operação estratégica ocorrerá por meio de uma cooperação técnica entre a Força Aérea Brasileira e a empresa sul-coreana InnoSpace. Mais informações para você a qualquer momento aqui nos 97.1.
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0: Educativa 2:01, boa tarde.
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7: Olá, eu sou o Diego Tirri e agora começa mais um Minuto de Educação, o boletim diário sobre a educação pública no Paraná. O Colégio Estadual do Campo Dr. Caetano Munhoz da Rocha, em Quitandinha, na região metropolitana de Curitiba, passou por obras de reforma e ampliação entre o final de 2025 e o primeiro semestre de 2026. Os investimentos do governo do estado somaram quase R$3,5 milhões em recursos do Fundepar. As obras incluíram a construção de um novo refeitório, a reforma da quadra poliesportiva, além da criação de um laboratório de química, física e biologia. Também foram feitas adequações nas redes elétrica e hidráulica da escola, além de pintura geral e instalações de passarelas cobertas entre os blocos. E este foi o Minuto de Educação de hoje. Você também pode nos acompanhar nas redes sociais. O endereço é educação.pr.

Tarde para você ligado em 97.1, aqui é o Manzano, te fazendo companhia nesta sexta-feira. Educativa. Sua rádio, seu momento, trazendo o Joss Stone.

0: Educativa, sua rádio, seu momento, a banda mais bonita da cidade, peraí. Agora 2h15, mais dica pra você, o clássico natalino, o Grinch. Ele vai ganhar uma sequência produzida pela Universal Pictures. Segundo informações divulgadas pela imprensa especializada, Jim Carrey deve retomar o papel do personagem que marcou o filme lançado em 2000. O diretor Ron Howard, ele também participa do desenvolvimento do projeto, que ainda está em fase inicial de produção. A história original acompanha a criatura verde que tenta acabar com as comemorações de Natal dos moradores de Quenlândia. A continuação ainda não tem título oficial, nem data de estreia definida, mas assim que tiver, a gente vai contar para você aqui na Educativa.
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0: Trazendo Coldplay.

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0: Educativa, sua rádio, seu momento, 14 bis. Todo azul do mar. Essa música que fala sobre o encantamento de um amor que surge à primeira vista. E tá bastante apaixonado, com certeza, não é verdade? Agora 2h32, você continua participando com a gente, manda sua música, manda seu nome, o lugar que você tá ouvindo, aqui no 3331-756. E daqui a pouquinho eu vou trazer novidade pra você. Tá chegando Radar Educativa. Educativa 2h32. 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
0: Muito boa tarde para você que está com a gente em 97.1. Educativa. Trazendo novidade.
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0: Mais uma para você anotar, essa música é bem legal, Quando a Onda Passar. É um single inédito da cantora e compositora Tereza Cristina, que foi lançado agora neste mês e abre caminho para o seu primeiro álbum inteiramente autoral, intitulado Tudo o que eu tenho. E essa música faz uma reflexão madura sobre o fim de um relacionamento, transformando um possível desgaste em um ato de amizade e cuidado. E por que não? Você confere agora aqui no Radar Educativo a novidade. Tereza Cristina, Quando a Onda Passar.

0: Educativa, Gabriel Satter com Ivan Lins, me ajuda. Agora, 2h47, tem novidade na música paranaense. Vamos lá.
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0: Destaque no Paraná Sessions de hoje é a parceria entre a banda curitibana de forró Areia Branca e o consagrado cantor Geraldo Azevedo, que resultou no lançamento do single Nascidos do Sol, que você confere agora aqui no Paraná Sessions.

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0: Educativa com a cor do som, palco pra você matar saudades. Ainda teve George Michael com Hill Depend em 1990. Agora 3 e 2, tá na hora de atualizar as informações pra você aqui na Educativa.
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0: E a estação Tubo Detran, no bairro Tarumã, volta a funcionar neste sábado. O local havia sido desativado temporariamente por causa das obras do novo Inter 2 e passa novamente a atender as linhas Inter 2 nos sentidos Cabral e Capão da Embuia, além da linha de reforço Bairro Alto Capão da Embuia. A reativação traz uma novidade para os passageiros, a integração temporal. Com o cartão transporte, será possível fazer conexões sem pagar uma nova tarifa dentro dos prazos estabelecidos pela Urbis. A estação também poderá ser utilizada para integração com linhas convencionais da região. E a taxa de mortes no trânsito relacionados ao consumo de álcool caiu cerca de 19% no Brasil entre 2010 e 2024. O levantamento divulgado hoje, dia nacional da Lei Seca, aponta que os óbitos passaram de 15 mil em 2010 para cerca de 13 mil em 2024. Ainda é grande. Especialistas destacam que a Lei Seca segue como referência na redução de acidentes e salvamento de vidas, mas enfrenta novos desafios de fiscalização e também comportamento dos motoristas. Os dados são do Centro de Informações sobre Saúde e Álcool, referência em estudos sobre álcool e também trânsito. E fica a nossa dica para você: se beber, não dirija. Quando você bebe e dirige, assume o risco, não só de acabar com a sua própria vida, como acabar também com a vida de outras pessoas, e ninguém tem nada a ver com isso. Se beber, chama o aplicativo. Muito mais tranquilo, muito mais sossegado para você e para todos. Mais informações a qualquer momento nos 97.1.
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0: Educativa 3 e 4, boa tarde.
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0: Uma ótima tarde para você sintonizado em 97.1. Aqui é o Manzano, te fazendo companhia. 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Sua rádio, seu momento, trazendo o Pepeu Gomes.

0: Educativa, sua rádio, seu momento com Capital Inicial, o mundo de 1998, agora 13h17. Anota aí, tem mais dica cultural para você, falando agora sobre o Centro Juvenil de Artes Plásticas, aqui de Curitiba, que comemorou 73 anos de atividades voltadas ao ensino gratuito de arte para as crianças e adolescentes. A instituição atende atualmente, mais de 600 alunos por semana e é considerada referência na formação artística de jovens do Paraná. Durante a celebração nesta semana, estudantes receberam certificados por destaque em concursos internacionais de desenho realizados na Polônia. Criado em 1953 pelo artista Guido Viaro e pela professora Eni Caldeira, o centro segue oferecendo atividades gratuitas e incentivando novos talentos nas artes visuais.
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0: Trazendo agora Leni.

0: Na Educativa, som do cantor Chico César, à primeira vista. Agora 3h29, tá rolando a Copa do Mundo. Daqui a pouquinho tem jogo dos Estados Unidos contra a Áustria. Também tem Escócia e Marrocos às 7 horas da noite. Às 8, aliás, à meia-noite, tem Turquia e Paraguai. E às 9h30 da noite, o jogo mais esperado, pelo menos para nós brasileiros, Brasil e Haiti. E é claro, as informações da Copa do Mundo você sempre acompanha na programação dos 97.1. E tá rolando também o Trilha de Copa, trazendo as informações de todas as trilhas sonoras de todas as Copas. E você confere agora.
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2: O ano era 2002, o início de um novo milênio, e a FIFA queria uma identidade futurista para a primeira Copa do Mundo na Ásia, sediada em conjunto por Japão e Coreia do Sul. A cantora escolhida foi a americana Anastasia, conhecida por sua voz absurdamente poderosa e seus óculos coloridos que ditavam moda. Ela lançou Boom, uma faixa que mistura pop rock com uma batida eletrônica frenética, a cara das pistas de dança daquela época. Enquanto Anastasia cantava sobre a explosão de energia do futebol, o Brasil vivia seu próprio boom de superação. Foi a Copa das Zebras, das camisas coladas e dos jogos de madrugada. Mas foi, acima de tudo, a Copa da Redenção de Ronaldo Fenômeno, que com o seu corte de cabelo cascão e os gols na final em cima de Oliver Kahn contra a Alemanha, carimbou nossa quinta estrela no peito. Diferente dos hinos anteriores, Boom não apostava em ritmos tradicionais ou corais locais, mas sim no som sintético e globalizado dos anos 2000. Uma música enérgica, que serviu de combustível para o torcedor brasileiro enfrentar o fuso horário e celebrar o topo do mundo. Sinta a batida, aumente o som e relembre o hino oficial da Copa de 2002. Com vocês, a voz marcante de Anastasia. Boom!

0: 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Educativa 3:35.
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2: Steven Spielberg volta ao tema que marcou sua carreira, os extraterrestres. Depois de ET, Contatos Imediatos do Terceiro Grau e Guerra dos Mundos, o diretor estadunidense retorna ao universo da ficção científica com Dia D. O filme acompanha Daniel Kellner, personagem de Josh O'Connor. Ele descobre evidências de que governos escondem há décadas a existência de vida extraterrestre. Na tentativa de revelar a verdade, acaba envolvido numa grande conspiração. Ao seu lado está Margaret Fairchild, interpretada por Emily Blunt, que está brilhante. Ela começa a experimentar fenômenos inexplicáveis e percebe que sua ligação com o mistério pode ser mais profunda do que imagina. Spielberg constrói a narrativa como um thriller. Há perseguições, segredos, operações militares e uma impressionante sequência envolvendo um trem, um dos pontos altos do filme. Mas Dia D não fala apenas sobre alienígenas, fala sobre medo, sobre manipulação da informação, sobre a dificuldade de distinguir verdade e mentira em um mundo saturado de versões. A crítica cinematográfica internacional se dividiu. Há quem veja o filme como um retorno inspirado de Steven Spielberg à ficção científica. Outros apontam problemas no roteiro e personagens pouco desenvolvidos. Ainda assim, o diretor demonstra uma qualidade rara. Ele continua sabendo provocar encantamento. Continua capaz de despertar a curiosidade diante do desconhecido, mesmo quando o resultado não é exatamente perfeito. Dia D talvez não esteja entre os maiores filmes de Spielberg, mas reafirma algo que o acompanha há mais de 50 anos. Sua crença de que olhar para o céu ainda pode ser uma experiência de descoberta.
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0: Sua rádio, seu momento, trazendo mais sucessos nesta sexta-feira.
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0: Agora tem Léo Jaime pra você na Educativa.

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0: Educativa, sua rádio, seu estilo com Zélia Duncan, Sentidos, música de 1994. Tô rindo aqui confirmando, eu falei agora, aliás, boa tarde, Regininha.
1: Boa tarde, Manza, o que você falou, hein?
0: Falei pra Regininha o seguinte, não, agora à tarde vai ter jogo, é Estados Unidos e Áustria.
1: Você não sabe o que eu falei ontem.
0: Diga.
1: Era Suíça e Bósnia.
0: E Bósnia, creio.
1: Eu falei Rússia, você acredita? Não, a gente tá com a cabeça...
0: É, já fez
1: mundo
0: parte
1: da lua.
0: Ali, né? Ó, seguinte, é Estados Unidos e Austrália.
1: Isso.
0: Jogo começa daqui a pouquinho, daqui 3 minutinhos, às 4 horas da tarde.
1: E é legal lembrar o ouvinte que a gente vai contando todo o placar ao vivo aqui, tá?
0: Isso,
1: cada
0: perfeitinho.
1: Cada gol a gente vai anunciando.
0: Por falar em gol, por falar em Copa do Mundo, Regininha, bom trabalho pra você.
1: Obrigada, Manza. Pra você, bom descanso, boa curtição aí durante o jogo da Copa, né?
0: É verdade, meu, tem Copa do Mundo hoje,
1: hoje
0: Brasil,
1: à noite.
0: Né? É, hoje à noite, 9:30 da noite. E tem final de semana também,
1: tem.
0: Que beleza, com muita música aqui na Educativa, falando em Copa Skank, a minha saideira.
1: Adoro!
0: Ô, mãozinha pra cima, todo mundo, vamos lá! Ei! Hey!

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5: Olá, boa tarde, uma ótima sexta-feira para você, por aqui Regininha. Sua rádio, seu estilo, seja bem-vindo, bem-vinda a mais esse bloco de músicas, fim de tarde comigo, ao vivo até as 7 horas da noite, muita informação, notas culturais, atualização do placar, Estados Unidos enfrenta Áustria, já enfrentou, já tá começando, são 2 minutos aqui do primeiro tempo, a gente vai informando em tempo real, gols e tudo mais, para você ficar antenado, hoje à noite tem jogo do Brasil, e por aqui a gente fica na torcida. Abrindo essa sequência, matando saudades com o exagerado Cazuza. Agora 4:03, boa tarde, aumenta o som.

Educativa, sua rádio, seu estilo, com Cássia Eller, Mapa do Meu Nada, participação de Jussara Silveira. Agora 4h12 e o Balé Teatro Guaíra apresenta o espetáculo Giselles, releitura contemporânea de um dos maiores clássicos da dança mundial. A montagem reúne o Balé Teatro Guaíra e a Orquestra Sinfônica do Paraná em uma nova interpretação da história de amor e tragédia criada no século XIX. O espetáculo tem direção de Luiz Fernando Bongiovanni e mistura tradição e linguagem contemporânea com cenários, figurinos e dramaturgia inéditos. As apresentações acontecem hoje e amanhã, às 8h30 da noite, e no domingo, às 6 horas da tarde, no Guairão. Os ingressos estão disponíveis pelo Disque Ingressos ou na bilheteria do Teatro Guaíra.

0: Educativa, sua rádio, seu momento com Zizi Posse, o amor vem para cada um. Um abraço, Ricardo Albuquerque, de Santa Felicidade. E é o seguinte, aos 10 minutos do primeiro tempo, gol dos Estados Unidos contra a Austrália pela Copa do Mundo 2026. 4:26.
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2: Olá, hoje trago a você algumas ideias de conteúdo e programação para curtir com a criançada no final de semana. Anote aí. Toy Story 5 está em cartaz nos cinemas. Depois de conquistar gerações, Woody, Buzz e toda a turma estão de volta em uma nova aventura. Em Toy Story 5, os brinquedos enfrentam um desafio bem atual: a chegada de Lilypad, um tablet que passa a disputar a atenção da pequena Bonnie. A animação traz uma reflexão divertida sobre a infância em tempos de tecnologia, sem deixar de lado a amizade, a emoção e a nostalgia que marcaram a franquia. Onde assistir em Curitiba? Já sabe, só visitar o site do Muralzinho de Ideias, muralzinhodeideias.com.br. Curitiba recebe mostra gratuita com mais de 170 vídeos de até um minuto. A Caixa Cultural Curitiba recebe até o dia 21 de junho a mostra comemorativa dos 35 anos do Festival do Minuto, um dos mais tradicionais festivais audiovisuais do Brasil. Com a entrada gratuita, a programação reúne mais de 170 vídeos minuto, produzidos por artistas profissionais e entusiastas de diferentes países, explorando novas formas de narrativa, criatividade e experimentação audiovisual. O público poderá conferir 5 mostras especiais: Histórica, Paraná, No Meio do Caminho, Linguagem e Mostra Melhores Minutos 2025. Entre os destaques estão produções paranaenses de cidades como Curitiba, Londrina, Maringá, Ponta Grossa e Foz do Iguaçu, além da estreia da Mostra Melhores Minutos 2025, que depois seguirá para outros espaços culturais do país. Festival do Minuto, até o dia 21 de junho, na Caixa Cultural Curitiba. A entrada é gratuita e você retira o seu ingresso na bilheteria 1 hora antes de cada sessão. Se quiser mais sugestões, visite muralzinhodeideias.com.br. Desejo que você faça do final de semana da sua criança um lugar de inspiração, onde a arte e a infância se misturam e a vida acontece. Até!
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5: Olá, eu sou o Diego Tirri e agora começa mais um Minuto de Educação, o boletim diário sobre a educação pública no Paraná. Neste mês de junho, uma comitiva do Colégio Estadual Indígena FEG Prague Fernandes esteve em Brasília para receber o reconhecimento pela participação do programa Ensino Médio Mais do Ministério da Educação. A iniciativa apoia escolas públicas que possuem turmas de ensino médio no período noturno e elaboram práticas pedagógicas para a permanência dos estudantes. Localizado no município de Nova Laranjeiras, o colégio atende jovens indígenas Kaengangue. A proposta pedagógica desenvolvida pela instituição colocou a valorização da cultura Kaengangue no centro do processo educativo, fortalecendo a identidade cultural dos alunos e contribuindo para a participação deles no ensino médio noturno. E este foi o Minuto de Educação de hoje. Você também pode nos acompanhar nas redes sociais. O endereço é educação.pr.
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0: De volta com mais músicas para sua sexta-feira. Uma ótima tarde. 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

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E a previsão do CIMEPAR para Curitiba e região metropolitana indica tempo firme no sábado. Frio mais intenso, variando entre 9 a 18 graus. No domingo, o cenário muda. Aumento de nuvens e possibilidade de chuva fraca, principalmente no fim do dia. O fim de semana será típico de inverno curitibano. Agora 4h45. Boa tarde.

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0: E o Brasil caiu 7 posições no ranking mundial de competitividade deste ano e agora ocupa a 75ª colocação entre os 70 países. O levantamento avalia cerca de 300 indicadores como educação, desempenho do governo, inovação e custo de capital. Mesmo em um cenário de desemprego em baixa e crescimento econômico, especialistas alertam que esses fatores não são suficientes para garantir competitividade. Segundo analistas, o país ainda enfrenta desafios estruturais, especialmente em educação, inovação e ambiente de negócios. O Brasil aparece entre os últimos colocados do ranking, atrás de países como Gana e México. Agora, 4 horas e 57 minutos, Copa do Mundo 2026, intervalo de jogo. Os Estados Unidos ampliaram a vantagem e vão vencendo a Austrália. Após mais um gol norte-americano, as equipes vão para o vestiário. Placar do primeiro tempo, portanto, Estados Unidos 2, Austrália 0. Já já a gente volta com a segunda etapa. E falando em esporte, mais informações com Edson Tomás, que já está por aqui. Boa tarde.
2: Boa tarde, Regininha, a todos que nos acompanham aqui na Educativa. Chegou o dia do segundo jogo da seleção brasileira na Copa do Mundo. Hoje, 9:30 da noite, horário de Brasília, Brasil e Haiti. Segunda partida do Brasil depois de ter empatado na estreia com Marrocos em 1-1. Brasil precisa vencer para chegar a 4 pontos e depois, na última partida, quarta-feira que vem, contra a Escócia e assim garantir a primeira colocação. O Brasil que deve ter mudanças no setor defensivo, no meio-campo e também no ataque. A definição por parte de Carlo Ancelotti, momentos antes da partida. A tendência é de que Danilo entre como titular do lado direito no lugar de Ibanhes, Fabinho pode entrar no meio-campo no lugar de Casemiro e principalmente na frente, onde tem a maior dúvida neste momento. Igor Thiago deve sair da equipe para a entrada de Endrick ou Matheus Cunha. A provável seleção brasileira de Alisson no gol, Danilo, Marquinhos, Gabriel Magalhães e Douglas Santos, Casemiro ou Fabinho, Bruno Guimarães, Paquetá, na frente Rafinha ou Matheus Cunha ou Endrick e Vinícius Júnior. Lembrando que no outro jogo da chave do Brasil, 7 da noite, tem Escócia e Marrocos. Edson Tomás, Esportes Educativa.
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0: De volta com mais músicas por aqui, Regininha. Boa tarde. 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

Educativa, sua rádio, seu estilo, com Paula Lima, Mil Estrelas. Agora 5h19 e o escritor Cristóvão Teza é o vencedor do Prêmio Machado de Assis 2026, a mais importante honraria concedida pela Academia Brasileira de Letras pelo conjunto da obra. Autor de romances consagrados como O Filho Eterno, Teza possui mais de 20 livros publicados e obras traduzidas para diversos países. O prêmio reconhece a contribuição do escritor para a literatura brasileira ao longo de sua trajetória. E além do reconhecimento, Cristóvão Teza receberá uma premiação de R$100 mil. A entrega será realizada no dia 23 de julho, durante a cerimônia de aniversário de 129 anos da Academia Brasileira de Letras. E agora tem Patufu. Boa tarde.

0: Educativa, sua rádio, seu estilo com Lenine. Agora 5h29.
1: Para movimentar o centro da capital, o palco Inverno Curitiba 2026, na Boca Maldita, tem programação musical intensa, com entrada de graça durante todo o fim de semana. Hoje, Márcio Juliano Trio vai apresentar clássicos da canção brasileira a partir das 18h. Amanhã, 3 atrações entram em cena, também com música brasileira, a partir do meio-dia. E no domingo, a animação tem início às 10h, com o Viola Quebrada e um repertório com o melhor da música sertaneja de raiz. Todos os detalhes você encontra no site da Prefeitura de Curitiba. Gisá Sheftrack para Educativa FM.
2: Trilha de Copa. O ano era 2002, o início de um novo milênio, e a FIFA queria uma identidade futurista para a primeira Copa do Mundo na Ásia, sediada em conjunto por Japão e Coreia do Sul. A cantora escolhida foi a americana Anastasia, conhecida por sua voz absurdamente poderosa e seus óculos coloridos que ditavam moda, ela lançou Boom, uma faixa que mistura pop rock com uma batida eletrônica frenética, a cara das pistas de dança daquela época. Enquanto Anastasia cantava sobre a explosão de energia do futebol, o Brasil vivia seu próprio boom de superação. Foi a Copa das Zebras, das camisas coladas e dos jogos de madrugada. Mas foi, acima de tudo, a Copa da Redenção de Ronaldo Fenômeno, que com o seu corte de cabelo cascão e os gols na final em cima de Oliver Kahn contra a Alemanha, carimbou nossa quinta estrela no peito. Diferente dos hinos anteriores, Boom não apostava em ritmos tradicionais ou corais locais, mas sim no som sintético e globalizado dos anos 2000. Uma música enérgica, que serviu de combustível para o torcedor brasileiro enfrentar o fuso horário e celebrar o topo do mundo. Sinta a batida, aumente o som e relembre o hino oficial da Copa de 2002. Com vocês, a voz marcante de Anastasia. Boom!

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5: Agora 5h36, uma ótima tarde. Regininha por aqui. 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
5: E depois de quase 3 décadas de trajetória como uma das vozes mais marcantes do samba nacional, Tereza Cristina apresenta um novo capítulo da própria história. A música Quando a Onda Passar é o primeiro single de Tudo Que Eu Tenho, álbum programado para 24 de julho, que marca o primeiro trabalho totalmente autoral e inédito da carreira da artista, e a gente confere agora.

0: Educativa, sua rádio, seu momento, Rush Rush com Paula Abdul, ela que completa hoje, dia 19 de junho, seus 64 anos de idade. Logo mais, os clássicos da Educativa por aqui.
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0: Olá, boa noite! Começando mais um Clássicos da Educativa. Agora, 6:03, temperatura nesse momento 17 graus. E eu tô trazendo muito sucesso pra gente matar a saudade. São os maiores sucessos nacionais e internacionais que marcaram época. E hoje, dia 19 de junho de 2026, tem aniversariante. Pois é, Chico Buarque completa hoje seus 82 anos. E a gente ilustra o primeiro bloco com a trajetória e os grandes sucessos da carreira dele. 6:03, a gente começa com o Cotidiano.

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1: Ô, Chico, tá um calor, hein?

0: clássicos da Educativa, Chico Buarque é um dos maiores nomes da MPB e construiu uma carreira marcada por parcerias inesquecíveis. Em João e Maria, ao lado de Nara Leão e Sivuca, ele une poesia e memória de infância em um clássico de 1977. Já em Cotidiano, lançado em 1971, ele retrata a rotina de um casal com repetição que virou marca da canção. Na mistura de ritmos, Chico surpreende com Isso Aqui Tá Bom Demais, parceria com Dominguinhos e Nando Cordel, levando forró para o grande público nos anos 80. E no campo das interpretações românticas, Yolanda, versão de um clássico latino, ganha força na voz de Simone com a assinatura poética de Chico. Com talento, versatilidade, Chico Buarque segue como um dos maiores arquitetos da música brasileira e celebramos por aqui seus sucessos nos clássicos da Educativa. Chico Buarque, que comemora hoje seus 82 anos. E por aqui a gente segue com mais sucessos.
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0: Educativa, sua rádio, seu momento e os clássicos da Educativa nesta noite de sexta-feira, hoje 19 de junho de 2026. Regininha por aqui ao vivo até as 7 horas da noite. Você ouviu o Baby do Brasil Sem Pecado e Sem Juízo, que marcou a fase de transição da artista nos anos 80, depois dos Novos Baianos. Com interpretação intensa, Baby reforça temas como amor sem regras e atitude diante da vida, em um dos momentos mais marcantes da sua carreira solo. Agora 6h37.
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0: Educativa, sua rádio, seu momento e os clássicos da Educativa. Quero mandar um abraço ao Ricardo Albuquerque, de Santa Felicidade. Também João Padilha, querido. A Lilian com a gente também, torcendo pelo Brasil, né, Lilian? Você ouviu uma dobradinha aí no final dos clássicos de hoje, com um dos aniversariantes do dia, Sidney Magal, que completa hoje seus 76 anos. A gente comemorou ouvindo seus maiores sucessos. As duas músicas ajudaram a construir a imagem artística de Sidney Magal. Me Chama Que Eu Vou, que abriu o caminho para o seu sucesso nacional, enquanto Meu Sangue Ferve por Você o transformou definitivamente em um dos maiores ícones da música popular brasileira dos anos 70 e 80. E para encerrar os clássicos desta noite de sexta-feira, tem Léo Jaime e Kid Abelha, A Fórmula do Amor. Um grande beijo para você e um ótimo final de semana. Boa noite.
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2: Em Brasília, 19 horas.
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3: Olá, boa noite.
2: Boa noite para você que nos acompanha em todo o país.
3: Sexta-feira, 19 de junho de 2026.
2: Vamos ao destaque do dia: redução do analfabetismo.
3: Pela primeira vez na história, a população com mais de 15 anos que não sabe ler e escrever é menor que 5%.
2: Metade do total de analfabetos é idosa, sendo que também pela primeira vez há menos mulheres que homens nessa condição. Gabriela Noronha.
4: Para fortalecer a educação de jovens e adultos e combater o analfabetismo no Brasil, em 2024, o MEC lançou um pacto nacional que aumenta as vagas nessa modalidade de ensino nos sistemas públicos.
3: E ainda, em Minas Gerais, presidente Lula anuncia investimentos em hospital de referência para o tratamento de câncer em Belo Horizonte.
2: E em novo hospital universitário de São João del Rei, para atendimento de média e alta complexidade, que vai beneficiar 54 municípios.
3: Você vai ouvir também combate às apostas ilegais.
2: Decreto assinado pelo presidente Lula vai permitir bloqueio de bens das bets irregulares e destinação do dinheiro para o Fundo de Segurança Pública. Graziele Bezerra.
5: Segundo o Ministério da Justiça e Segurança Pública, ao todo, 25 milhões de brasileiros apostam nessas plataformas, sendo que um a cada quatro deles aposta todos os dias.
3: Hoje, na apresentação da Voz do Brasil, eu, Mariana Jungmann e Luciano Seixas.
2: E acompanhe a gente ao vivo. 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
3: A taxa de analfabetismo no Brasil caiu para menos de 5%, a menor da série histórica.
2: O índice de pessoas que não sabem ler e escrever é maior entre os idosos com mais de 60 anos.
3: Políticas como o Pacto Nacional para a Educação de Jovens e Adultos vêm ajudando a reduzir ainda mais essa taxa no Brasil.
4: Na mesa, cadernos e lápis. 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Aos 61 anos, a cearense Maria do Socorro não perde uma aula no Centro de Educação de Jovens e Adultos no Distrito Federal. Ela teve que trabalhar desde muito cedo e não aprendeu a ler e a escrever, mas decidiu voltar à sala de aula por meio do EJA. E hoje divide o tempo entre as lições e as faxinas que faz para ganhar a vida. A cada nova palavra que ela aprende, é um mundo novo que se abre.
6: Toda pra que eu vejo, eu tô lendo. Vou no mercado, aí eu vejo o preço das coisas, aí eu fico lendo.
4: Assim como Maria do Socorro, milhares de brasileiros têm vencido a luta contra o analfabetismo. Segundo novos dados do IBGE, em 2025, o Brasil tinha 8 milhões e 400 mil analfabetos com 15 anos ou mais, o que representa uma taxa de analfabetismo de 4,9%. O ministro da Educação, Leonardo Barchini, destacou que é o melhor resultado da série histórica.
7: Pela primeira vez na história, nós atingimos na população de mais de 15 anos, menos de 5% de analfabetos no Brasil. E sabe o que a Unesco fala disso? Sabe o que os organismos internacionais falam disso? Falam que um país, quando atinge menos de 5% de adultos analfabetos, ele está encaminhado para a erradicação do analfabetismo.
4: Segundo o IBGE, a população com 60 anos ou mais representava mais da metade do total de analfabetos em 2025. E entre os idosos, pela primeira vez, a taxa de analfabetismo entre as mulheres foi menor que a dos homens. De acordo com William Kratochiwil, analista do IBGE, sem considerar o grupo dos idosos, a taxa cai para menos de 3%.
8: Se tirarmos as pessoas de 60 anos ou mais do grupo de análise, essa taxa ela cai para 2,6%. Isso é reflexo de uma quase universalização da taxa de escolarização, da frequência à escola contínua de crianças de 6 a 14 anos, que em 2025 alcançou aí os 99,5%.
4: Para fortalecer a educação de jovens e adultos e combater o analfabetismo no Brasil, em 2024, o MEC lançou um pacto nacional que aumenta as vagas nessa modalidade de ensino nos sistemas públicos. A professora do EJA, Ana Isabel Lopes, ressalta que, apesar das limitações, os alunos buscam a superação e o aprendizado.
9: A sede maior é essa: eu quero aprender a ler, escrever e eu quero fazer contas. E aí a gente, dentro desse universo, a gente vai apresentando um outro mundo, né? Outras discussões.
4: O Pacto Nacional pela Superação do Analfabetismo prevê mais de 3 milhões de novas matrículas no EJA. E o investimento total deve ser de 4 bilhões de reais até 2028. Reportagem Gabriela Noronha.
2: E o novo piso salarial dos professores da educação básica já está definido. Será de R$ 5.130,63.
3: Um reajuste de 5,4% em relação ao valor que estava em vigor, garantindo ganho real acima da inflação.
2: O decreto foi assinado pelo presidente Lula e publicado hoje no Diário Oficial.
3: Segundo a legislação vigente, a atualização anual do piso não pode ficar abaixo da inflação acumulada.
2: E os profissionais contratados por tempo determinado também estão entre os beneficiários do piso salarial nacional.
3: As inscrições para o Sisu Mais acabam hoje, mas os estudantes ainda têm algumas horas para aproveitar essa oportunidade.
2: O sistema aproveita notas de quem fez o último Enem, mas não foi selecionado no primeiro semestre para uma nova seleção de vagas remanescentes em universidades de todo o país.
3: E as notas de corte já foram divulgadas, o que ajuda a escolher cursos com mais chance de passar.
10: O Ministério da Educação divulgou as primeiras notas de corte parcial do Sisu Mais, uma etapa complementar do Sistema de Seleção Unificada, Sisu, que vai ofertar eventuais vagas disponíveis em instituições públicas de educação superior. A nota de corte pode ser consultada diretamente nas páginas do Sisu Aluno e do Sisu Vagas ou por meio da Central de Atendimento do MEC pelo telefone 0800-61-61-61. Ao todo, 34 instituições públicas de educação superior decidiram destinar vagas para o Sisu Mais. Estão sendo ofertadas 9.436 vagas em 532 cursos. A nota de corte deve ser utilizada pelo candidato apenas como uma referência da situação em que se encontra para concorrer à vaga selecionada, não sendo uma garantia de seleção. E atenção, o estudante que obtiver no mínimo 650 pontos na média das 5 provas do Enem está apto a participar do PEDME Licenciaturas caso se inscreva para um curso presencial de licenciatura e seja selecionado. Quem entrar no programa vai ganhar bolsa mensal de R$ 1.050 desde o ingresso até a conclusão do curso. Para mais informações, acesse as redes sociais do Ministério da Educação ou portalgov.br/MEC. Reportagem Júlio César de Oliveira.
2: Melhorar a qualidade do atendimento dos futuros médicos e garantir a regulação dos cursos de medicina.
3: Esses são os objetivos de uma medida provisória assinada hoje pelo presidente Lula, que torna obrigatória a aprovação no ENAMED, o Exame Nacional de Avaliação da Formação Médica, para obter o diploma e o registro profissional.
2: A medida vale apenas para novos alunos que ingressarem nos cursos de medicina.
11: Estudantes de medicina deverão obrigatoriamente ser aprovados no ENAMED, o Exame Nacional de Avaliação da Formação Médica, para obter o diploma e exercer a profissão. O ENAMED também vai substituir a prova teórica do Revalida, exame aplicado a médicos formados no exterior que querem validar o diploma no Brasil. As mudanças estão previstas em uma medida provisória assinada pelo presidente Lula durante a inauguração do Hospital Universitário da Universidade Federal de São João del Rei, em Divinópolis, Minas Gerais. Em entrevista coletiva, nesta sexta-feira, a secretária de Regulação e Supervisão da Educação Superior do MEC, Marta Abramo, afirmou que a nova política tem como objetivo melhorar a qualidade da formação médica e fortalecer a supervisão dos cursos.
12: Isso agora vem reforçado na própria medida provisória no texto e vai ter um reforço legal, né, de que um dos objetivos do ENAMED é exatamente auxiliar na avaliação, regulação e supervisão dos cursos de graduação de medicina. Isso está em perfeita consonância com o nosso Sistema Nacional de Avaliação. O resultado dos desempenhos podem constituir o referencial básico dos processos de regulação e supervisão da educação superior.
11: Com a medida, cada estudante deverá participar do ENAMED duas vezes, a primeira ao final do quarto ano do curso, para ajudar a identificar dificuldades e permitir que as instituições façam os ajustes necessários. E a segunda prova será no último ano da graduação. Nesta última etapa, a aprovação no exame será obrigatória para que o formado possa se inscrever no Conselho Regional de Medicina, o CRM, e exercer legalmente a profissão. A exigência não vale para quem já está cursando medicina, apenas para quem entrar após a publicação da medida provisória. Para o secretário de Gestão do Trabalho e da Educação na Saúde do Ministério da Saúde, Felipe Proenço, a mudança é uma reivindicação das entidades médicas e responde a uma preocupação da população.
13: Traz essa grande preocupação com a qualidade da formação médica, com quem está atendendo a pessoa, de como que a pessoa que está sendo atendida vai poder saber sobre a qualidade da formação desse profissional. Para isso, foi fundamental estar ouvindo a população, estar ouvindo um clamor da sociedade que acha importante que tenha uma prova que avalie a qualidade da formação médica. E é exatamente isso que a medida provisória está apresentando, ouvindo essa preocupação, esse clamor.
11: O ENAMED foi criado em 2025. Na primeira edição, 32% das escolas médicas do país tiveram a avaliação considerada insatisfatória. 33% dos estudantes concluintes não atingiram o nível mínimo de proficiência esperado. O exame será realizado duas vezes por ano pelo INEP, o Instituto Nacional de Estudos e Pesquisas Educacionais Anísio Teixeira, nos municípios que têm cursos de medicina. A edição de 2026 está com inscrições abertas até 29 de junho. As provas serão aplicadas no dia 13 de setembro. Reportagem Jéssica Gonçalves.
3: E o presidente Lula também anunciou hoje em Minas Gerais um pacote de investimentos em saúde com foco na ampliação do atendimento pelo SUS.
2: Foi inaugurado um novo hospital da Universidade Federal de São João del Rei, que vai beneficiar 1 milhão de pessoas em 54 cidades.
14: O Hospital da Universidade Federal de São João del Rei será referência em assistência à saúde, ensino e pesquisa. É o primeiro da região oeste de Minas Gerais totalmente destinado ao SUS. O hospital terá capacidade de atendimento de média e alta complexidade e vai beneficiar mais de 1 milhão de pessoas de 54 municípios. O presidente da Rede HU Brasil, que administra hospitais universitários federais, Arthur Chioro, detalhou como será a estrutura da nova unidade de saúde.
15: Esse hospital, que já está atuando, já tem paciente internado, vai ter 198 leitos. Desses 198 leitos, 55 serão de terapia intensiva. Nós teremos todas as principais especialidades clínicas, cirúrgicas, pediátricas.
14: O governo do Brasil vai investir 341 milhões de reais por ano no hospital universitário, além de 85 milhões de reais para a compra de equipamentos e mobiliários médico-hospitalares. Durante a inauguração, o presidente Lula falou sobre a importância de investimentos para a saúde e educação.
16: Nós estamos criando 40 e poucos hospitais universitários. E nós estamos fazendo mais investimento do que já foi feito em qualquer momento da história desse país da saúde. Por uma simples razão. Por uma simples razão. A Constituição brasileira diz que todos nós somos iguais perante a lei. Então o povo pobre tem que ter direito à mesma médica que o presidente da República tem.
14: Pela manhã, em Minas Gerais, Lula também anunciou investimentos para o Hospital Luxemburgo, em Belo Horizonte, referência no tratamento contra o câncer. A unidade, que pertence ao Instituto Mário Pena, passou a atender 100% pelo SUS e recebeu investimentos de R$ 89,3 milhões, além de um acelerador linear para radioterapia e um equipamento de cirurgia robótica pelo Agora Tem Especialistas. O programa, que tem como principal objetivo reduzir fila de espera na saúde a partir de consultas, cirurgias e equipamentos, como ressaltou o ministro da Saúde, Alexandre Padilha.
17: E eu, para resumir o que é o Agora Tem Especialistas, ele é exatamente o que nós estamos vendo aqui. É a maior mobilização da história do SUS tanto da rede pública quanto da rede privada do nosso país, para que a gente reduza o tempo que as pessoas esperam nas filas do SUS para fazer uma cirurgia, um exame, para começar o tratamento do câncer.
14: Em Divinópolis também foram entregues veículos para transporte de pacientes pelo novo PAC Saúde e pelo programa Caminhos da Saúde. Em Minas Gerais, já foram selecionados 314 veículos entre vans, micro-ônibus e ambulâncias com investimentos superiores a 127 milhões de reais. De Divinópolis, em Minas Gerais, Luciana Colares de Holanda.
3: E o governo do Brasil também está investindo para promover o cuidado, fortalecer a assistência e reduzir riscos no Sistema Único de Saúde.
2: Para isso, foi criada a Política Nacional de Qualidade e Segurança do Paciente, com o objetivo de dar mais qualidade no atendimento aos pacientes.
18: Segurança, qualidade e acolhimento no atendimento à saúde. Para reforçar esse cuidado no SUS, o governo do Brasil instituiu a Política Nacional de Qualidade e Segurança do Paciente. A medida busca prevenir falhas, aprimorar a comunicação entre as equipes e oferecer uma assistência cada vez mais segura e humanizada, explica Luísa Bezerra Frazão, coordenadora-geral de atenção hospitalar do Ministério da Saúde.
19: A gente traz o paciente como centro do cuidado, esse é o maior ganho que a política ela faz menção, né, que o paciente, além dos direitos, ele tem deveres e ele deve ser olhado nas suas peculiaridades, na sua individualidade.
18: Entre as ações prioritárias estão a identificação correta do paciente, a prevenção de infecções, o uso seguro de medicamentos e a melhoria da comunicação entre as equipes de saúde. A política também incentiva o monitoramento de falhas para que os erros sejam compreendidos e não voltem a acontecer. A médica Cláudia Mello, do Núcleo Estadual de Gestão Estratégica de Segurança do Paciente do Rio de Janeiro, destaca a tecnologia no processo de cuidados.
20: Com a vinda da tecnologia, do avanço, da melhoria dos cuidados, essa reorganização teve que ser feita. É ampliar o engajamento do paciente no seu cuidado. Esse é o principal modelo que a gente quer desde sempre. O paciente entender que ele é o dono do seu cuidado, que ele tem que participar, se envolver na sua rotina de atendimento.
18: A implementação dessa política vai atender ações estratégicas a diferentes contextos de atenção à saúde, incluindo a atenção primária, atenção hospitalar, os serviços de urgência e emergência e a atenção domiciliar. Reportagem Pablo Mundim.
3: Uma medida provisória assinada hoje pelo presidente Lula e será um passo a mais para a redução das filas por liberação de benefícios do INSS.
2: Ela reduz de 45 para 30 dias o prazo para a inclusão de processos administrativos e serviços no programa de gerenciamento de benefícios.
21: O governo federal reduziu de 45 para 30 dias o prazo para acelerar a análise de processos acumulados no INSS. Agora, os pedidos parados há pelo menos um mês entram direto no Programa de Gerenciamento de Benefícios. O PGB prevê o pagamento de bônus para os servidores do INSS por análises extras que eles realizarem além da sua capacidade ordinária. A medida não gera custos adicionais para os cofres públicos. A presidente do INSS, Ana Cristina Silveira, explica as vantagens da nova regra.
22: Com a norma publicada pelo governo do Brasil, os processos que estiverem há mais de 30 dias aguardando análise poderão ser incluídos no PGB, programa que reforça nossa capacidade de atendimento. Estamos utilizando os recursos já previstos para tornar o atendimento mais ágil, reduzir o tempo de espera e garantir que os direitos da população sejam reconhecidos com mais eficiência.
21: Com a mudança, a expectativa do governo é beneficiar de imediato mais de 100 mil cidadãos que aguardam uma resposta da Previdência Social. A nova regra já está em vigor em todo o país. Reportagem Pedro Sardinha.
3: 25 milhões de brasileiros têm usado plataformas ilegais de apostas online, as chamadas bets, e um quarto deles jogam nelas todos os dias.
2: Para conter o avanço desse mercado irregular, foi assinado hoje pelo presidente Lula um decreto que garante o bloqueio de recursos financeiros dessas empresas.
3: E destina recursos a ações de prevenção e combate à criminalidade. Um decreto assinado nesta sexta-feira pelo presidente Lula aumenta a rigidez contra o mercado de apostas ilegais, garantindo mais efetividade no bloqueio de bens e recursos de agentes que operam fora da lei. De acordo com o ministro da Fazenda, Dario Durigan, ao identificar apostas ilegais, a Secretaria de Prêmios e Apostas vai notificar as instituições financeiras para que bloqueiem, em até 24 horas, os valores existentes e interrompam novas transações.
0: A partir de agora, com o decreto do presidente regulamentando a lei antifacção, uma notificação, um auto, um novo documento que vai ser apurado pela SPA, vai ser enviado diretamente aos bancos e às instituições financeiras, com ciência do Banco Central. A obrigação legal passa a valer e a instituição financeira tem que bloquear todas as contas que ela tiver identificado por onde passou recurso dessas bets ilegais.
3: Cumprido o devido processo, os recursos bloqueados serão destinados ao Fundo Nacional de Segurança Pública, contribuindo para o financiamento de ações de prevenção e combate à criminalidade. Segundo o Ministério da Justiça e Segurança Pública, as bets ilegais representam entre 41% e 51% das plataformas que operam na legalidade. Ao todo, 25 milhões de brasileiros apostam nessas plataformas, sendo que um a cada quatro deles aposta todos os dias. Por isso, o ministro da pasta, Wellington César Lima e Silva, considera importante a iniciativa de conter as ações criminosas em sites ilegais.
1: Não é trivial esse esforço que o governo federal faz, antes, pelo contrário, ele é muito robusto e complementar de tantas outras iniciativas que estão sendo adotadas. Esse é um largo passo nesse combate às bets ilegais.
3: Desde outubro de 2024, o governo do Brasil vem desenvolvendo medidas para combater o jogo ilegal e o endividamento das famílias. Uma delas foi a exclusão dos beneficiários de programas sociais dessas plataformas. Além disso, o Ministério da Fazenda criou o botão de autoexclusão, em que o próprio cidadão pede voluntariamente para ser excluído de qualquer cadastro de casas de apostas. Quase 700 mil pessoas já utilizaram a ferramenta. Em outra frente, cerca de 50 mil sites ilegais já foram bloqueados pela Anatel. 780 perfis e 306 publicações que promoviam apostas irregulares, além de 190 aplicativos não autorizados, foram retirados do ar. Reportagem Graziele Bezerra.
2: Pequenos negócios já renegociaram mais de 15 bilhões de reais por meio do novo Desenrola Brasil, programa de renegociação de dívidas do governo federal.
3: Além das empresas, o programa também tem modalidades voltadas para pessoas físicas e produtores rurais.
2: Considerando todas elas, o novo Desenrola Brasil já contabiliza mais de 1 milhão de operações contratadas.
3: As renegociações de dívidas envolvem descontos de até 90%, juros reduzidos e a possibilidade de uso do FGTS para quitação de débito de pessoas físicas.
2: O ministro do Empreendedorismo, da Microempresa e da Empresa de Pequeno Porte, Paulo Pereira, destaca os principais resultados alcançados em menos de 2 meses.
5: São mais de 1 milhão de dívidas que foram negociadas, mais de 18 bilhões de reais emprestados, o que fez com que 912 mil operações de pessoas físicas fossem resolvidas pelo Desenrola. Quando a gente olha para as pessoas jurídicas, os números também são incríveis, são mais de 120 mil operações, 15 bilhões de reais emprestados para que as empresas saiam da dívida cara, dos juros altos, da negativação e possam limpar os seus nomes, investir e contratar mais.
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3: Após 15 anos da primeira Conferência Nacional de Arquivos, o Brasil volta a discutir o papel estratégico da preservação documental.
2: A conferência já realizou encontros em quase todos os estados e discute as propostas para uma nova política para o setor.
24: Os debates envolvem temas como preservação digital, acesso à informação,
18: proteção de dados e os desafios das novas tecnologias para a memória pública. Os debates também abordam capítulos importantes da história brasileira, como o acesso a documentos sobre a escravização da população negra, a preservação dos arquivos da ditadura militar e ações voltadas à memória e à reparação histórica. Temas que reforçam o papel dos arquivos na garantia do direito à verdade e à construção da cidadania, disse a ministra da Gestão e da Inovação em Serviços Públicos, Esther Dweck.
6: Arquivos são estruturas fundamentais para garantir direitos no presente e construir perspectivas de futuro. São infraestruturas estratégicas de informação, indispensáveis ao funcionamento do Estado, voltado para a sua sociedade e especialmente ao fortalecimento da democracia.
18: O debate percorreu 24 estados e mobilizou mais de 2.500 participantes de todo o país. Agora, 500 delegados e convidados vão construir propostas para orientar as políticas públicas do setor. Reportagem Pablo Mundino.
3: E essas foram as notícias do Governo do Brasil.
2: Uma realização da Secretaria de Comunicação Social da Presidência da República.
3: Com produção da empresa Brasil de Comunicação.
2: Fique agora com as notícias do Poder Judiciário e do Congresso Nacional. Boa noite, bom fim de semana.
3: A gente volta na segunda. Boa noite.
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9: STF vai julgar a validade do sistema de cotas em processo seletivo interno da universidade.
24: STJ decide que pagamento de dívida que motivou a ação de despejo não impede rescisão de contrato de aluguel por atrasos durante o processo.
9: Eleições 2026. 7 estados já solicitaram apoio das Forças Armadas para a atuação no primeiro turno.
24: Boa noite, eu sou Marcela Luiza.
9: Eu sou Walter Lima.
24: Supremo Tribunal Federal vai decidir se é constitucional a aplicação do sistema de cotas em processo seletivo interno de universidade quando os candidatos já se submeteram à ação afirmativa para ingressar na instituição.
9: A tese a ser definida pelo STF deverá ser aplicada aos casos semelhantes em todo o país. Marcelo Della Libera.
25: Ao se manifestar pela repercussão geral do tema, o presidente do Supremo Tribunal Federal, ministro Edson Fachin, ressaltou que, em diversos precedentes, a Corte decidiu que a política de cotas é um instrumento legítimo de concretização da igualdade material. O caso em exame, contudo, apresenta contornos ampliados sobre o tema, pois consiste em definir se a extensão da ação afirmativa aos processos seletivos internos destinados à progressão acadêmica é indispensável à preservação do princípio da igualdade material.
24: Diante de ação de despejo por falta de pagamento, inquilino pode quitar dívida e assim manter o contrato.
9: Mas para o STJ, se houver atrasos reiterados ao longo do processo, pode haver a rescisão. A ministra Nancy Andrighi foi a relatora. Fátima Uchoa.
26: Uma ação de despejo foi julgada improcedente pelo fato de os débitos terem sido quitados antes da citação. Já o Tribunal de Justiça do Distrito Federal reconheceu que o inquilino manteve inadimplência reiterada, pagando com atraso os aluguéis vencidos ao longo do processo. No STJ, a terceira turma manteve esse acórdão, considerando que a possibilidade de quitar a dívida e impedir o despejo é uma chance que a lei dá ao inquilino de boa fé e não deve servir como meio para proteger a inadimplência contínua.
24: 7 estados já solicitaram apoio das Forças Armadas para atuação no primeiro turno das eleições.
9: O anúncio foi feito por Murilo Salmito, secretário-geral da presidência do TSE. Fábio Ruas.
27: Os pedidos ainda precisam ser aprovados pelo plenário do TSE para então serem encaminhados à presidência da República. Desde 1994, as Forças Armadas transportam urnas e equipamentos para as eleições, além de ajudar no deslocamento de servidores da Justiça Eleitoral. O objetivo é garantir o voto de quem mora em locais de difícil acesso.
24: A segunda etapa da itinerância Cidadania Aqui com Você começa amanhã na comunidade indígena Espírito Santo, em Oiapoque, no Amapá.
9: A iniciativa é do Conselho Superior da Justiça do Trabalho, Rafael Silva.
4: Depois de passar 2 dias na aldeia Manga, a itinerância Cidadania Aqui com Você foi para a aldeia Espírito Santo para oferecer os serviços ao longo do fim de semana. As equipes que ficarão no local esses dias montaram hoje mesmo a estrutura, porque amanhã, logo cedo, o mutirão começa o atendimento aos indígenas. Eles vão ter acesso de graça desde a emissão de documentos, concessão de benefícios sociais, soluções de questões trabalhistas, até capacitações e atendimento de saúde. Os atendimentos vão das 8 da manhã às 6 da tarde.
24: 6 pessoas são condenadas por desvio de mais de R$800 mil de verbas do SUS.
10: A ação foi movida pelo MPF. Vanessa Pereira.
11: Segundo a sentença, os réus faziam parte de um esquema criminoso de desvio de recursos públicos do SUS no município de Barra do Piraí, no Rio de Janeiro. Investigações mostraram que o grupo realizava transferências irregulares de verba do Fundo Municipal de Saúde para contas bancárias de terceiros e empresas, sem a realização de um processo formal de ordenação de despesas ou justificativa administrativa. Os 6 envolvidos foram condenados por peculato e crimes de responsabilidade, com penas que variam entre 6 e 19 anos de prisão, além de multas individuais, ressarcimento dos valores desviados e perda do cargo público. Ainda cabe recurso da decisão.
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24: Uma boa noite.
10: Bom fim de semana e até segunda-feira.
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13: Eu sou Ricardo Nakaoka e estes são os destaques de hoje do Jornal do Senado, que começa agora. Sancionado o piso salarial de R$ 5.130 para professores da educação básica. Proposta garante exame para diagnóstico do autismo no SUS. Regulamentação da profissão de cuidador de pessoa com deficiência vai a plenário. Boa noite. Mais de 2 milhões de professores da educação básica terão um novo piso salarial a partir desse ano. O governo sancionou o reajuste para R$ 5.130, um aumento de 5,4%. A nova lei também cria uma regra permanente para a correção anual dos valores, com base na inflação e no crescimento das receitas do Fundeb. Relatora da proposta, a senadora professora Dorinha Seabra afirma que a medida traz mais previsibilidade para gestores e professores e reforça a valorização de uma carreira essencial para a qualidade da educação no país.
15: O piso do professor, ele é a primeira estrutura de valorização e de organização da carreira. A partir do piso que as carreiras podem e devem se organizar. Não tem educação pública de qualidade se nós não tivermos professores e professores bem valorizados e respeitados.
13: E muitas vezes, estudantes com altas habilidades ou superdotação enfrentam dificuldades para ter suas necessidades educacionais reconhecidas e atendidas. Para garantir mais inclusão e desenvolvimento desses talentos, foi sancionada a Política Nacional voltada a esse público. Os detalhes com a repórter Patrícia Oliveira.
16: A Política Nacional para Estudantes com Altas Habilidades ou Superdotação apoia a identificação precoce e o desenvolvimento dos alunos no sistema educacional brasileiro. A lei cria também um cadastro nacional desses estudantes e prevê estratégias como o enriquecimento curricular, aceleração parcial em áreas específicas do conhecimento e a aceleração integral da trajetória escolar, de acordo com as necessidades de cada aluno. O texto relatado pela senadora professora Dorinha Seabra, do União do Tocantins, também prevê a formação especializada de profissionais da educação para receber esses estudantes.
17: Essa é uma forma de garantir e respeitar as diferenças para que elas não se tornem barreiras para que essas crianças e jovens permaneçam nas nossas escolas.
16: A nova lei autoriza ainda a criação de centros de referência especializados para apoiar estudantes, famílias e professores.
13: Identificar o transtorno do espectro autista nos primeiros anos de vida pode fazer diferença no desenvolvimento e na qualidade de vida das crianças. Para ampliar o acesso ao diagnóstico precoce, avançou no Senado um projeto que obriga o SUS a oferecer exames específicos. A proposta obriga o SUS a oferecer, de forma integral e prioritária, exames especializados para identificar o transtorno do espectro autista. Entre eles estão BERA, exame que avalia como os estímulos sonoros são transmitidos pelo nervo auditivo até o tronco cerebral, a ressonância magnética e o eletroencefalograma, além de avaliações clínicas multiprofissionais. A proposta busca reduzir as barreiras de acesso ao diagnóstico, garantir intervenções mais cedo e fortalecer a inclusão e o desenvolvimento de crianças, adolescentes e demais pessoas com TEA. A senadora Damaris Alves, do Republicanos do Distrito Federal, leu o relatório favorável do senador Flávio Arnes, do PSB do Paraná, destacando as vantagens para a população. O projeto foi apresentado por Flávio Bolsonaro, do PL do Rio de Janeiro, e agora segue para a votação final na Comissão de Assuntos Sociais.
0: A relação entre diagnóstico precoce e proteção do paciente é evidente, pois a identificação rápida funciona como defesa contra negligências e formas de violência institucional.
13: E seguiu para o plenário do Senado com pedido de urgência para a votação o projeto que regulamenta a profissão de cuidador de pessoa com deficiência. A proposta recebeu o aval da Comissão de Assuntos Sociais. Repórter Marcela Diniz.
1: De acordo com o projeto aprovado na Comissão de Assuntos Sociais, o cuidado profissional de pessoa com deficiência deve ser feito por maior de 18 anos, sem antecedentes criminais e com assistência integral, o que inclui atenção à saúde, alimentação, higiene pessoal, recreação, ao lazer e à cultura. A violação de direito ou garantia configura hipótese de demissão por justa causa. Para a relatora da proposta, senadora Damaris Alves, do Republicanos do Distrito Federal, a atual falta de regras mínimas para o desenvolvimento da atividade, além de expor as pessoas com deficiência a riscos concretos de negligência, abuso ou violação de direitos, contribui para a invisibilidade e, consequente, desvalorização dos cuidadores.
0: É fundamental para a inclusão desses profissionais e dos serviços que eles prestam na estruturação dos serviços de saúde, cuja relevância se acha em evidente expansão e que deve absorver parcela cada vez mais expressiva da população economicamente ativa nos próximos anos.
1: O projeto que regulamenta a profissão de cuidador de pessoa com deficiência é de iniciativa da deputada Laura Carneiro, do PSD do Rio de Janeiro, e seguiu com pedido de urgência para votação no plenário.
13: O Senado deve iniciar a análise de um projeto que garante o pagamento de seguro-desemprego na entressafra do açaí para trabalhadores portuários avulsos que tenham como profissão principal a movimentação de cargas desse fruto em portos da Amazônia Legal. O benefício de um salário mínimo será devido por 3 meses no período entre o fim de uma colheita e o início da próxima. Os detalhes com o repórter Alexandre Campos.
5: Pelo projeto, o benefício será pago apenas para quem comprovar o exercício da atividade e for registrado no órgão gestor de mão de obra, uma espécie de associação dos portuários avulsos. Não terá direito quem já receber seguro-desemprego referente a outra atividade, pescador artesanal inclusive, ou benefício previdenciário ou de prestação continuada, exceto pensão por morte e auxílio acidente. Autor da proposta, o senador Randolph Rodrigues, do PT do Amapá, citou a importância da cadeia do açaí nos estados da Amazônia Legal, inclusive na geração de renda.
14: O açaí é um dos principais produtos da Amazônia, é um dos principais produtos do Amapá. O Amapá, em especial, é o principal exportador, um dos principais exportadores de açaí do país e é onde tem, já por estudos da Embrapa, o açaí com melhor qualidade, maior diversidade de cultura. Como temos safras entre safras de açaí, é essa a necessidade desse projeto que apresentamos.
5: O projeto ainda prevê o cruzamento de informações de bancos de dados de órgãos públicos federais para verificação dos requisitos de concessão e manutenção do benefício. O pagamento será cancelado se identificada fraude ou recebimento de renda que impeça sua acumulação.
13: E com a alta do preço dos combustíveis, agravada pelos conflitos no Oriente Médio, o governo federal liberou uma nova ajuda ao setor aéreo. Uma medida provisória que agora será analisada pelo Congresso Nacional garante até R$8 bilhões em empréstimos para as companhias aéreas nacionais, com recursos do Fundo Nacional de Aviação Civil. A expectativa é reduzir o impacto dos custos operacionais e preservar a oferta de voos. O financiamento terá juros de 4% ao ano e prazo de pagamento de até 5 anos. A medida ainda precisa ser analisada pelo Congresso Nacional no prazo de 120 dias. Se for aprovada, o texto será convertido em lei.
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13: Com edição de Paula Groba e trabalhos técnicos de João Lira, o Jornal do Senado fica por aqui. Acompanhe agora as notícias do Tribunal de Contas da União e da Câmara dos Deputados. Boa noite e um bom fim de semana.
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18: O Tribunal de Contas da União avaliou as ações do governo para combater golpes digitais que utilizam a identidade de órgãos públicos. São fraudes em que criminosos se passam por instituições públicas para enganar cidadãos por e-mail, aplicativos de mensagens e outros canais digitais. A auditoria apontou falta de coordenação entre as organizações responsáveis pela prevenção e resposta aos crimes. Para o TCU, não existe uma estratégia integrada para enfrentar o problema e proteger a população. Isso dificulta a identificação de riscos e pode aumentar a exposição da população a golpes. O tribunal fez recomendações para melhorar a articulação e ampliar as ações de prevenção e conscientização. Saiba mais em tcu.gov.br.
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19: Câmara cria política para pessoas com transtorno do neurodesenvolvimento.
20: Plenário dispensa licitação para SUS comprar medicamentos da Hemobras.
19: Deputados aprovam a regulamentação da profissão do psicopedagogo.
20: Boa noite. Os deputados aprovaram um projeto de lei que regulamenta o exercício profissional da psicopedagogia. A repórter Luciana Vieira tem os detalhes da proposta.
21: Uma proposta aprovada pela Comissão de Constituição e Justiça da Câmara regulamenta o exercício profissional da atividade de psicopedagogia em todo o território nacional. De acordo com a proposta, poderão exercer a atividade os titulares de diploma de graduação em psicopedagogia ou aqueles formados em pedagogia, psicologia, fonoaudiologia e licenciaturas que concluírem especialização na área com carga mínima de 600 horas ou 80% da carga prevista no prazo de até 60 meses após a publicação da lei. Também ficam autorizados profissionais com qualquer graduação que tenham concluído especialização em psicopedagogia de no mínimo 360 horas antes da publicação da norma, além de pessoas que comprovarem atuação na área por pelo menos um ano, desde que obtenham graduação ou especialização em até 5 anos. Diplomas estrangeiros revalidados também serão aceitos. O texto assegura ainda que profissionais que já ocupam cargos ou funções de psicopedagogo em instituições públicas ou privadas poderão continuar exercendo suas atividades. Tanto os cursos de graduação em psicopedagogia quanto as especializações com carga mínima de 600 horas devem contar com estágio prático supervisionado como requisito para o exercício profissional. A regra, porém, não valerá para estudantes que já estiverem matriculados antes da entrada em vigor da lei. O texto aprovado detalha as funções do psicopedagogo em diferentes contextos. Em instituições educacionais, o profissional poderá atuar no enfrentamento de problemas de aprendizagem, colaborar com a formulação de políticas e orientações pedagógicas, apoiar processos de inclusão de estudantes com deficiência ou dificuldades de aprendizagem e desenvolver ações preventivas. Em ambientes clínicos, consultórios e hospitais, caberá ao psicopedagogo realizar diagnóstico de dificuldades de aprendizagem, intervir e acompanhar indivíduos com essas dificuldades, aplicar métodos e instrumentos específicos, prestar consultoria, elaborar relatórios e orientar cursos e serviços na área. O texto também prevê o encaminhamento a outros profissionais quando necessário. A proposta estabelece ainda que o psicopedagogo deve manter sigilo sobre informações obtidas no exercício da atividade. O compartilhamento de dados só poderá ocorrer com outros profissionais envolvidos no atendimento e igualmente submetidos ao sigilo. O descumprimento dessa regra poderá resultar em sanções civis e penais. Durante a votação, o deputado Patrus Ananias, do PT de Minas Gerais, disse que a psicopedagogia é o encontro da educação com a psicologia.
3: Então, de uma forma amorosa, de uma forma pedagógica, as nossas professoras, os nossos professores, devidamente capacitados na formação da psicopedagogia, podem trabalhar essas duas dimensões da educação, do aprendizado, da abertura do conhecimento para novos horizontes e novas possibilidades, mas também do autoconhecimento da criança, do jovem, voltando para si mesmo, para se melhor conhecer e assim melhor conhecendo, tenham mais consciência para alargar e aprofundar os seus conhecimentos.
21: O projeto que regulamenta o exercício profissional da atividade de psicopedagogia já pode seguir para a análise do Senado, a menos que haja recurso para a votação antes pelo plenário da Câmara. Da Rádio Câmara de Brasília, com informações de Paula Bittar, Luciana Vieira.
7: Agricultura.
9: Evair Vieira de Mello, do Republicanos do Espírito Santo, defende a renegociação das dívidas dos produtores rurais. Na avaliação do deputado, a proposta busca garantir condições para a continuidade da produção agropecuária e o abastecimento de alimentos no país.
20: Evair Vieira de Mello também questiona a política de gastos do governo e afirma que despesas com viagens e de

0: De acordo com o parlamentar, o Congresso deve priorizar pautas que conciliem a redução do efeito estufa e a melhoria da qualidade de vida da população.
1: Desenvolvimento Regional.
2: Hildo Rocha, do MDB do Maranhão, questiona a seleção de moradias financiadas pelo Fundo de Desenvolvimento Social e pelo Minha Casa Minha Vida Rural. Segundo o parlamentar, falta transparência na distribuição das unidades habitacionais.
0: Hildo Rocha pretende convocar o ministério responsável pelo PAC para prestar esclarecimentos na Câmara. Ele também levanta dúvidas sobre a distribuição dos recursos, os critérios adotados e a viabilidade financeira dos empreendimentos selecionados.
1: Homenagem.
2: A Câmara aprovou o projeto que cria o título de Cidade Amiga do Idoso. O repórter Marcelo Lacher traz mais informações sobre a proposta.
3: O plenário da Câmara aprovou o projeto já analisado pelo Senado que cria o título de Cidade Amiga do Idoso para os municípios que adotarem iniciativas para garantir um tratamento digno às pessoas idosas. Para concorrer ao título, a cidade deverá demonstrar que tem programas ou políticas públicas que estimulem a inclusão social, cultural e política dessa população. Essas políticas deverão beneficiar idosos em áreas como transporte, moradia, participação social, emprego, comunicação e informação. O título Cidade Amiga do Idoso será conferido por um conselho composto por representantes dos governos federal, estaduais, distrital e municipais, bem como das entidades representativas da população idosa. O título terá validade de 3 anos. Depois disso, as políticas adotadas e os compromissos assumidos serão reavaliados. O autor da proposta, deputado Pompeu de Matos, do PDT do Rio Grande do Sul, diz que o título estimula os municípios a adotarem políticas para acolher e dar mais qualidade de vida a essa população.
4: Ele busca proteger, reconhecer, apoiar, acolher os nossos idosos, que são, na verdade, os trabalhadores de ontem, que carregaram cada cidade do meu Rio Grande nos braços, carregaram cada estado desse país e hoje são aposentados, mal remunerados, são idosos desrespeitados, desvalorizados, mal acolhidos.
3: O projeto que cria o título Cidade Amiga do Idoso para os municípios que adotarem políticas em favor da população idosa seguiu para a sanção presidencial e já pode virar lei. Da Rádio Câmara de Brasília, com informações de Antônio Vital, Marcelo Larcher.
1: Transportes.
0: Eduardo Bismarck, do PV, comemora a decisão da Agência Reguladora do Estado do Ceará de autorizar novas empresas a operar linhas de ônibus nas macro-regiões do Litoral Leste e do Vale do Jaguaribe. Ele avalia que a mudança deve melhorar a segurança e a regularidade das viagens.
2: Eduardo Bismarck relata que moradores das duas macro-regiões enfrentavam panes frequentes e longas esperas durante deslocamentos de ônibus. Ele cita Beberibe, Aracati, Limoeiro do Norte, Icapuí, entre outros municípios atendidos pela nova etapa da operação.
0: Cobalcini, do MDB, cobra da NTT a revisão do projeto de concessão de rodovias federais em Santa Catarina. O deputado considera insuficiente a previsão de cerca de 80 quilômetros de duplicação nos 2 lotes previstos, com contratos de 30 anos.
2: Cobalcini afirma que Santa Catarina depende dessas estradas para o escoamento de produtos da região oeste do estado até os portos. Ele defende a duplicação de trechos estratégicos das BRs 282 e 470, além de melhorias na BR-153 para atender a região do Alto Uruguai.
1: Saúde.
0: A Câmara aprovou proposta que permite que o SUS adquira sem licitação medicamentos feitos pela Hemobras. O repórter Antônio Vital acompanhou a votação.
5: A Câmara dos Deputados aprovou o projeto que permite a contratação direta, sem licitação, para compra de medicamentos hemoderivados ou produzidos por biotecnologia para pacientes do Sistema Único de Saúde. O projeto, apresentado pelo deputado Jorge Sola, do PT da Bahia, não exige licitação quando os medicamentos forem produzidos por instituição pública que seja o único fornecedor desse tipo de produto no país. No Brasil, a única empresa pública do setor é a Hemobras, como é conhecida a empresa brasileira de hemoderivados e biotecnologia, vinculada ao Ministério da Saúde. A empresa processa o plasma doado nos hemocentros para fabricar medicamentos para o Sistema Único de Saúde. Ela produz hemoderivados, que são medicamentos feitos a partir do plasma do sangue humano e usados no tratamento de doenças como a hemofilia. Produz ainda medicamentos biotecnológicos, obtidos por meio de engenharia genética, como o chamado fator 8, usado em pacientes com hemofilia A. Medicamentos produzidos por biotecnologia também são usados no tratamento de alguns tipos de câncer e doenças autoimunes. O projeto recebeu parecer favorável do relator, deputado Clodoaldo Magalhães,

0: do PV de Pernambuco, mas foi criticado em plenário por deputados do Novo e do Missão. Para o deputado Gilson Marques, do Novo de Santa Catarina, dispensar licitação para produtos de biotecnologia feitos pela Hemobras prejudica a concorrência e pode encarecer os custos.
1: Com relação aos hemoderivados, de fato, a Hemobras já produz quase que 100% dos medicamentos desse estilo. No entanto, os produtos biotecnológicos é uma ampla gama que vai poder ter quase que um monopólio da Hemobras e, obviamente, isso é negativo. Não faz sentido ter esse monopólio forçado com dispensa de licitação de uma única empresa. Vai quebrar todo o mercado que trata e que produz esse tipo de serviço. É inacreditável.
0: O autor da proposta, Jorge Sola, defendeu a preferência para a Hemobras e a produção nacional de medicamentos usados no tratamento de diversas doenças.
2: Existem duas tecnologias que a Hemobras utiliza. Um é o fracionamento do plasma. Para o fator 8, que é usado em pacientes hemofílicos, o fracionamento do plasma, presidente, não é suficiente. Por isso foi criada uma segunda planta de biotecnologia, de engenharia genética. O que não pode acontecer é obrigar um processo licitatório onde qualquer empresa de outro país pode querer concorrer quando nós investimos muito para ter capacidade de produção nacional.
0: O projeto que permite a contratação direta, sem licitação, para a compra de medicamentos hemoderivados ou produzidos por biotecnologia por instituições públicas, agora será analisado no Senado. Da Rádio Câmara, de Brasília, com informações de Daniele Lessa, Antônio Vital.
3: Segurança Pública.
4: Carla Dixon, do PL, critica a situação da segurança pública no Rio Grande do Norte e cobra ações do governo estadual. Ela ressalta que o aumento dos casos de violência e a atuação de facções criminosas tem gerado um clima permanente de medo e insegurança para a população.
5: Carla Dixon também registra o atentado contra o vereador Cabo Davidson, em Mossoró, durante uma transmissão ao vivo. A deputada lembra que o ataque deixou o vereador ferido e provocou a morte de seu assessor, num episódio que, segundo ela, deixa evidente o avanço da criminalidade no estado.
4: Lingo Portela, do PL de Minas Gerais, critica a forma como o governo federal apresentou a possibilidade de usar agências dos Correios para a devolução de celulares roubados. Para ele, a justificativa sobre eventual receio de atendimento em delegacias desvaloriza o trabalho da Polícia Civil.
5: Lincoln Portela defende a atuação de delegados e profissionais da segurança pública na investigação e recuperação de bens roubados. O parlamentar afirma que o Executivo deve fortalecer as forças policiais, preservando a confiança da população nos órgãos de segurança.
4: Capitão Alden, do PL da Bahia, defende a derrubada do veto ao projeto que estabelece em 35 anos a idade máxima para ingresso nos quadros gerais das polícias militares e dos corpos de bombeiros militares. Ele explica que a proposta cria uma regra nacional para o acesso aos concursos das corporações.
5: Capitão Alden argumenta que candidatos com mais de 30 anos possuem condições físicas e técnicas para exercer as funções militares. Para o deputado, a medida evita restrições consideradas injustas e amplia as oportunidades para milhares de concurseiros em todo o país.
3: Justiça.
4: Érica Cocai, do PT do Distrito Federal, defende a apuração rigorosa das denúncias relacionadas ao Banco Master. Na visão da deputada, os fatos divulgados precisam ser esclarecidos para garantir punição exemplar.
5: Érica Cocai sustenta que as investigações devem alcançar todas as pessoas envolvidas no caso, independentemente da posição política. A parlamentar também exalta ações do governo federal de combate à corrupção e de fortalecimento dos instrumentos de fiscalização e controle.
4: Adriana Ventura, do Novo de São Paulo, cobra investigação sobre denúncias de corrupção veiculadas pela imprensa que envolvem membros do Congresso Nacional. Na avaliação da deputada, falta coragem a muitos parlamentares na hora de fiscalizar seus pares.
5: Adriana Ventura também defende o avanço da proposta que acaba com o foro privilegiado para autoridades. De acordo com a legisladora, a medida contribui para fortalecer a igualdade perante a lei e aumentar a confiança da população nas instituições públicas.
4: Maurício Marcon, do PL do Rio Grande do Sul, critica decisões e investigações em tramitação no Supremo Tribunal Federal sobre membros de oposição ao governo federal. O parlamentar acredita que há tratamento desigual em casos analisados pela corte.
5: Maurício Marcon também cobre o aprofundamento das investigações relacionadas ao Banco Master. Segundo o deputado, é necessário esclarecer vínculos entre políticos, autoridades e pessoas citadas nas investigações para garantir transparência e responsabilização dos envolvidos.
3: votação.
4: O plenário da Câmara ampliou direitos para as pessoas com transtorno do neurodesenvolvimento. Os detalhes com a repórter Cibele Comanetti.
6: A Câmara dos Deputados aprovou o projeto que cria uma política nacional voltada para as pessoas diagnosticadas com transtornos do neurodesenvolvimento, com medidas nas áreas de saúde, educação e inclusão social. Os chamados transtornos do neurodesenvolvimento incluem, entre outros, o transtorno do déficit de atenção com hiperatividade, o TDAH, o transtorno do espectro autista, o TEA, e a dislexia. A proposta admite a equiparação dessas pessoas à condição de pessoa com deficiência, desde que haja avaliação biopsicossocial feita por equipe multiprofissional. Essa análise vai considerar se as limitações, junto com as barreiras do ambiente, dificultam a participação plena desses indivíduos na sociedade. O projeto inicial, apresentado pelos deputados Alex Manente, do Cidadania de São Paulo, Anne Ortiz, do PP do Rio Grande do Sul, e Amon Mandel, do Republicanos do Amazonas, se concentrava em ações para pessoas com TDAH, o que foi ampliado pela relatora, deputada Andréia Siqueira, do PSB do Pará. Segundo ela, a proposta organiza políticas públicas já existentes, criando uma base legal mais clara para o atendimento dessas pessoas. O deputado Alex Manente, um dos autores, disse que a proposta amplia direitos.
7: Nós aprovamos aqui uma medida que visa garantir os direitos das pessoas que têm o transtorno, que é o TDAH, cada vez crescente no Brasil. E nós, com essa matéria, conseguiremos dar vazão, primeiro, à avaliação e o diagnóstico biopsicossocial, que é isso, uma avaliação multiprofissional para garantir os direitos das pessoas que têm esse transtorno.
6: Além da possibilidade de equiparação com pessoas com deficiência, o projeto prevê diagnóstico precoce e acompanhamento contínuo, com atuação integrada dos sistemas de saúde e de educação, acesso a terapias e fornecimento gratuito de medicamentos pelo SUS. Na área educacional, a proposta permite que estudantes com transtornos de aprendizagem, como o TDAH e a dislexia, tenham tempo adicional para fazer as provas. O projeto que amplia os direitos de pessoas com transtornos do neurodesenvolvimento seguiu para análise no Senado. Da Rádio Câmara de Brasília, com informações de Antônio Vital e Daniele Lessa, Cibele Comanetti.
5: Flávio Nogueira, do PT do Piauí, registra a implantação do programa Neuroame pela Prefeitura de Piripiri. O deputado explica que a iniciativa oferece acolhimento, exames e acompanhamentos a crianças que precisam de avaliação especializada para identificar dificuldades no desenvolvimento.
4: Flávio Nogueira informa que o programa atende crianças de primeira e segunda infâncias matriculadas na rede municipal ou acompanhadas pelos serviços públicos de saúde. Ele pontua que a ação contribui para evitar o isolamento, ampliar o acesso a especialistas e enfrentar o preconceito.
5: Termina agora o Jornal Câmara dos Deputados, produzido pela Rádio Câmara, com trabalhos técnicos de Wellington Teles e apresentação de Val Monteiro e Márcia Quilissardi. Uma boa noite para você.
4: A Voz do Brasil está de volta na segunda. Bom final de semana. Boa noite.
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6: Olá, boa noite! Noite educativa desta sexta-feira, começando por aqui comigo, Marilena Chociai. É bom demais saber que você está com a gente na melhor programação para a sua noite. Hoje é sexta-feira, 19 de junho de 2026, dia do cinema brasileiro e sabe do que mais? Dia do jogo da seleção brasileira. Como é que tá a expectativa por aí, hein? Brasil entra em campo contra o Haiti hoje às 9h30 da noite. E por aqui, a gente segue com aquela trilha musical do jeito que você gosta. Chegando, João Bosco, Memória da Pele.
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0: Renato Russo trazendo toda a beleza de Vento no Litoral, com participação de Cássia Eller. É música boa que a gente toca para você aqui na Noite Educativa. Continue com a gente, porque daqui a pouco tem mais.
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0: Educativa, sua rádio, seu estilo, música de qualidade, informação e cultura na medida certa para a sua noite de sexta-feira. Eu sou Marilena Chociai e esta é a sua Noite Educativa. Agora a gente vai de Paralamas do Sucesso, Seguindo Estrelas.

0: Pitty.
1: Obrigada.
2: Maravilhoso. Matou a pau.
3: Fechando mais um bloco aqui na Noite Educativa, você ouviu Ira com participação de Pitty. Eu quero sempre mais. Eu vou para o intervalo e volto já.
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5: Olá, hoje trago a você algumas ideias de conteúdo e programação para curtir com a criançada no final de semana. Anote aí! Toy Story 5 está em cartaz nos cinemas. Depois de conquistar gerações, Woody, Buzz e toda a turma estão de volta em uma nova aventura. Em Toy Story 5, os brinquedos enfrentam um desafio bem atual: a chegada de Lilipad, um tablet que passa a disputar a atenção da pequena Bonnie. A animação traz uma reflexão divertida sobre a infância em tempos de tecnologia, sem deixar de lado a amizade, a emoção e a nostalgia que marcaram a franquia. Onde assistir em Curitiba? Já sabe, só visitar o site do Muralzinho de Ideias, muralzinhodeideias.com.br. Curitiba recebe mostra gratuita com mais de 170 vídeos de até um minuto. A Caixa Cultural Curitiba recebe até o dia 21 de junho a mostra comemorativa dos 35 anos do Festival do Minuto, um dos mais tradicionais festivais audiovisuais do Brasil. Com a entrada gratuita, a programação reúne mais de 170 vídeos minuto, produzidos por artistas profissionais e entusiastas de diferentes países, explorando novas formas de narrativa, criatividade e experimentação audiovisual. O público poderá conferir 5 mostras especiais: Histórica, Paraná, No Meio do Caminho, Linguagem e Mostra Melhores Minutos 2025. Entre os destaques estão produções paranaenses de cidades como Curitiba, Londrina, Maringá, Ponta Grossa e Foz do Iguaçu, além da estreia da Mostra Melhores Minutos 2025, que depois seguirá para outros espaços culturais do país. Festival do Minuto, até o dia 21 de junho, na Caixa Cultural Curitiba. A entrada é gratuita e você retira o seu ingresso na bilheteria uma hora antes de cada sessão. Se quiser mais sugestões, visite muralzinhodeideias.com.br. Desejo que você faça do final de semana da sua criança um lugar de inspiração, onde a arte e a infância se misturam e a vida acontece. Até!
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7: O ano era 2002, o início de um novo milênio, e a FIFA queria uma identidade futurista para a primeira Copa do Mundo na Ásia, sediada em conjunto por Japão e Coreia do Sul. A cantora escolhida foi a americana Anastasia, conhecida por sua voz absurdamente poderosa e seus óculos coloridos que ditavam moda, ela lançou Boom, uma faixa que mistura pop rock com uma batida eletrônica frenética, a cara das pistas de dança daquela época. Enquanto Anastasia cantava sobre a